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8: Na Rádio das Pessoas que Amam Roraima, olá, olá, boa noite, obrigado pelo carinho, vamos ver quem tá aqui com a gente, quero mandar um grande abraço, Adalice Uchoa, oi Adalice, como é que tá? Gerson Maciel, sempre prestigiando o programa, a dona Ivone, querida, fala aí.
10: Campeão em 2020.
8: Dona Ivone, um grande abraço, ela que tá sintonizada, curtindo a gente. Deixa eu colocar a Dona Ivone lá, gente. Tá aqui a Dona Ivone, ó.
11: Boa noite, meu amigo Fábio Tarcísio, boa noite, meu amigo. Meu amigo, eu tô aqui ouvindo o programa, tô aqui no Saí de Salomão, aqui na Boa Vista, mas não perco o programa, acabou o programa da nossa princesa aí, Jaqueline Amazonas, agora é o seu, mas eu tô ligadinho aqui no rádio, tocou uma música pra nós aí. Toca a música do Roberto Carlos, que eu adoro a música dele. Hoje é quinta-feira, né, meu amigo? Beleza. Um abração pro senhor, pra sua família, que Deus abençoe. Uma boa noite.
8: Boa noite. Alô, Edmar, Bartolomeu, Jaqueline, boa noite, Fábio. Estamos aqui ouvindo no Sítio JM, Novo Passarão. Toca a música com José Augusto, te amo. Manda um alô pra minha prima Adalice Uchoa e Sandro no Sítio Ouro Verde. Vicinal Cercadinho, uma ótima noite para todos. Beleza. Alô, Ferrugem, Antônio de Lima, Alexandre Garcia, José Carlos, ligado na nossa programação. Valeu, valeu, obrigado pelo carinho, obrigado pela audiência. Antônio Fernandes, também ligado, como sempre, na mais ouvida da City, 24x7. Tá ligado, tá comigo, tá na Folha. Curte aí, ó.

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2: 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Alô, alô, boa noite. Obrigado pelo seu carinho. Quem tá comigo sempre curtindo é a Lodirlene. Como é que tá, minha querida? Tá bem, né? Abraço pra você. Olha, gente, Portugal e Croácia na Copa do Mundo, né? Nos 16avos de final, 1-1, né? Cristiano Ronaldo acabou de empatar ainda agora, né? A Croácia saiu na frente e Cristiano Ronaldo empatou um gol de pênalti. Então, 1-1 por enquanto, né? Não sei como é que tá aqui, se tô no delay, mas por enquanto tá 1-1 aqui pra mim, né? Abraço, 20 horas, 34 minutos, boa noite! 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

0: Nelson Gonçalves naquela mesa. É, gente.
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3: Você sabia que a Nel...
0: Calma aí, Nel. Espera só um pouquinho aí, né? Gente, chegando ao finalzinho do nosso programa, agradecendo o seu carinho e sua audiência, desejando paz, saúde e felicidade, né? Para você que sintonizou com a gente, muito obrigado pelo carinho, obrigado pela sua audiência. 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Deixa eu só ver se alguém mandou mensagem aqui, só para a gente... ficar sabendo aqui, mandar um abraço aqui a Daílza e Helena Canuto, que manda o seguinte: olá, Fábio Tarcísio, boa noite, iluminada, cheia de positividade, sucesso no programa MP Boa, musical super maravilhoso, músicas lindas, quero mandar um abraço a todos da equipe da Folha 100.3, a todos os milhares de ouvintes, bênção para todos vocês e seus familiares. Helena Canudo, Vargem Grande Paulista, obrigada, Helena, tudo de bom, obrigado pelo carinho. A Daílza também curtindo a gente, um grande abraço. Agora eu tô indo, hein, gente? Quem tá indo embora agora é a Croácia. A Croácia também tá indo embora, né? Tá voltando pra casa. E Portugal tá se classificando. Tchau, tchau. Até mais. Vem aí a Voz do Brasil.
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2: Está no ar a Voz do Brasil. As notícias do governo federal que movimentaram o país no dia de hoje.
4: Olá, boa noite.
5: Boa noite para você que nos acompanha em todo o país.
4: Quinta-feira, 2 de julho de 2026.
5: Vamos ao destaque do dia: investimento em infraestrutura.
4: Ferrovia Transnordestina vai receber mais R$600 milhões para acelerar as obras.
5: Hoje, no Ceará, foram entregues mais 101 quilômetros de trilhos e novos vagões para o transporte de grãos e fertilizantes.
4: Presidente Lula destaca a importância da ferrovia que vai ligar o Piauí ao porto de Pecém, atravessando 53 municípios nordestinos.
6: Essa é uma estrada de ferro vital para a perspectiva de desenvolvimento dessa região.
5: E ainda, integração do São Francisco.
4: Inaugurado o túnel Major Salles, que vai levar água da Paraíba ao Rio Grande do Norte. Pablo Mundim.
7: Com 6,5 km de extensão, a estrutura recebeu investimentos de mais de R$85 milhões e terá capacidade para transportar até 20 metros cúbicos de água por segundo.
5: E hoje nós vamos falar sobre a relação entre o Bolsa Família e a saúde dos beneficiários.
4: Pesquisa aponta que menos bebês nascem abaixo do peso e também menor risco de morte por causa relacionadas à gravidez e ao parto. Luana Karen.
8: O risco de morte por doenças cardiovasculares diminuiu 4% entre beneficiários do Bolsa Família. As hospitalizações por abuso de álcool e outras drogas caem 17%.
5: Na apresentação da Voz do Brasil, Mariana Jungmann e Luciano Seixas.
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5: Entregas na saúde e na educação.
4: Em Juazeiro do Norte, no Ceará, ônibus escolares e unidades odontológicas móveis estão sendo destinadas a municípios do estado.
5: O repórter Nazi Brum tem os detalhes ao vivo aqui no estúdio da Voz do Brasil. Boa noite, Nazi.
9: Olá, boa noite, Luciano, Mariana, ouvintes da Voz do Brasil. Olha, são 40 novos ônibus escolares que vão para o transporte escolar em 40 municípios do estado. Um investimento de R$18 milhões por meio do novo Programa de Aceleração do Crescimento Novo PAC. Os veículos contam com equipamentos de segurança e todos possuem ar-condicionado, o que dá mais conforto para as crianças. No total, o governo do Brasil prevê a entrega de 1.500 ônibus escolares em todo o país no programa de renovação de frota. Já na área da saúde, o Ceará está recebendo 29 unidades odontológicas móveis que vão fornecer atendimento em áreas remotas ou de difícil acesso. Essas unidades realizam procedimentos clínicos, ações de prevenção e promoção da saúde bucal, ampliando o acesso à população aos serviços do Sistema Único de Saúde. E o presidente Lula participa daqui a pouco dessas entregas lá em Juazeiro do Norte. Mariana e Luciano.
4: Obrigada, Nazi Brum, pelas informações ao vivo aqui na Voz do Brasil.
5: Uma obra estratégica que promete reduzir custos no transporte e aumentar a competitividade do Brasil.
4: Também lá no Ceará, o presidente Lula entregou hoje mais 100 quilômetros da ferrovia transnordestina.
5: Quando pronta, ela vai transportar mais de 30 milhões de toneladas de cargas por ano, integrando o Nordeste aos principais corredores logísticos do país.
10: A bordo de um trem, o presidente Lula visitou as obras da Transnordestina, no Ceará, e entregou mais 101 quilômetros da ferrovia, no trecho entre Acopiara e Quixeramobim. Também foram entregues 100 novos vagões graneleiros, fabricados pela indústria nacional, para o transporte de grãos e fertilizantes. Outros 433 ainda serão produzidos. Lula anunciou também investimentos de R$ 600 milhões para acelerar a execução da obra e destacou o impacto da ferrovia no desenvolvimento econômico da região.
6: Essa é uma estrada de ferro vital para a perspectiva de desenvolvimento dessa região. Ela envolve o estado do Piauí, envolve o estado de Pernambuco, envolve o estado do Ceará. Mas o Rio Grande do Norte disse que quer um pedacinho dela também. Alagoas quer um pedacinho da estrada de ferro. Rio Grande do Norte quer um pedacinho. Se isso aqui der certo, vai ter um pedacinho para todo mundo, porque essa é a obrigação nossa de levar possibilidade de desenvolvimento para as pessoas desse país.
10: Com a entrega dos novos trechos, a ferrovia passa a contar com 777 quilômetros concluídos. Quando finalizada, em 2027, a Transnordestina terá 1.206 quilômetros de extensão, desde o Piauí até o Ceará, atravessando 53 municípios nordestinos e consolidando um novo eixo logístico. Dos 15 bilhões de reais estimados para concluir a obra, a ferrovia recebeu 11 bilhões até maio deste ano. O ministro dos Transportes, Jorge Santoro, lembra que investir em ferrovias é melhorar a vida da população.
11: Ferrovia cria um fenômeno chamado aglomeração. Juntar atividades econômicas, juntar equipamentos públicos, reduzindo o custo, aumentando a produtividade, melhorando a vida das pessoas.
10: A Transnordestina terá capacidade para transportar mais de 30 milhões de toneladas de carga por ano, reduzindo o custo com transporte e fortalecendo o escoamento de grãos, fertilizantes, combustíveis, cimento e minério. Reportagem Graziele Bezerra.
4: E hoje o presidente Lula esteve em Luiz Gomes, no Rio Grande do Norte, para inaugurar o túnel Major Salles, uma das obras mais importantes do ramal do Apodi, que vai levar água ao oeste do Rio Grande do Norte e reforçar a segurança hídrica da região.
5: O ramal do Apodi vai beneficiar cerca de 750 mil pessoas em 54 municípios dos estados do Rio Grande do Norte, Paraíba e Ceará.
7: Com 6,5 km de extensão, o túnel Major Salles vence o trecho mais complexo do ramal do Apodi e faz a ligação entre a Paraíba e o Rio Grande do Norte. A estrutura recebeu investimentos de mais de R$ 85 milhões de reais e terá capacidade para transportar até 20 metros cúbicos de água por segundo. O ramal faz parte do projeto de integração do Rio São Francisco e, quando concluído, vai beneficiar cerca de 750 mil pessoas em 54 municípios do Rio Grande do Norte, Paraíba e Ceará. Uma obra complexa que vai levar água e desenvolvimento para a região, disse o ministro da Integração e do Desenvolvimento Regional, Valdez Góes.
12: O ramal do Apodi foi R$ 1,5 bilhão de reais. Só o túnel Major Salles foi mais de 80 milhões de reais para fazer, para a água chegar, matar a sede e produzir emprego e renda.
7: Mais do que uma grande obra de engenharia, o túnel representa esperança para uma região marcada por longos períodos de estiagem. A chegada das águas do Velho Chico significa mais segurança para o abastecimento das cidades, fortalecimento da agricultura e melhores condições de vida para quem convive há décadas com a seca. A ministra da Casa Civil, Miriam Belchior, lembra que foram anos de empenho para realizar o maior projeto hídrico do país.
13: Nós fizemos um número gigantesco de reuniões para resolver problemas. Quantas vezes eu sobrevoei o eixo norte e o eixo leste para ver o andamento das obras. Foram muitos anos para a gente garantir que essas obras estejam hoje beneficiando a população aqui do Rio Grande do Norte.
7: O túnel Major Salles integra o trecho final do ramal do Apodi. Ao todo, o projeto de integração soma 477 quilômetros de canais em dois eixos. Com a obra, 12 milhões de pessoas vão ser beneficiadas em 390 municípios de Pernambuco, Paraíba, Ceará e Rio Grande do Norte. É água para a população do semiárido, mais produção e mais dignidade a quem sempre precisou conviver com a escassez e a fome, disse o presidente Lula.
6: Eu fico imaginando a quantidade de séculos que o povo do semiárido espera água. A seca é um fenômeno da natureza que a gente não briga com a natureza. Mas a fome, por conta da seca, é falta de credibilidade e de caráter de quem governa o país.
7: No Rio Grande do Norte, o governo do Brasil também entregou 20 ônibus escolares por meio do novo PAC. Os veículos vão reforçar o transporte de estudantes, principalmente nas áreas rurais. Reportagem Pablo Mundim.
4: As empresas estatais federais brasileiras tiveram lucro de quase 170 bilhões de reais em 2025.
5: Um aumento de 45% em relação ao ano anterior.
4: Mais recursos e também mais investimentos para políticas públicas de apoio ao cidadão.
14: O lucro acumulado em três anos se aproxima dos 484 bilhões de reais. Os dados estão no relatório agregado das empresas estatais de 2025, divulgados nesta quinta-feira pelo Ministério da Gestão. Quase 5% de toda a riqueza produzida no país foi resultado de investimentos das estatais federais. 2025 também marca o crescimento dos investimentos dessas empresas. São 115 bilhões e 900 milhões de reais, um aumento de 115% comparado a 2022. A Conab, por exemplo, executou o maior programa de aquisição de alimentos da história. Foram compradas aproximadamente 88 mil toneladas de alimentos em 2025. E a Petrobras atingiu a maior produção de petróleo desde quando foi criada. De acordo com a secretária de Coordenação e Governança das Empresas Estatais, Elisa Leonel, para além do lucro expressivo e da contribuição com o orçamento do país, o impacto social dessas empresas é bem claro no dia a dia da população brasileira.
15: A Embrapa, com a pesquisa agropecuária, que gera uma segurança alimentar e uma produtividade no campo brasileiro inestimável. As empresas hospitalares, que têm prestado apoio fundamental ao SUS, são cerca de 51 hospitais nas redes hospitalares de empresas estatais federais. E os aeroportos regionais, por exemplo, que a Infraero gere e que são necessários num país de dimensão continental.
14: Outro ponto de destaque é a atuação de estatais como o Serpro, que usa as melhores tecnologias para garantir soberania digital, processando e armazenando em território nacional os dados dos brasileiros. Reportagem Carlos Oliveira.
5: O Bolsa Família traz impactos na saúde dos beneficiários.
4: Foi o que mostrou estudos da Fiocruz com organizações parceiras.
5: O risco de morte materna, por exemplo, é 30% menor entre quem é atendido pelo programa.
16: Reduzir a pobreza faz bem para a saúde. A conclusão é de um conjunto de pesquisas da Fiocruz, que analisou os impactos do Bolsa Família na saúde dos beneficiários ao longo dos últimos 10 anos. Os dados foram divulgados em revistas científicas e mostram a relação entre o programa de distribuição de renda e a redução da mortalidade e da incidência de diversos tipos de doenças em populações vulneráveis, como exemplificou o pesquisador da Fiocruz, Maurício Barreto.
17: Desde a mortalidade materna, a mortalidade infantil, a nutrição infantil, a doenças infecciosas como a tuberculose, HIV-AIDS, hanseníase, né? Ficou muito sólido a ideia de que há um efeito positivo do Bolsa Família na saúde da população brasileira.
16: Entre mais de 4 milhões de bebês nascidos vivos, as gestantes beneficiadas pelo Bolsa Família apresentaram uma probabilidade 11% menor de ter bebês com baixo peso. E o risco de morte por causas relacionadas à gravidez e ao parto foi até 31% menor em comparação com aquelas que não recebiam o benefício. Segundo os pesquisadores, o resultado está associado ao maior acesso ao pré-natal e aos serviços de saúde estimulados pelas condicionalidades do programa. como explica Rafael Osório, secretário de Avaliação, Gestão da Informação e Cadastro Único do Ministério do Desenvolvimento e Assistência Social, Família e Combate à Fome.
18: As gestantes têm que fazer o pré-natal, as nutrizes têm que levar suas crianças recém-nascidas para fazer o acompanhamento do desenvolvimento, a medição do peso e da altura para saber se a criança está se desenvolvendo bem, a vacinação, a condicionalidade, ela traz a família para o serviço.
16: Ainda entre os achados das pesquisas, está que o risco de morte por doenças cardiovasculares diminuiu 4% entre beneficiários do Bolsa Família. As hospitalizações por abuso de álcool e outras drogas caem 17%. Já os riscos de desenvolvimento de HIV caem 41%, enquanto a probabilidade de morte pela doença é 39% menor. No caso da tuberculose, beneficiários do Bolsa Família tiveram incidência 41% menor da doença. As pesquisas utilizaram dados do Cadastro Único para programas sociais do governo federal, referentes a cerca de 96 milhões de cidadãos brasileiros, cruzados com informações sobre nascimentos, hospitalizações, notificações de doenças e óbitos. Reportagem Luana Karen.
4: E foi lançada hoje também a terceira edição da Pesquisa Nacional de Saúde 2026.
19: O estudo realizado pelo IBGE e Ministério da Saúde vai investigar o estado de saúde, hábitos de vida e utilização dos serviços de saúde em mais de 140 mil domicílios no país.
4: A edição deste ano traz novidades como a coleta de biomarcadores, como sódio, colesterol, hemoglobina glicada, além de sorologia para chikungunya.
19: A pesquisa começa a ser feita na segunda-feira, dia 6 de julho, e os resultados vão orientar políticas públicas, apoiar a gestão do Sistema Único de Saúde e monitorar metas nacionais na área.
4: O governo do Brasil segue com ações humanitárias na Venezuela, atingida por terremotos que já causaram a morte de mais de 2 mil pessoas.
19: Um hospital de campanha da Marinha foi montado em La Guaira e equipes brasileiras estão oferecendo atendimento, incluindo internação, módulo pediátrico e estrutura voltada a doenças infecciosas.
4: A capitão de Mar e Guerra, Marisa Martins, fala sobre a estrutura de atendimento.
20: A gente tem uma capacidade agora, nesse momento, de até 20 internações por até 48 horas. Temos uma capacidade de 2 leitos de CTI. Conseguimos fazer em torno de 150 atendimentos por dia. Temos um pequeno centro cirúrgico, que a gente consegue fazer pequenos procedimentos. O que a gente está vendo muito nesse momento, desde quando a gente chegou até agora, são os pós-traumas, né, que não tiveram assistência depois que foram atendidos, primeiro atendimento, e foram embora. Então a gente está pegando essa segunda fase, pessoas que já são de doenças crônicas, diabéticos, hipertensos.
19: O governo federal também tem transportado toneladas de insumos em saúde e purificadores de água até a Venezuela.
4: A exportação de produtos de defesa brasileiros ultrapassou 1 bilhão e 800 milhões de dólares no primeiro semestre do ano.
19: Uma alta de 29% se comparado ao mesmo período de 2025.
4: Os produtos já chegaram a 150 países por meio de 130 empresas exportadoras.
19: Entre os produtos exportados estão aeronaves, armamentos leves, munições e serviços de engenharia.
4: Para o secretário de Produtos de Defesa do Ministério da Defesa, Heraldo Luiz Rodrigues, esse crescimento foi impulsionado por ações de incentivo do governo do Brasil.
21: Nós estamos investindo bastante, não só a defesa, mas todos outros ministérios investem também na aplicação de recursos para desenvolvimento tecnológico das nossas empresas de defesa. Esse desenvolvimento, ele capacita as empresas a terem produtos no estado da arte para poder ser vendido. Então, produtos de defesa com alta qualificação e com boa operacionalidade para uso. Então, isso começa aí um processo de fortalecimento das indústrias.
19: Mais de 64 mil procedimentos médicos e sociais foram realizados pela Força Aérea Brasileira em regiões de difícil acesso na Amazônia.
4: A Operação Excelsior percorreu uma rota estratégica pelo interior do Amazonas e do Pará para levar atendimento especializado e exames.
22: O exercício de campanha de emprego de logística, saúde e intendência operacional, o Excelsior 2026, realizou 64.119 procedimentos médicos e sociais em comunidades de difícil acesso, levando atendimento especializado, exames e suporte à população ribeirinha. A ação foi realizada em parceria com a organização não-governamental Voluntários do Sertão e percorreu uma rota estratégica pelo interior da Amazônia, passando pelos municípios de Itacoatiara e Parintins, no estado do Amazonas, e chegando na etapa final em Oriximiná. O brigadeiro médico Alexandre de Araújo Melo, comandante do exercício, traz mais detalhes.
0: Os principais desafios foram as grandes distâncias e dificuldades de acesso na Amazônia, o elevado volume de pacientes, a necessidade de assistência multidisciplinar, a limitada oferta local de exames e procedimentos especializados e a garantia da continuidade do cuidado. Esses desafios foram superados por meio de planejamento logístico integrado, emprego de estruturas temporárias de atendimento, atuação de equipes multiprofissionais, mobilização de especialistas e equipamentos, utilização de telemedicina e articulação com as redes locais de saúde para encaminhamento e acompanhamento dos casos mais complexos.
22: Para atender essas comunidades, a FAB mobilizou um hospital de campanha e uma estrutura de apoio logístico capaz de transportar equipamentos, medicamentos e profissionais de saúde para a região. Balsas da Comissão de Aeroportos da Região Amazônica foram utilizadas no transporte de materiais, enquanto equipes de apoio garantiram a montagem e o funcionamento da estrutura. Além do atendimento médico, a operação contou com ações de acolhimento social e assistência religiosa, oferecendo apoio aos moradores e também às equipes envolvidas na missão. Reportagem Gabriel Pinheiro.
19: Já está em funcionamento a plataforma informa.br para facilitar o acesso a informações públicas do Poder Executivo Federal.
1: Criada pela Controladoria Geral da União, a ferramenta utiliza inteligência artificial para localizar dados disponíveis em diferentes portais do governo e assim apresentar os resultados em um único ambiente.
19: Pelo informa.br, o cidadão pode pesquisar informações sobre áreas como saúde, educação, transporte, segurança e benefícios sociais.
1: Caso o conteúdo não esteja disponível, também é possível registrar e acompanhar pedidos diretamente pelo sistema.
19: Saiba mais sobre a nova plataforma em informabr.cgu.gov.br.
1: Aprender uma nova língua de forma gratuita e direto pelo celular ou computador já é uma realidade para muitos brasileiros que utilizam o MEC Idiomas.
19: A plataforma ultrapassou as 560 mil matrículas em todo o país.
1: O programa do Ministério da Educação agora vai ser integrado ao programa Idiomas Sem Fronteiras para ampliar o acesso dos estudantes.
3: O MEC Idiomas ultrapassou a marca de 564 mil matrículas ativas em todo o país. A plataforma gratuita do Ministério da Educação oferece cursos de inglês e espanhol em formato online, com aulas que vão do nível básico ao nível avançado e podem ser acessadas pelo portal ou aplicativo. Do total de matrículas, mais de 426 mil são para cursos de inglês e cerca de 138 mil para espanhol. Os estudantes têm acesso a teste de proficiência, trilhas de aprendizagem, exercícios, recursos de inteligência artificial para praticar conversação e comunidades de estudo. A plataforma vai ser integrada ao programa Idiomas Sem Fronteiras, fortalecendo a Política Nacional de Ensino de Línguas. A iniciativa busca ampliar o acesso gratuito ao aprendizado de idiomas, melhorar a proficiência dos estudantes e apoiar a formação acadêmica e profissional em todo o país. Para se inscrever, acesse gov.br/mec.
23: Claudimário Carvalho, para a Voz do Brasil.
19: O aplicativo pode ser baixado pelos sistemas iOS ou Android. Já a plataforma pode ser acessada pelo site mecidiomas.mec.gov.br.
1: E as inscrições para o ProUni, o Programa Universidade para Todos, abrem no dia 7 de julho.
19: O programa é destinado a quem procura vaga em instituição de ensino superior privada.
1: Saiba quem pode participar.
24: O Ministério da Educação publicou o edital do processo seletivo do Programa Universidade para Todos, o ProUni, para o segundo semestre de 2026. As inscrições são gratuitas e estarão abertas de 7 a 10 de julho, exclusivamente pela internet no endereço acessounico.mec.gov.br. Para se inscrever, é necessário ter completado o ensino médio e ter participado das edições de 2024 ou de 2025 do Exame Nacional do Ensino Médio, o Enem. No exame, o candidato deve ter tirado, no mínimo, 450 pontos na média das cinco provas, sem ter zerado a redação. O edital veda a inscrição para quem declarou ter participado do Enem na condição de treineiro, ou seja, para quem fez o exame apenas para autoavaliação antes mesmo de concluir o ensino médio. Para fins de classificação e pré-seleção no ProUni, será utilizada a edição do Enem em que o estudante conseguiu a melhor média. O resultado da primeira chamada vai ser divulgado no dia 15 de julho no endereço acessounico.mec.gov.br/ProUni. Já a segunda chamada sairá no dia 5 de agosto. Reportagem Júlio César de Oliveira.
19: Mais investimento na educação superior no país.
1: O Ministério da Educação anunciou mais R$90 milhões para fortalecer as universidades federais.
19: Do total, R$70 milhões vão ser destinados às ações de extensão universitária. Os recursos vão ser distribuídos entre 69 universidades federais e poderão financiar atividades que aproximem o ensino da comunidade.
1: Outros R$20 milhões vão ser destinados à criação de cuidotecas, espaços de acolhimento para crianças que funcionarão no período noturno.
19: Mais brasileiros no mundo digital.
1: Pesquisa do IBGE revela que no ano passado 95% dos lares brasileiros tinham internet.
19: É o maior percentual da pesquisa, com um aumento de 1,3 ponto percentual em relação ao ano anterior.
1: O crescimento foi mais acelerado nas áreas rurais e a região norte apresentou o maior aumento no percentual de domicílios com banda larga fixa.
19: A conexão discada, aquela feita pela rede de telefone, foi de apenas 0,2% no Brasil.
1: De acordo com o Ministério das Comunicações, pela primeira vez, mais de 90% da população com 10 anos ou mais utilizou a internet.
19: E essas foram as notícias do Governo do Brasil.
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1: Fique agora com as notícias do Poder Judiciário e do Congresso Nacional. Boa noite.
19: Boa noite para você. Até amanhã.
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9: STF homologa plano de reestruturação da Comissão de Valores Mobiliários.
10: STJ restabelece condenação da banda Aviões do Forró ao pagamento de danos morais por uso não autorizado de música.
9: Para a Justiça do Trabalho, motorista de ônibus não acumula função por atuar também como cobrador.
10: Boa noite, eu sou Marcela Luiza.
9: E eu sou Walter Lima.
10: O Supremo Tribunal Federal homologou o plano emergencial de reestruturação da Comissão de Valores Mobiliários, a CVM, apresentado pela União.
9: A elaboração do plano foi determinada pelo Tribunal no âmbito da ação que questiona dispositivos de lei sobre a taxa de fiscalização dos mercados de títulos e valores mobiliários. Marcelo Della Libera.
11: O relator do caso é o ministro Flávio Dino. Em maio, ele determinou que a arrecadação futura da taxa de fiscalização passasse a ser destinada à CVM, observada a desvinculação das receitas da União, e proibiu novas retenções pelo Tesouro Nacional. Na mesma decisão, o ministro também determinou que a União apresentasse dois planos de reestruturação da autarquia. O primeiro, de caráter emergencial, foi este, homologado nesta quinta-feira. O segundo, de médio prazo, deverá ser apresentado em até 90 dias. Na nova versão, a União elevou as metas de julgamento de processos administrativos para o segundo semestre de 2026, apresentou o cronograma para a incorporação de 30 novos servidores aprovados no Concurso Público Nacional Unificado e previu a criação de um fórum permanente entre a CVM e o Banco Central para aprimorar a fiscalização de mercados como os de fintechs, tokens e criptoativos, criadas por inovações financeiras.
10: Banda Aviões do Forró terá de indenizar por danos materiais e morais autores da música Pra Lavar.
9: Essa condenação foi restabelecida pelo STJ. Fátima Uchoa.
25: Os autores da música ajuizaram ação por danos materiais e morais, alegando que a obra foi gravada e executada em público sem autorização e que trechos do refrão foram empregados em material publicitário de uma marca de cerveja sem identificação da autoria. O Tribunal de Justiça de Pernambuco manteve apenas a condenação por danos materiais, mas a quarta turma do STJ restabeleceu sentença que concedeu também reparação moral de R$100 mil, avaliando que o uso indevido da música gera dano moral sem necessidade capacidade de prova de abalo psicológico, independentemente de eventual valorização ou desvalorização da música com o uso pela banda Aviões do Forró. A relatora foi a ministra Isabel Galotti.
10: Para a Justiça do Trabalho, o motorista de ônibus não acumula função por atuar também como cobrador.
9: Esse é o entendimento unânime da Justiça do Trabalho, Mila Amaral.
6: A quinta turma do TST isentou a empresa Aviação Redentor do Rio de Janeiro de pagar adicional ao motorista. Ele trabalhou por 7 anos na empresa e alegou que nos fins de semana, além de dirigir, também fazia o trabalho de cobrador nas folgas dos colegas. Por isso, pedia 30% a mais no salário. O Tribunal Regional do Trabalho do Rio acatou o pedido do motorista, mas o TST reverteu a decisão. Isso porque esse tipo de situação já é um tema de consenso para o Tribunal. Ou seja, é de entendimento unânime que diz que as funções de motorista e cobrador são complementares e compatíveis.
10: Justiça determina a cassação de chapas por fraude à cota de gênero em município de Rondônia.
9: A ação foi ajuizada pelo Ministério Público Eleitoral. Vanessa Pereira.
7: As decisões do Tribunal Regional Eleitoral de Rondônia confirmaram que houveram fraudes à cota de gênero por parte das legendas do PDT e agir no município de Pimenta Bueno, em Rondônia, durante as eleições de 2024. O tribunal acolheu os argumentos do MP Eleitoral e reconheceu que os partidos usaram candidaturas femininas fictícias apenas para preencher o percentual mínimo de 30%, exigido pela legislação, sem o real propósito de disputa eleitoral. Na decisão, a Justiça determinou a anulação dos votos das legendas do PDT e Agir para o cargo de vereador e tornou dirigentes e candidatas inelegíveis por 8 anos.
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10: Uma boa noite.
9: E até amanhã.
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1: Eu sou Paula Groba.
12: E eu sou Humberto Pinheiro.
1: E estes são os destaques de hoje do Jornal do Senado, que começa agora.
12: Senado vota MP de 266 milhões e meio para as cidades atingidas por enchentes em Minas Gerais.
1: Rede de Proteção à Mulher passa a ter prioridade no recebimento de alimentos.
12: Sancionada lei que inclui Ayrton Senna entre os heróis da pátria.
1: Boa noite.
12: Boa noite.
1: Além de proteção e abrigo, mulheres que escapam da violência doméstica precisam ter acesso à alimentação. E para ajudar nesse acolhimento, uma nova lei garante prioridade no abastecimento de alimentos às casas-abrigo e aos centros de atendimento às vítimas.
12: A norma

0: A ideia é reforçar a rede de proteção, garantindo a alimentação durante o período de acolhimento.
1: Destacando que é mais uma forma de garantir apoio, acolhimento às mulheres vítimas de violência. Essa é uma luta grande que precisa ser travada em todas as frentes.
0: Já a relatora, a ex-senadora Augusta Brito, do Ceará, afirmou que a medida ajuda a fortalecer a rede de atendimento para que mulheres em situação de violência tenham condições de deixar o ambiente de agressão com apoio e dignidade. A expectativa é que a prioridade no fornecimento de alimentos ajude a manter em funcionamento os serviços que recebem mulheres e crianças em situação de risco.
2: E a Comissão de Direitos Humanos aprovou um projeto que evita que a indenização paga pelo agressor à vítima de violência doméstica saia do patrimônio comum do casal.
3: Atualmente, a lei já prevê, por exemplo, o ressarcimento ao SUS pelo agressor de possíveis custos de tratamento de saúde da vítima devido às agressões. Repórter Rodrigo Rezende.
4: Quando for definido pela justiça que um agressor indenize a mulher vítima da agressão e essa for sua esposa, os recursos para o pagamento não poderão ser retirados dos bens em comum do casal, no caso, por exemplo, de um casamento em comunhão de bens. Esse é o objetivo de um projeto aprovado pela Comissão de Direitos Humanos do Senado. A relatora, a senadora Jussara Lima, do PSD do Piauí, apontou que essa é uma questão de justiça. Ela teve seu relatório lido na CDH pela senadora Damaris Alves, do Republicanos do Distrito Federal.
5: Sem essa cautela, poderia ocorrer uma distorção evidente. A vítima seria formalmente indenizada, mas na prática, parte do valor indenizatório sairia de seu patrimônio.
4: Atualmente, a lei já prevê, por exemplo, o ressarcimento ao SUS pelo agressor de possíveis custos de tratamento de saúde da vítima devido às agressões. O projeto será analisado agora pela Comissão de Constituição e Justiça.
2: O episódio envolvendo um pedaço de vidro em um copo de água de uma professora, colocado por alunos de uma escola municipal de São José dos Campos, no interior de São Paulo, reacendeu o debate sobre a segurança dos profissionais da educação.
3: No Senado, a Comissão de Constituição e Justiça aprovou um projeto que endurece as penas para crimes cometidos contra profissionais das áreas de educação e saúde. Os detalhes com o repórter Bruno Lourenço.
6: O projeto de lei eleva o homicídio, lesão corporal grave ou morte contra esses profissionais no exercício de suas funções ao patamar de qualificado e, consequentemente, ao rol dos crimes hediondos. Além disso, aumenta as penas para lesão corporal, ameaça, constrangimento ilegal, desacato e injúria. O relator, senador doutor Irã do Progressista de Roraima, defendeu que o endurecimento penal é pedagógico e urgente para conter o sentimento de desamparo que assola essas categorias essenciais ao desenvolvimento social do país.
7: O aumento dos casos de agressões a trabalhadores da saúde e da educação demonstra que os mecanismos jurídicos e institucionais atualmente disponíveis são insuficientes para assegurar um ambiente de trabalho digno e seguro para esses profissionais.
6: O crime hediondo impede benefícios como anistia, graça ou indulto e torna a progressão de regime prisional muito mais rigorosa.
2: E um grupo de senadores quer agilizar a votação em plenário e antes do recesso do projeto que regulamenta a educação domiciliar no Brasil.
3: A proposta, que trata do homeschooling, está sob análise no Senado desde 2022 e já mobilizou manifestações favoráveis e contrárias da sociedade. O parecer da relatora é pela aprovação. A repórter Raíssa Abreu conta os detalhes.
8: O senador Eduardo Girão, do Novo do Ceará, um dos que assinou o pedido de urgência, disse que o ensino domiciliar precisa de uma definição, já que muitas famílias que já praticam o chamado homeschooling têm vivido em insegurança jurídica. Em 2019, o STF decidiu que a modalidade não é inconstitucional, mas que precisa ser regulamentada por uma legislação específica.
9: Enquanto a gente não cumpre o nosso papel no Senado, famílias estão sendo aí intimidadas por militantes ideológicos do judiciário, inclusive com até prisão, pedido de prisão, né? Porque essas famílias não estão conseguindo se regulamentar porque o Senado não age.
8: Quem não concorda com a liberação da prática, como o professor Romualdo Portela, teme que as crianças e adolescentes percam o direito ao convívio com a diferença proporcionado pelas escolas.
10: A educação domiciliar é uma privação de direito destas crianças, porque elas não são preparadas para viver num mundo em que necessariamente elas terão que se haver com uma pluralidade de comportamentos, de crenças, de modos de encarar a vida.
8: Eduardo Girão

0: Informou que o pedido de urgência está sendo negociado com o presidente do Senado, Davi Alcolumbre.
1: O Senado aprovou hoje a medida provisória que destina 266 milhões e meio de reais para a reconstrução da zona da Mata Mineira, atingida pelas fortes chuvas de março.
2: Os recursos serão usados na recuperação de moradias e serviços públicos e no pagamento de auxílio a famílias afetadas. A reportagem é de Douglas Castilho.
3: Do valor total, uma parte será aplicada diretamente em ações de resposta e reconstrução de infraestrutura emergencial, como habitações, escolas e unidades de saúde destruídas pelas tempestades, e o restante será convertido em pagamento de uma parcela única de R$ 7.300 para cerca de 5 mil famílias elegíveis. A votação da MP foi viabilizada após uma rápida articulação do Congresso Nacional, e o presidente do Senado, Davi Alcolumbre, explicou a urgência da análise da matéria.
4: O estado de Minas Gerais, a zona da Mata Mineira, perderia a possibilidade de utilizar esse crédito para minimizar os danos e os impactos causados pelaquela tragédia natural. Não seria razoável um estado da federação que sofreu com uma tragédia não ter condições de minimizar os danos e os impactos causados por essa tragédia a centenas e milhares de pessoas.
3: Com a aprovação nas duas casas do Congresso, o texto que segue para a promulgação assegura o repasse imediato das verbas que serão alocadas pelo Ministério da Integração.
1: Uma lei que teve origem num projeto do Senado inscreveu o nome de Ayrton Senna da Silva no livro de heróis e heroínas da pátria.
2: Tricampeão mundial de Fórmula 1, Senna já era patrono do esporte brasileiro e agora passa a integrar o memorial que homenageia brasileiros e brasileiras que marcaram a história do país. Repórter Henrique Nascimento.
5: Ayrton Senna da Silva agora faz parte do livro dos heróis e heroínas da pátria. A lei nasceu de um projeto apresentado no Senado pelo senador astronauta Marcos Pontes, do PL de São Paulo. Tricampeão mundial de Fórmula 1, Senna já é patrono do esporte brasileiro. Para uma geração inteira, ele marcou as manhãs de domingo com vitórias, emoção e a bandeira do Brasil no alto do pódio. Marcos Pontes comemorou a nova lei e lembrou o orgulho que Senna despertava nos brasileiros.
6: Eu sei que pelo menos os mais velhos acordava no domingo, como eu, para assistir o Ayrton Senna. Não era nem a Fórmula 1, era o Ayrton Senna vencendo, colocando a bandeira do Brasil lá em cima.
5: O senador Nelsinho Trade, do PSD de Mato Grosso do Sul, afirmou que Senna deixou um exemplo de dedicação, ética e fé.
7: Esse é o legado e é o segredo que o Ayrton deixou dentro de mim.
5: O livro dos heróis e heroínas da pátria fica no Panteão da Pátria em Brasília e reúne nomes que marcaram a história do país.
2: Com edição de Paula Groba e trabalhos técnicos de João Lira, o Jornal do Senado fica por aqui. Acompanhe agora as notícias da Câmara dos Deputados. Boa noite.
1: Boa noite e até amanhã.
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9: Câmara estende proteção de direitos a plantas desenvolvidas geneticamente.
10: Comissão amplia repasses a municípios e fundos para regiões sul e sudeste.
9: Projeto de lei que equipara misoginia ao racismo vai avançar com urgência.
10: Deputados aprovam medidas de apoio aos exportadores e contra enchentes.
9: Boa noite. Câmara aprova medidas provisórias que destinam recursos para a saúde de policiais, apoio a empresas exportadoras e para recuperação após enchentes em Minas Gerais. A repórter Daniele Lessa acompanhou as votações.
11: O plenário da Câmara aprovou três medidas provisórias que destinam recursos para a saúde de policiais, apoio a empresas exportadoras e para recuperação após enchentes que aconteceram em Minas Gerais no início do ano. Uma das medidas provisórias direciona recursos arrecadados com as empresas de apostas conhecidas como bets para o Fundo para Aparelhamento e Operacionalização das Atividades FIM da Polícia Federal, o FUNAPOL. O repasse dos recursos das bets será gradual, 1% em 2026, 2% em 2027 e 3% a partir de 2028. Além disso, o governo federal fica autorizado a repassar até 200 milhões de reais ao FUNAPOL ainda em 2026, utilizando recursos livres do Tesouro Nacional. Esses recursos poderão ser usados para custear a saúde dos servidores da Polícia Federal, da Polícia Rodoviária Federal e da Polícia Penal Federal. O projeto ainda permite que recursos do FUNAPOL sejam usados para pagamento de retribuição por atividade extraordinária a servidores da Polícia Federal. Segundo o governo, o objetivo é garantir financiamento estável para a segurança pública e promover a valorização e a proteção da saúde dos profissionais. Relator da medida provisória, o deputado Aloísio Mendes, do Republicanos do Maranhão, destacou que os servidores das polícias federais enfrentam riscos elevados, desgaste físico e pressão psicológica, o que justifica as medidas de proteção à saúde e valorização profissional.
12: Fazendo um gesto importante para nossas polícias da União, Polícia Federal, Polícia Rodoviária Federal, Polícia Penal Federal, que prestam um relevante serviço à sociedade e que agora, com a aprovação da SMP agora, terão a sua saúde mais bem cuidada, dos seus familiares, essa profissão que é tão desgastante, que causa tantos prejuízos à saúde dos nossos profissionais.
11: Outra medida provisória aprovada cria novas regras para fortalecer linhas de financiamento do Plano Brasil Soberano para empresas afetadas por instabilidade internacional, razões geopolíticas ou aumento de tarifas comerciais. Os recursos de até 15 bilhões de reais poderão atender exportadoras de bens industriais, produtos agropecuários, pesca, aquicultura, florestas plantadas, recursos minerais e setores industriais relevantes para o comércio exterior. Ao defender a aprovação da MP, a deputada Érica Cocai, do PT do Distrito Federal, falou da importância de investir na indústria nacional como forma de proteger o país de oscilações nos preços internacionais.
13: De crédito de 15 bilhões, que visa desenvolver a indústria nacional, absolutamente fundamental, que visa fazer frente ao que nós estamos vendo com a crise, com a guerra do Irã, para que nós não tenhamos os efeitos deste processo na elevação do próprio combustível, que o Brasil possa se proteger.
11: O plenário também aprovou a medida provisória que destina crédito extraordinário de 266 milhões de reais ao Ministério da Integração e Desenvolvimento Regional para ações de recuperação e apoio financeiro às famílias afetadas pelas enchentes e deslizamentos que atingiram a Zona da Mata de Minas Gerais no início do ano. As três medidas provisórias serão analisadas em seguida pelo Senado. Da Rádio Câmara de Brasília, Daniele Lessa.
10: Luiz Lima, do Novo do Rio de Janeiro, critica os gastos do governo federal com publicidade institucional e afirma que os recursos deveriam ser destinados a áreas prioritárias. Ele afirma que a campanha oficial tem caráter político e não reflete a realidade da população.
9: Para Luiz Lima, as peças publicitárias divulgam informações enganosas sobre temas como segurança pública, combate ao feminicídio e economia. Ele também afirma que o aumento dos preços e a perda de poder de compra contradizem a mensagem divulgada pelo governo.
8: Votação.
10: A Câmara aprovou o aumento do prazo de proteção de direitos sobre plantas desenvolvidas geneticamente. O repórter Antônio Vital acompanhou a votação.
14: O plenário da Câmara aprovou o projeto que amplia de 18 para 25 anos os direitos de propriedade sobre sementes e mudas desenvolvidas geneticamente de videiras, árvores frutíferas, árvores florestais, árvores e plantas ornamentais e cana-de-açúcar. A proposta altera a Lei de Proteção de Cultivares, que é o nome que se dá às variedades de plantas desenvolvidas ou selecionadas por meio de técnicas de melhoramento genético. Cultivares apresentam características como resistência a pragas, maior produtividade e adaptação ao clima ou sabor melhor, o que as diferenciam de outras plantas da mesma espécie. A proposta aprovada mantém o prazo de proteção dos direitos de cultivares das demais espécies vegetais em 15 anos. A legislação determina o pagamento de royalties pelos produtores às empresas que desenvolvem os cultivares. Prevê exceções, como no caso do produtor que reserva sementes para uso próprio sem fins comerciais, ou para o pequeno produtor que multiplica as sementes por conta própria e as troca com outros agricultores familiares. O projeto aprovado exclui os produtores de cana-de-açúcar que exploram área de até 150 hectares da obrigação de pagar os royalties. Exclui ainda os pequenos produtores de plantas ornamentais. O relator, deputado Arnaldo Jardim, do Cidadania de São Paulo, diz que as mudanças eliminam distorções que hoje afastam o investimento na produção de novos cultivares, como no caso de florestas de eucaliptos e pinos, Segundo ele, cultivares desse tipo demoram até 20 anos para serem desenvolvidos e o prazo menor de proteção dos direitos desestimula as empresas a desenvolverem novas espécies.
15: Cada vez que você faz o desenvolvimento de uma nova variedade, de um novo cultivar, você tem que ter investimentos em pesquisa. Então é normal que você cobre um royalties por aquilo que é a utilização dos novos cultivares. Qual era o grande desafio? Você ter um justo equilíbrio. Você não poderia ter um período dessa cobrança de royalties muito pequeno, porque não compensaria, e você não poderia ter também esse período muito extenso, porque você restringe o acesso a essas novas variedades.
14: O relator acatou o pedido de deputados do PSOL e do PT e excluiu do pagamento de royalties sobre cultivares os pequenos produtores de plantas ornamentais. Para o deputado Tarcísio Mota, do PSOL do Rio de Janeiro, a medida vai beneficiar mais de 800 mil pessoas. O projeto, que amplia de 18 para 25 anos os direitos de propriedade sobre cultivares de videiras, árvores frutíferas, árvores florestais, árvores e plantas ornamentais e cana-de-açúcar, seguiu para análise do Senado. Rádio Câmara de Brasília, Antônio Vital.
8: Agricultura.
9: Sérgio Turra, do PP do Rio Grande do Sul, critica o anúncio de mais de R$ 500 milhões de reais para o Plano Safra, afirmando que os produtores rurais endividados não conseguem acessar o crédito. Ele argumenta que a medida não atende esse público específico.
16: Sérgio Turra defende a proposta de securitização das dívidas rurais, afirmando que a medida é essencial para garantir a sobrevivência dos produtores e da economia gaúcha. Ele também não concorda com a classificação da proposta pelo governo como uma pauta bomba.
9: Santim Roveda, do União do Paraná, cobra mais apoio ao agronegócio e critica o corte de verbas para o Plano Safra. O congressista avalia que a redução das verbas para custeio e seguro rural vai deixar os produtores desprotegidos, especialmente diante de previsões climáticas severas.
16: Santim Roveda cita o Paraná como exemplo de logística, cooperativismo e exportações a ser implementado em outros estados, mas lamenta que o excesso de impostos federais tire a rentabilidade de quem trabalha e gera riqueza no campo e na cidade.
8: Economia.
9: Deputados concordam com representantes de micro e pequenas empresas sobre a atualização geral da tabela do Simples e não apenas dos limites do MEI. A reportagem é de Luiz Cláudio Canuto.
17: Representantes de micro e pequenas empresas criticaram o projeto do governo de atualização dos limites de faturamento do microempreendedor individual, o MEI, e cobraram uma atualização geral da tabela do Simples. A proposta do governo chegou recentemente à Câmara e se soma a outros mais de 30 projetos a respeito do tema. Pelo projeto do governo, o teto do MEI subiria dos atuais R$ 81 mil reais para R$ 110 mil reais em 2027 e R$ 140 mil reais em 2028. O projeto também permite que um MEI contrate até 2 empregados por um salário mínimo ou o piso salarial da categoria. Na Câmara, o tema já é analisado por uma comissão especial, onde o relator, deputado Jorge Guetem, do Republicanos de Santa Catarina, defende uma revisão geral do Simples e não apenas do limite do MEI. O presidente da Frente Parlamentar Mista do Ambiente de Negócios, Mendonça Filho, do PL de Pernambuco, concorda com a atualização da tabela do Simples Nacional para micro e pequenas empresas. A defesa da correção foi reforçada também pela presidente da comissão especial sobre o tema, deputada Anne Ortiz, do PP do Rio Grande do Sul. Desde a última atualização dos limites, em 2018, a inflação acumulada pelo IPCA é de 55,4%.
18: Não por conta de um crescimento real, não por conta de um crescimento orgânico, mas sim por um achatamento do teto por conta dessa inflação acumulada.
17: Segundo o relator do projeto sobre o MEI, deputado Jorge Guetem, se o ajuste da tabela se limitar à faixa do microempreendedor, o risco será de distorção do Simples.
19: É uma conta simples fazer. Por que eu vou estar numa alíquota maior ali como micro e pequena empresa de 180 mil se eu posso estar numa alíquota bem menor, né, que é o benefício que os MEIs têm, são contemplados, né? Então, elevando a 140.
17: Uma das ideias em debate prevê que o teto dos microempreendedores suba para 140 mil reais. Já o das microempresas subiria de 360 mil para 869 mil reais por ano. e o das empresas de pequeno porte passaria de 4,8 milhões de reais para 8,69 milhões de reais. Da Rádio Câmara de Brasília, Luiz Cláudio Canuto.
16: Maurício Marcon, do PL do Rio Grande do Sul, contesta os dados sobre o desemprego e a inflação anunciados pelo governo. Para ele, o discurso de crescimento econômico desconhece a realidade da população, que sofre com o aumento no preço dos alimentos e dos combustíveis.
9: Segundo a análise de Maurício Marcon, o cenário nacional é oposto ao anunciado, com um déficit acima de 1 trilhão de reais e com a dívida pública superando 80% do PIB, o que prejudica a criação de novas empresas, a geração de empregos e a produção nacional.
16: Dr. Fernando Máximo, do PL de Rondônia, celebra a aprovação pela Câmara de proposta de emenda à Constituição relatada por ele, que garante a imunidade tributária total para templos religiosos e suas entidades, como creches, asilos e orfanatos.
9: Dr. Fernando Máximo explica que a medida, agora sob análise do Senado, isenta de impostos a compra de bens e serviços, com os tributos pagos sendo devolvidos às entidades em 90 dias para reinvestimentos nas entidades de assistência social filantrópicas.
8: Desenvolvimento Regional.
16: A Comissão Especial aprova aumento de repasses para municípios e criação de fundos para Sul e Sudeste. A repórter Noelle Nobre tem os detalhes.
20: Uma comissão especial da Câmara dos Deputados aprovou uma proposta de emenda à Constituição que aumenta o Fundo de Participação dos Municípios, o FPM, e cria fundos específicos para o desenvolvimento das regiões Sul e Sudeste. O parecer aprovado é do deputado Arnaldo Jardim, do Cidadania de São Paulo. A medida eleva de 50% para 53%. A parcela da arrecadação federal de impostos que deve ser dividida com estados e municípios. Isso garantirá às prefeituras uma quarta parcela extra de 1% do FPM a ser paga anualmente no mês de março. O relator, Arnaldo Jardim, acredita que os municípios hoje estão sobrecarregados.
15: A Constituição de 88 dá um sinal, mas a prática acabou se revelando ao contrário. Houve uma reconcentração de recursos na União. E isso não foi acompanhado da divisão de responsabilidades. Todas as novas políticas foram no sentido de repassar responsabilidades aos estados e municípios.
20: Além do reforço para as cidades, a proposta cria fundos constitucionais de financiamento para o Sul e o Sudeste, nos moldes do que já existe para o Norte, o Nordeste e o Centro-Oeste. Cada um desses novos fundos receberá 1% da arrecadação federal para financiar o setor produtivo local. Para evitar um choque nas contas públicas, a implementação será gradual, 0,5% em 2027 e o valor integral em 2028. A estimativa é que em 2028, cada novo fundo regional e o aumento do FPM representem separadamente um aporte de mais de 11 bilhões de reais. Agora, a proposta segue para o plenário da Câmara, como lembrou o presidente da Comissão Especial, deputado Cobalcini, do MDB de Santa Catarina.
21: A gente tem que agora fazer uma construção além daquela que nós construímos aqui na Comissão Especial. Precisamos estender para o Brasil.
20: A proposta que aumenta os repasses para os municípios e cria fundos de desenvolvimento para as regiões Sul e Sudeste precisa ser votada em 2 turnos no plenário antes de seguir para análise do Senado. Da Rádio Câmara de Brasília, Noelle Nobre.
8: Saúde.
9: Paulo Soares, do Podemos de São Paulo, faz um apelo pela continuidade dos atendimentos no Hospital e Maternidade São José, de Barra Bonita. Ele alerta que o fechamento do pronto atendimento da unidade pode sobrecarregar outros hospitais e comprometer a assistência na região.
16: Paulo Soares também defende a atualização da tabela do SUS e mais investimentos na rede pública de saúde. Segundo o parlamentar, o financiamento adequado é essencial para garantir o funcionamento dos hospitais filantrópicos e das santas casas.
8: Justiça.
9: Deputados aprovaram regime de urgência para o projeto que equipara o ódio às mulheres ao crime de racismo. O repórter Antônio Vital explica.
14: Depois de muito debate em plenário, a Câmara dos Deputados aprovou o regime de urgência para o projeto já aprovado pelo Senado, que prevê punições para a prática de misoginia, como é chamada a prática de ódio, desprezo ou preconceito contra as mulheres. O projeto inclui o crime de misoginia na mesma lei que já pune com pena de 2 a 5 anos de prisão sem direito à fiança, discriminação ou preconceito de raça, cor, etnia, religião ou procedência nacional. A coordenadora do grupo de trabalho que analisou a proposta, a deputada Tabata Amaral, do PSB de São Paulo, apresentou nova versão para o texto no início de junho, com alterações na proposta aprovada pelos senadores. Ela alterou principalmente a definição de misoginia. Tabata Amaral retirou os termos ódio e aversão previstos no projeto do Senado para caracterizar a misoginia. Na nova versão, misoginia é descrita como a prática, a indução ou a incitação de menosprezo ou discriminação contra a mulher que promova violência, negue sua igualdade de direitos ou ofenda sua dignidade em razão da condição de mulher. O texto aprovado pelo grupo de trabalho também prevê que o juiz poderá suspender temporariamente conta ou perfil na internet que estimular violência contra a mulher. No plenário, o regime de urgência foi aprovado com 293 votos favoráveis e 158 contrários, depois de muita discussão. Deputados da Frente Parlamentar Evangélica manifestaram preocupação com a possibilidade de pregadores religiosos serem enquadrados no crime de misoginia. Outros deputados disseram que a definição do crime é vaga e pode motivar censura. Foi o que disse a deputada Júlia Zanatta, do PL de Santa Catarina.
0: Ainda temos termos muito vagos que deixam a critério do juiz, e isso acaba numa perseguição. Me parece, sim, que é para perseguição religiosa, para calar opositores, mulher que é bandido na cadeia.
14: O texto do grupo de trabalho também aumenta as penas de calúnia, difamação e injúria quando praticados no contexto de violência familiar, e dobra a pena para postagens com incentivo à violência contra a mulher, quando praticados na internet com o fim de obter lucros. A deputada Tabata Amaral, coordenadora do grupo de trabalho, disse que está ouvindo lideranças dos partidos para chegar a um texto de consenso. Ela defendeu punição para quem incentiva a violência contra a mulher.
0: A gente vê o número de homicídios no Brasil cair, mas o número de feminicídios aumenta. E nós precisamos dar uma resposta. E essa resposta passa por enfrentar grupos de ódio que estão se articulando, especialmente no submundo da internet. Grupos de ódio que entenderam que você incentivar o estupro, você incentivar a violência, você atacar uma mulher, infelizmente, é uma forma de ganhar dinheiro, é uma forma de viralizar, é uma forma de vender um curso.
14: Com o regime de urgência, o projeto que prevê pena de até 5 anos de prisão para quem praticar o crime de misoginia pode ser votado diretamente no plenário da Câmara, sem passar pelas comissões permanentes da Casa. Da Rádio Câmara de Brasília, Antônio Vital.
4: Relações Exteriores.
16: Alencar Santana, do PT de São Paulo, critica a suposta submissão de políticos brasileiros a interesses estrangeiros, citando uma correspondência oficial de autoridade externa que trata da possibilidade de uma equipe de transição governamental brasileira ser colocada à disposição de outra nação.
9: Alencar Santana afirma que o documento menciona a entrega de riquezas estratégicas e de tecnologias como o PIX. Ele classifica a hipótese como traição à pátria, alerta sobre o risco de interferência externa nas eleições e defende uma postura firme na defesa dos interesses do Brasil.
16: Termina agora o Jornal Câmara dos Deputados, produzido pela Rádio Câmara, com trabalhos técnicos de Wellington Teles e apresentação de Cibele Comanetti e Márcio Aquilissardi. Uma boa noite para você.
9: Boa noite e a Voz do Brasil volta amanhã.
4: Você ouviu a Voz do Brasil. Boa noite.

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1: Eu acho que você tem que mandar aquela mensagem. Mas manda o que tá no seu coração.
2: Porque se fosse eu falaria mais ou menos assim.
3: Ei, boa noite. 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
1: Não, apaga.
3: Oi, boa noite. Só vim

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0: você vai precisar, viu?
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1: Diego, Vitor Hugo, do LP.

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1: Às vezes, no relacionamento entre você e alguém, a sua pessoa, nesse caso, é a melhor pessoa. Sempre.

0: se amar primeiro antes de qualquer outra coisa, não é?
1: Com certeza.
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3: É o Silveira no piano.

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1: Fred Fabrício, Cleiton Romário, é tapa no volante agora.
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1: Eu

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0: Hugo Guilherme.
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1: Diretamente de Belo Horizonte, Luan Cine 2.0, com Giro Céu, vai.

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1: Bruno Marrone e Diego Vitor Hugo.

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2: Pode vir, tá de boa.

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1: Então você quer saber seu erro, né?
2: Explica.
1: Como se você não soubesse, né? Deixa que eu te conto então, vai.

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0: Você sabe que a gente sempre acaba virando assunto delicado nas rodinhas, né, comandante?
3: Com certeza.
0: Chão de avião.
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0: Guilherme Benuto.
1: Tamo junto. Meu
2: povo, Goiânia.
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3: Vai no pelo, hein? Mesmo, é no pelo. Goiânia, pelo amor de Deus, faz com nós, não.

0: Beleza. Você lembra?
1: A vida vai passando e tudo é tão igual.
0: Vai, Fred, por gentileza.

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3: Eu vou ter que dar um gole depois dessa.
1: Dá um gole pra mim, então.
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0: Vai você, pelo amor de Deus.
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0: Senhoras e senhores, Hugo e Guilherme, bebezada.
1: Muito obrigado.
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0: Matheus e Cauã.
1: Guilherme Menuto.
2: Eu vou no Goiânia.
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Essa canção é especial para todas as mulheres do meu Brasil, para minha nação forrozeira, para minha vaqueirão. Oi, Rita Diga!

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2: Banda Líbanos. Ah, yeah. Inconfundível.

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Olá, com licença, posso entrar em sua residência? Muito bom dia a você, que com certeza já estava aguardando a chegada de Geizinha aqui na 100.3 FM, a rádio das pessoas que amam Roraima. Bom dia, amigos e amigas de Alto Alegre, Majari, Bonfim, Caracaraí, Cantá, Caraué, Biracema, Normandia, Muca, Jaí, São João da Baliza, São Luís, Dona Uá, Rorainópolis, Pacaraima, Uiramutã e Capital Boa Vista. Amigos e amigas do estado vizinho no Amazonas. E presidente Figueiredo, um forte abraço. Aos amigos dos países vizinhos, República Bolivariana da Venezuela, República Cooperativa da Guiana, você que nos ouve também através dos nossos aplicativos, Rádio Folha BV, Rádios Net, no nosso site radiofolha.fm, Estados Unidos, Japão, Portugal, França, Cuba, Argentina, bom dia Brasil, bom dia mundo! Você está sintonizado na 100.3, na retransmissão do Manhã Sertaneja, na 94.7 Folha FM em Bonfim, a nossa co-irmão, forte abraço, já estamos conectados em rede. Na direção, produção e locução do Manhã Sertaneja, sua amiga Geisa Matos, muito prazer. A partir de agora vamos juntos até às 7 horas da matina com muita música sertaneja raiz no seu rádio, dados históricos da previsão do tempo, a hora do trovador, as manchetes direto do portal folhabv.com.br, dia de hoje na história, momento pronto, falei, claro, a hora do bolo e o momento da seresta aqui pra você. 5 horas, 7 minutos na capital, você viu aí a programação da rádio, né? Igualzinho Manhã Sertaneja, só tocando modão. De boa, na madrugada, hein? 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Bom dia, parceiro! 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Alô, Morena, querida. Forte abraço. 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Já estamos no ar, participe 91-15-21-55, vou repetir, 91-15-21-55 é o telefone mais apaixonado do Brasil, onde você vai mandar tua mensagem de texto ou de áudio pra gente, solicitar tua música, parabenizar e ajudar a fazer o nosso Manhã Sertaneja. Henrique, quero o Rodeio Brasileiro com Ronaldo Viola e João Carvalho, Geis, um abraço, bom dia, sextou, meu bem. Bom dia, Geizinha, gostaria de ouvir Deu Ocupado de novo com Zezé de Camargo e Luciano. Beijão pra você e toda a sua equipe, gente. Tô ligado. Oi, Geisa, vamos juntos até às 7 horas, né? Então toca pra gente Vai e Vem do Carreiro com Milionários é Rico. O Vai e Vem é? Toco sim, meu bem. Toco já pra você. 5 e 9 na capital. Bom dia.

A festa maravilhosa vai chegando ao fim. Graças a Deus e a Nossa Senhora Aparecida, terminamos o nosso trabalho. Aqui ficam os abraços de Barra Mansa, Professor Tenório, Jair Celes, Carlos Rosa, Maestro Martínez, Jesus Belmiro, Ronaldo Violi, João Carvalho, a todas as comissões de clubes de rodeio,

0: 5.3 FM, Rádio das Pessoas, que ama Roraima, 5:20 na capital, previsão do tempo.
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0: 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Vamos saber como vai estar hoje. Aqui na nossa capital do extremo norte, Boa Vista, minha gente. Eita! A mínima de 23, a máxima de 29, com a noite inteirinha de chuva. Chuva que passa, que vai de novo, né? Para um pouquinho e aí continua. Chuva forte de manhã, abertura de sol à tarde, pancada de chuva que vão até a noite. O momento agora está chuviscando, como diz, né? 41,8 milímetros, chance de 94%. O vento está a 4 km por hora, umidade relativa do ar 77% para 99%. O sol brilha às 5h58. Bom dia. Vamos saber como vai estar em Alto Alegre, cidade oeste do estado, nublado com chuva forte durante o dia e a noite. Chuva diminui em intensidade, mas não para. A mínima de 23, a máxima para hoje de 28. Vai ser um clima bom em Alto Alegre hoje, hein? Umidade relativa do ar 79% para 99%, o vento está a 6 km por hora, o sol brilha às 6h01. Bom dia! Pacaraima, região norte do estado. A mínima para hoje 19, a máxima de 24, umidade relativa do ar 76% para 100%, o vento está a 4 km por hora, o sol brilha às 5h57. Bom dia! Sul do estado, São João da Baliza. Hoje, para você, a mínima de 23, a máxima de 30, a umidade relativa do ar 75% para 95%, o vento está a 7 km por hora, o sol brilha às 6h01, bom dia. Bonfim, Cidade Leste, hoje nessa sexta-feira, 3 de julho de 2026, a mínima de 23, a máxima de 28, com chuva de 42 milímetros e 91% vai chover, o vento está a 17 km por hora, umidade relativa do ar 81% para 100%, o sol brilha às 5h53. 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Mandar um beijo pro meu príncipe Sargento Araújo, que está conosco na nossa audiência. Opa, por falar nele, ele tá na linha aqui, ó. Tem um sargento na linha, cuidado com o trem. Você foi pro Parque Anauá ontem? Araújo, choveu demais, Araújo.
2: Desse jeito, eu vou te contar. Cara, eu não tenho vergonha de falar no ar, né?
0: Ah.
2: É só bom negócio, porque é teu jeito, pelo amor de Deus. Mas tudo bem.
0: Como é?
2: Eu tenho medo, deu vento.
0: Deu vento, pois é, um vento forte, né, com chuva, gente.
2: É verdade.
0: Vamos já falar sobre isso, eu vou já falar daqui a pouquinho.
2: Vamos falar, agradeço a Deus, André, que passou, agradeço a Deus, André, bom dia, Guilherme, bom dia, Silvio, bom dia, bom dia, sou mãe da André, bom dia, todos os familiares, quando fala da produção, lembro dos escapacos.
0: Ele faz a produção do programa, e aí é produção mesmo.
2: Eu sei,
0: e recebe pra isso, né?
2: É, o risco faca, não, tá certo. Tem que trabalhar, né? Alguém tem que trabalhar, tá certo.
0: Sim.
2: Manda a luz para o possível, para uma noite pessoa. Tô com um bocadinho, nunca mais vem com a luz, tudo bem?
0: É?
2: E família, coração. Doutor Rodolfo e família. Família Guerreira. Família Guerreira. Esse tem um irmão lá no Guerreira. Além de você passar, tudo bem. Guilherme, eu quero também para você abraçar também, da Secretaria de Deus também. Eu vou ter a lista, lá tem São José de Egito também lá, viu?
0: É mesmo,
2: né? É, Guilherme, Santo ali, naquela região, pedia pão, Guilherme, é deixar os pão de pendurado na cesta lá, que eu estava, que vai ter que é feito de tal.
0: Ah!
2: Tudo bem. Vamos de frente. Guilherme, isso fez, meus 13 e 14 anos, tudo bem. Guilherme, 16 anos, 2 meses. E aqui com 16 anos, 2023, tudo bem? Nós vamos usar o outro, seguindo rapidinho. Nosso guerreiro que vai dizer, família. Nosso guerreiro Berinho Bandido de Família, né? Pessoal também, pessoas guerreiras também, mais uma vez. Não posso ser guerreiro também. Mas também, agora vamos para o parque do nosso amigo de rotina aqui. É nosso amigo também, seu Zé Doutor. Gosto de dizer, Zé Doutor. Ramon de Política também, são usados hoje. Ah, também da Judite Nossa Alegre também, que vem e tem um problema também, né?
0: Sim.
2: Veja, dos municípios, dos municípios. Aquela do José Doutor, Nossa Senhora Aparecida, aquela lá, muito boa, aquela do
0: Judite,
2: são boa. Ele e aquela sua. Ah, vou te contar, ele vai deixar a gente, é da manhã a 10 dias, a da porteira, sabe quem é ele, né?
0: Sei, aí, sei, sim. É,
2: vou te contar, vou te falar. Isso é lindo, amado, por dia. Amanhã, sete meses, por dia, dois dias. Muito obrigado e bom dia.
0: Um abraço, meu lindo. Obrigada por sua participação conosco aqui no nosso Manhã Sertaneja. Meu príncipe Sargento Araújo conosco, participando aqui no nosso Manhã Sertaneja. E pra você que tá ligado aí, ó, deixa eu te contar. Já toca o sucesso que você pediu, tá bom, Araújo?

Quero mandar um abraço para o meu amigo Zé Carlos, na Vila da Penha, que hoje está comemorando mais um ano de vida. Tá? Feliz aniversário, Zé Carlos. Programa todinho para você, tá bom? Meu amigo Ido, seu primo que tá mandando aí, tá bom? O Zé Carlos não perde nenhum Manhã Sertaneja. E quando é sexta-feira, hein, Zé Carlos? Aí o negócio fica bom, hein? 5 horas e 27 minutos na capital. A Secretaria de Cultura e Turismo informa que, em razão das fortes chuvas registradas na noite desta quinta-feira 2, e para garantir a segurança do público, foi cancelado o show do cantor Felipe Araújo, previsto para o palco principal do São João no Parque Anauá. A decisão foi tomada após avaliação técnica do Corpo de Bombeiros Militar de Roraima, que identificou condições inadequadas para a realização das apresentações na área de shows, especialmente devido à presença de equipamentos eletrônicos. As apresentações das duas últimas quadrilhas na noite da Arena Junina foram transferidas para sexta-feira 3, hoje, também por questões de segurança. Agora, 5 horas e 27 minutos na capital. Nós vamos de música, nas sequências comerciais e na volta, a Hora do Trovador. Música.

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3: 5:33.
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5: Comigo mesmo, até as 7 horas de la matina. 5h38 na capital, já já vamos tocar aqui. Pedido do Araújo, né? Tá lá esperando, né, produção? De boa. Ô, Geizinha, bom dia. Tô ligado no Manhã Sertaneja. Como eu faço pra te conhecer? Opa, vem aqui na rádio, viu? Vem aqui na rádio, toma um café, bate um papo comigo. Principalmente depois do programa que a gente toma um cafezinho, viu? Tá bom? E você que tem aí a sua empresa, seus produtos e serviços, quer divulgar aqui no Manhã Sertaneja? Vem pra cá. Dá uma passada aqui com a gente conversa numa boa legal. Ó. Divulga os teus produtos aqui, ó. E você cresce nas vendas. 5h39 na capital, a hora do trovador.
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5: 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Aqui, Moacir Laurentino Sebastião da Silva. Hoje aqui no nosso Manhã Sertaneja, com certeza, hein, produção? Com certeza, já já, tá? Para você. O mote de hoje, quando é belo se ouvir uma trovoada numa tarde de chuva no sertão.

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2: Hora do Trovador volta no domingo aqui dentro do nosso programa Manhã Sertaneja, 5 horas 43 minutos na capital. Hoje com esses grandes poetas, dois grandes poetas com o tema Quando é belo se ouvir uma trovada numa tarde de chuva no sertão, com Moacir Laurentino e Sebastião da Silva. 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Agora 5 horas 45 minutos na capital, muita gente bonita participando. Cadê o Paulo Henrique? Tá traindo já? É? Há dias que o Paulo Henrique não aparece por aqui, né? Tá vendo aí, o Eleius? Paulo Henrique sumiu, eu acho que deve estar, né? Dormindo na hora do programa. Rapaz, vou te contar uma coisa, hein? Hã? Será que ele tá, produção? É? Mas se tiver traindo, né?
3: A de deboche?
2: Tô não. Oi, Jezinha, toca absoluta com Léo Magalhães, somente para curtir. Sou seu fã, hein? É mesmo, né? Nem assinou. Leni Rômulo, Geisa manda um alô para minha esposa Leni, para minha mãe Dona Graça, em Roraima, dizer a ela que aqui estamos tudo bem, que a amo demais, assina Malvadão. É o Rômulo Malvadão e a Leni Malévola, né, gente? Dá um abraço pro meu cunhado Márcio também, que tá na sintonia do nosso Manhã Sertaneja.

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2: 6:03.
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7: Muito bem, comigo mesmo até as 7 horas da matina, agora 6 horas 8 minutos na capital. Já já vamos trazer para você as informações do portal folhabv.com.br. Mandar um abraço aqui para minha amiga Maria Queiroz, na sintonia. Obrigada, querida, pelo seu carinho, pela sua audiência aqui conosco. Quem mais aqui? Bom dia, Geisa. Estou na sintonia do manhã. Meu amigo Teles. Valeu, Teles. Um abraço para ti, tá? Quem mais aqui? Oi, lindona, tô curtindo você, gostaria de ouvir Estrela Morena. Já toquei hoje, mas se der tempo a gente repete ela aqui pra ti, tá bom? Uhum. Nosso amigo Risca Faca lá no Saco Fundo, curtindo a gente, valeu Risca. Beijão pra ti, meu lindo. Amiga Sulamires na paquera do programa, beijo, beijo Sulamires. Doutor Roberto e Roberinho. Roberinho e família, hein? Na sintonia aqui, paquerando o nosso Manhã Sertaneja, também está meu amigo Hilário. Valeu! Ô, Geisa, eu sou o Paulo César, na sintonia. Tô aqui. Em Sergipe, curtindo. Olha só o pessoal de Sergipe curtindo aí o Manhã Sertaneja. Que maravilha, hein? Sempre que posso, tô ligado. Gostaria de ouvir uma música sua. Você canta muito bem. Oh, obrigada, hein? Meu amigo Totô, fala comigo, Totô, querido. Bom dia.
8: Bom dia, Márcio, querido. Bom dia, gente. Eu tô em letra aqui de volta.
7: É mesmo?
8: Fica uns 15 dias em Goiás, se Deus quiser.
7: Ah.
8: Eu gostaria de ouvir com... Léo Magalhães, Absoluto. Mesmo feliz.
7: Opa, já toquei.
8: Com a Amarela.
7: Ah.
8: E para o Louro e Família no Recrear. E para você, Liberto, um abraço.
7: Tá, um abraço, aqui, meu lindo. Obrigada por sua participação. Ramos Cardoso, conosco aqui. Bom dia, Geisa. Feliz sexta-feira. Que a esperança renasça dentro de dos nossos corações todos os dias. Que Deus abençoe seu dia. Amém. Obrigada, Ramos. Sextou, hein, meu bem? Ele manda mensagem linda pra gente aqui todos os dias e a gente fica muito feliz, viu, com a sua participação aqui, seus envios de mensagem pra gente. Amarildo do Brasil, bom dia, Flor da Manhã. Beijo no coração aqui no Jardim Primavera. Muita chuva e que venha mais uma sexta-feira abençoada. Amarildo do Brasil. Valeu, Amarildo! Cananda! Queria mandar um alô pro seu Batista e a dona Francisca, meus avós, que moram em Alto Alegre. Aqui é a Cananda Rafaela, diretamente de Manaus. Gostaria de pedir uma música de Rio Negro e Solimões, Tô Mal. Toco já já, tá, Cananda? Tem mais pedidos aqui, daqui a pouco a gente toca pra você. Agora, 6h12 na capital, nós vamos direto ao portal folhabv.com.br. Temos notícias importantes para você.
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7: 6 horas 12 minutos na capital. As notícias do portal folhabv.com.br. Segurança digital. Site da Cefaz, Roraima sofre ataque hack e passa a operar com página temporária. Secretaria afirma que adotou medidas imediatas após invasão no sistema de hospedagem e garante que dados sigilosos não foram acessados. Em Boa Vista, a Câmara promulga lei que reserva 10% de programas habitacionais para famílias de PCD, intelectual e TEA. IML, corpo encontrado em Lago de Caracaraí, apresentava ferimentos por faca. Inclusão digital. Dr. Irã acompanha a ativação da Infovia 4, que amplia infraestrutura de internet em Roraima. Polícia. Condenado por estupro de vulnerável em Mato Grosso, é preso pela Polícia Civil em Boa Vista. Um homem de 39 anos, condenado pelo crime de estupro de vulnerável no estado de Mato Grosso, foi preso nesta quinta-feira 2, no bairro Santa Teresa, em Boa Vista. Em Roraima, servidores podem enfrentar entraves no crédito consignado após recomendação do MPC, diz a empresa. Acolha Pet, operação Acolhida lança a plataforma digital para doação de cães, adoção de cães e gatos em Boa Vista. Inclusão digital, Dr. Irã acompanha ativação de Infovia 4, que amplia a infraestrutura de internet em Boa Vista. Agora, 6 horas e 13 minutos na capital. 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E claro, não deixe de dar uma passada na parabólica de hoje, que está imperdível. Agora, 6 horas e 14 minutos na capital. Bom dia.

A festa maravilhosa vai chegando ao fim. Graças a Deus e a Nossa Senhora Aparecida, terminamos o nosso trabalho. Aqui ficam os abraços de Barra Mansa, Professor Tenório, Jair Celis, Carlos Rosa, Maestro Martínez.

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1: Eu mesmo, até as 7 horas da matina, 6 horas e 17 minutos na capital, mandar um beijo pro meu amigo Cláudio, que hoje está de plantão. Eita, Cláudio, um abraço pra ti, tá bom? Sargento César na sintonia, valeu, um abraço, obrigado pelo carinho. Quem está conosco também na sintonia, meu amigo taxista Jessé, um abraço pra você. Dona Dita, um beijo grande, mandar um beijo aqui pra Dona Dalila, também na sintonia. Doutora Neila, obrigada pelo carinho, seu carinho e por sua audiência, tá, maninha? Minha amiga Maria Helena, no Residencial Vila Jardim, bom dia. Olha quem está conosco, tio Didi e tia Emília, tá querendo o nosso Manhã Sertaneja. Sextou, hein? Hoje eu sou o Gustavo, gosto muito de você, viu? O seu sorriso alegra as nossas manhãs. Um abraço, não vou pedir música não, gente. Todas as músicas são boas. Valeu, Gustavo. Me diz aí teu bairro, tá bom? Bom dia, Geizinha. Tô na paquera do programa. Um abraço. Dá um abraço aqui. Nossa amiga Essi, na sintonia, tá dizendo, Geisa, toca Márcia Felipe, Sem Limites pra Sonhar. Tem aqui um pupurri bacana, já a gente toca pra ti. Bom dia, Lourão, tô aqui na sintonia, gostaria de ouvir Tony Guerra com a banda Sacode. Hoje tem, né, gente? Isso, hoje tem, viu? Dá um abraço aqui pra todos. Ah, com certeza. Oi, Geisa, tô na paquera do programa, não esquece de mandar o meu alô, esquece nada. Wagner Bacani, lá de Mucajaí e lá de Parintins. Pessoa é top demais, viu? 6h19, o dia de hoje na história.
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1: Sexta-feira, 3 de julho de 2026. Vamos registrar aqui no nosso Manhã Sertaneja esse dia importantíssimo para todos nós. Hoje é dia nacional de combate à discriminação racial, tá? Também é um dia internacional sem sacos plásticos. Sabe aquele dia sem sacos plásticos? Para você proteger a natureza, você tem que estar aí, né, com essa consciência. Cada um tem a sua, né? Imagina uma tartaruga engolir um saco plástico que leva anos e anos, décadas e décadas para, né, para se decompor e aí, né, de repente a bichinha lá ficar dodói, né? Imagina, acontece muito, né? As pequenas mudanças fazem a diferença, então vamos aí levar sacos reutilizáveis ao fazer compras, evitar produtos com excesso de embalagens plásticas, reutilizar sacos sempre que possível, separar aí, né, corretamente os resíduos para a reciclagem, optar por materiais mais duradouros e sustentáveis. Isso é muito bom para a vida de todos nós, né? E na medida que vai diminuindo o uso de plástico descartáveis, aí oferece aí mais alternativas como saco de pano, papel, outros materiais reutilizáveis que a gente já, né, já pratica essa ação, né? Vamos dizer assim, todos os dias, né? E da religião, para você que é católico, hoje é dia de São Tomé. A Igreja Católica, ela celebra o dia de São Tomé, conhecido por não acreditar inicialmente na ressurreição de Jesus, né? Ele tocou nas chagas de Cristo e proclamou, meu Senhor e meu Deus, né, entre aspas. Ele é considerado o padroeiro dos pedreiros e arquitetos, né? Você, de repente, as pessoas mais, né, mais idosas ou que têm mais experiência na vida, de vivência e de conhecimento, elas falam assim, tá que nem São Tomé, né? Só acredita quando vê, não é isso? Né? As pessoas falam assim. 6h21 na capital. Vem pra cá, Márcia Felipe, canta pra gente.

0: Cadê o grito Fortaleza?
1: 100.3 FM, Rádio das Pessoas, Kemo Roraima, 6h29 também, sou fã, viu? Sou fã. E não é de hoje, sou fã desse cara. Canta muito, né? Tony Guerra e Banda Sacode fazem parte da minha vida desde quando eu comecei a cantar, gente. Muito tempo, né? Se quiser pedir mais, pode pedir, viu? Que a gente toca aqui. E hoje ele vai estar lá no Parque Nova. Hoje é sexta, amanhã é minha folga. O que foi, bebê? Hã? Sextou. Comercial, já tem bolo aqui no Manhã Sertaneja de hoje, hein? Hã? Se liga aí.
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3: 6h30.
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Muito bem, estamos de volta aqui na 100.3 FM, a Rádio das Pessoas, que é Roraima. Tava no telefone, hein? 6h35 na capital, gente do céu. Né, a hora de aula já foi, né? Porque nós estamos de férias, meu bem, tá? Meio de julho, meio de férias, mas a criançada toda em casa e fazer aquela baguncinha toda, né? O café é mais tarde. Hã? Só que é o seguinte, ó, sua mãe e seu pai tem que ir pro trabalho, né? Aí tem que ficar com a babá, tem que ficar com alguém, né? Então tem que se comportar. Se comporta, bebê. Tá bom? Obedece, tia Geisa. Olha, pessoal, é o seguinte. Domingo é o quê que acontece? Domingo, com certeza, é um dia histórico para todos nós. É o dia que acontece aí o jogo do Brasil, né? Então, você que tá aí do outro lado do rádio, há de ouvir comigo? Brasil! Que esse jogo é um jogo valendo, né, a passagem aí para as quartas. Gente, nós estamos aí bem pertinho, mas ó, o jogo, eu lembro bem que a Noruega, o pessoal da Noruega, eles jogam muito. Então, né, meu palpite nem vou dar hoje, vou dar meu palpite domingo. O jogo do Brasil contra a Noruega pelas oitavas de final na Copa do Mundo será neste domingo, às 5 horas, horário de Brasília. Aqui vai ser às 4, né? Horário de Roraima, tá bom? E aí, devido ao fuso horário, um horário exato, varia dependendo da sua região. Se você está no Acre, por exemplo, é mais cedo, né? Então, a partida acontece no MetLife Stadium, em Nova Jersey, nos Estados Unidos.

0: faz mais um pra gente ir chegando, né? Vamos chegando mais próximo. Fazer essa... Nessa torcida toda, tem inclusive aqui fazendo uma pesquisa, Brasil rumo ao Hexa, Mundo Forró.
1: Alô, galera!
0: Já tem bolo aqui no Manhã Sertanejo.
1: E tô...

Gente, o domingo, né, vai ser um dia histórico, como eu já falei pra vocês. Nossa Senhora, vamos torcer aí, todo mundo torcendo pro Brasil, que o Brasil tem que passar mais essa, né? Já chegamos aqui nas oitavas, né? Que foi uma luta danada contra o Japão. E agora nós vamos aí contra a Noruega. Eu quero mandar um beijo aqui pra minha patroa linda demais, Ana Nazaré Cruz. Tô com saudade, viu? A gente se encontra de domingo, mas esses últimos domingos a gente não tá se encontrando, né? Devido às agendas, às minhas agendas, à agenda também dela. E aí, né? Tá... saudade demais, viu, Dona Nazaré? Obrigada pelo carinho, pela audiência e pela oportunidade que a senhora nos dá para apresentar aqui o nosso Manhã Sertaneja. Um beijo no coração do Dr. Getúlio. E no seu também, tá bom? Beijo, beijo. E você tá batendo na porta aí de alguém? Ah, me arruma uma oportunidade de emprego. Olha, eu vou te dizer que nós estamos contratando aqui no PH Frios para você, olha, salgadeiro, auxiliar de padeiro e padeiro. 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Boa sorte pra você, tá? Começar aí o mês, ainda hoje, né? Sexta-feira, entendeu? De repente você tá aí, ó, buscando uma oportunidade de emprego, tá preparado pro mercado de trabalho, então, ó, a vaga é sua, bebê, tá? 6h42 na capital, hora do bolo aqui no Manhã Sertaneja.

Felicidade e muito amor pro nosso amigo Zé Carlos, quem tá te mandando aí as parabenizações. É seu primo Ido, lá de Alto Alegre. Receba o nosso abraço e toda a nossa equipe aqui, porque hoje não é um dia qualquer. Hoje é o dia do seu aniversário. Parabéns, querido! Não.

0: E o Zé Carlos também está recebendo as parabenizações de toda a equipe PH Frios, em especial da nossa amiga Vânia. E claro, nosso amigo Neto, né? Beijo grande para você, querido.
1: E todos querem muito te abraçar. Que seja mais um dia lindo.
0: Eita, quando chega o dia da gente, hein? Daquele friozinho na barriga, é mágico, né? Muito mágico, a gente não consegue nem explicar, porque é um presente de Deus, né? Nas nossas vidas, comemorar o nosso aniversário. Tem gente que diz assim, olha, não vou comemorar meu aniversário não, porque eu tô comemorando que eu tô ficando é mais velho. Oh! Ainda bem que você tá ficando, né? Porque Deus tá te dando oportunidade de você ficar mais um tempinho aqui entre nós. Né? Tô de boa, gente. Quem foi que perguntou aqui? Gê, você vai hoje pro Parque Anauá? Não sei ainda. Não sei. Deus é que sabe, tem o dia inteiro ainda pra pensar, né? Hã? 6h45 na capital. Hoje tem Tony Guerra, tem Forró Sacode, tem outras pessoas também que vão cantar por lá. Hã? Tem a Sol, né? A Solange também vai cantar por lá. Mas agora chegou o momento da seresta. E você que tá aí do outro lado, vem pra cá, vem dançar com a gente.
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0: Eita, que o Carlinhos mandou aqui, ó, ele disse que tá largado no brete hoje. Disse, rapaz, vou te mandar esse link aqui pra tu tocar. Vou tocar, viu, Carlinhos? Manda um beijo pro Charles na sintonia, tá de plantão, Charlinhos? Manda aí pra mim dizer, quero saber da sua vida, viu, bebê? 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Barzinho da Diana?

Eita, rapaz, gostei, viu, Carlinho? Rapaz, você arrasou hoje, ó. Tá contratado, viu, pra fazer aqui o roteiro do Momento da Seresta, que volta domingo aqui dentro do nosso programa Sertanejo Hoje. Foi esse pupurri bacana, né? Deixaria tudo na hora de amar. E quando um grande amor se vai com Dayana, é o barzinho da Dayana. É, Geisa, você me fez se apaixonar pelo teu programa. Nunca mais vou deixar de ouvir você. Ui! Emanuele Pérez. Valeu, Emanuele. É a Manu. Eu já diminuo, já atenuo já o nome das pessoas. Se é Emanuel, eu chamo de Manu. Emanuele, eu chamo de Manu. 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

0: 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Malco, Rio Negro e Solimões. Olha, gente, nós temos aqui, inclusive, um recado, né? Porque ontem aconteceu aí, você sabe, ontem foi interrompido o show do artista Felipe. Acabou de chegar aqui, produção, chegou agora. Você mandou? Acabou de chegar. E ele fala aqui, né? Ele fala nas redes sociais dele. A produção acabou de mandar aqui.
1: Alô, galera de Boa Vista. Olha só, gente. Vim aqui com um recado não muito legal. Cheguei aqui no camarim pra fazer o show pra vocês no São João do Parque Anauá. E por questão de fortes chuvas, por questão de segurança, por orientação do Corpo de Bombeiros, da Defesa Civil aqui de Boa Vista, a gente precisou adiar o show que estava prestes a acontecer. Já estava tudo pronto, já estava aqui no camarim, já estava atendendo o pessoal. Estava doido para passar o meu aniversário aqui com vocês, mas esse show precisou ser adiado. A gente vai marcar uma nova data e logo, logo a gente vai informar todo mundo. Mas por questões de força maior, infelizmente, hoje o nosso show foi adiado, tá bom?
0: Tá bom.
1: Beijo, gente, amo vocês, tamo junto.
0: Tamo junto, Felipe. Aí a natureza a gente não pode ir contra, né? O fenômeno natural é algo que a gente não explica, né? Show do Felipe, o cara canta muito, né? Canta demais, né? Domingo eu vou tocar muita música sua aqui. Hoje não vou tocar porque já chegou aqui essa notícia, mas agora, já no final do programa. E o tempo tá curto, tá bom? Tá lá nos stories dele, o cantor explicou. A decisão foi tomada por recomendação do Corpo de Bombeiro e afirmou que pretende remarcar a apresentação para uma nova data. E a gente tá esperando, hein? Promessa é dívida. Beijo, beijo. Toda essa equipe bacana aí. Toda a tua equipe, tá bom, Felipe? Sucesso sempre, Felipe Araújo. Antes de terminar aqui, vamos mandar um beijo pro pessoal do grupo do programa. Oi, Geisa, bom dia, tô ligado. Manel do Dorge, valeu, querido. Beijo pra ti, tá? Aqui nossa amiga Adélia também tá curtindo o programa. Oi, Geizinha, bom dia, nossa amiga Nazaré. Olha só, tá conosco. Valeu, querida, um beijo, tá bom? Nazaré Rodrigues, aqui ó, conosco. Timóteo, bom dia, Geiso, Armando, Eduardo Cabral já tá acordado. Antônio Mourão, Leni, Rômulo, Alberto Leal, bom dia, Geisa. Sério, gente? Que triste, né, Almi? Que triste. Bom, seguindo aqui os alôs. E no Carvalho, o Lino também está conosco, a Olga. João Eudes Nogueira, em Fortaleza. O Amor mandou um beijo para mim, obrigada. Todos vocês. Acabou o milho, acabou a pipoca, minha gente. Tá todo mundo convidado para domingo. Se Deus quiser, a partir das 5 horas da matina, eu bato na tua porta, pedindo licença para entrar. 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Panificadora Pandelli. 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Um beijo grande no coração de cada um de vocês. Sinal verde aqui para Bandeirantes. Se Deus quiser, estaremos de volta para apresentar mais um Manhã Sertaneja no domingo. Ótimo final de semana. Sextou, hein?
2: 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Hora Oficial do Brasil, 7 horas.
3: Sexta-feira, 3 de julho de 2026.
2: Governo dos Estados Unidos realiza na semana que vem sessão pública para tratar da possibilidade de novas tarifas contra o Brasil.
3: Sobretaxa mobiliza Flávio Bolsonaro e o governo federal, que enviam novas manifestações aos americanos.
2: Davi Alcolumbre sinaliza que análise da PEC, que põe fim à escala 6x1 no Senado, deve ficar para depois das eleições.
3: Defesa de Jair Bolsonaro reforça pedido de prorrogação de prisão domiciliar e cita manifestação da Procuradoria-Geral da República a favor do benefício. Brasil,
2: Brasil, Brasil! Em jogo decidido nos acréscimos, Portugal bate Croácia e avança na Copa do Mundo. Hoje, a Argentina enfrenta Cabo Verde.
3: Seleção brasileira entra na reta final de treinos antes de confronto com a Noruega pelas oitavas de final, com disputa por vaga no meio do campo.
4: Tempo.
5: A massa de ar polar continua atuando no sul do Brasil. Em Porto Alegre, o dia amanhece bastante gelado, com mínima de 5 graus. E durante o período da tarde, os termômetros não se elevam muito, registrando somente 12 graus. A frente fria chega no sudeste, deixando a sexta-feira em São Paulo com muita nebulosidade, também chances de garoa no período da noite. As temperaturas vão variar entre 16 e 23 graus. Bem diferente disso, no centro-oeste, Brasília terá o tempo firme, seco e um pouco mais quente. A mínima será de 14 e a máxima será de 26.
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3: O governo dos Estados Unidos realiza na semana que vem uma sessão pública para tratar da possibilidade de novas tarifas contra o Brasil.
2: Então vamos à capital federal da Bandeirantes Brasília, Felipe Campeão. Muito bom dia, Felipe.
3: Bom dia.
6: Bom dia, Nelson. Bom dia, Ana. Teremos essa última etapa antes da confirmação dessas tarifas e o Brasil segue negociando, né? Autoridades de Brasil e Estados Unidos devem se sentar à mesa nos próximos dias numa tentativa de entendimento a respeito do tarifaço sobre itens produzidos por aqui. Ontem, o governo rebateu as acusações sobre o PIX e destacou que a ameaça de novas taxas sobre as exportações brasileiras pode prejudicar as empresas americanas. O posicionamento está em uma resposta formal à Casa Branca sobre a investigação da seção 301 e tenta barrar a aplicação da tarifa adicional de 25%, que pode ser confirmada até o dia 15 de julho. O Planalto negou que o PIX atinja companhias dos Estados Unidos e ressaltou que as críticas ao sistema de pagamento não têm relação com o comércio. No documento assinado pelo ministro das Relações Exteriores, Mauro Vieira, o país sustenta que as ameaças se referem a divergências sobre políticas internas e classifica como infundada a acusação de que as decisões do Supremo sobre plataformas digitais americanas seriam secretas. O chanceler acrescenta que a lei americana não dá carta branca para Donald Trump impor barreiras comerciais sempre que discordar de outra nação. O governo segue irredutível em relação ao PIX, mas se abriu às negociações para ampliar medidas nas demais áreas que preocupam a gestão de Donald Trump. Na lista estão tarifas preferenciais desleais, acesso ao mercado de etanol, proteção da propriedade intelectual, combate à corrupção e desmatamento ilegal. Volto com vocês.
2: Obrigado, Campeão. Bandeirantes 74.
3: Em entrevista à Band News TV, o ex-embaixador do Brasil em Washington, Rubens Barbosa, disse que não há negociação, mas sim um jogo de cartas marcadas.
2: Para ele, os empresários brasileiros devem buscar os americanos para tentar exceções.
7: Esse é um jogo de cartas marcadas do lado americano em relação ao Brasil, como foi em relação a todos os países, não é só em relação ao Brasil. O que importa hoje é a negociação empresarial. Os empresários que não quiserem ser prejudicados têm que ir a Washington conversar com a sua contraparte americana, para a contraparte americana procurar o governo americano e buscar a retirada da lista, a entrada na exceção ou a redução da tarifa. O resto é para inglês ver.
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2: A possibilidade de uma nova tarifa dos Estados Unidos contra produtos brasileiros tem mobilizado pré-candidatos à presidência da República.
3: Voltamos a Brasília. Diga, Felipe Campeão.
6: Exatamente, né? O pré-candidato Flávio Bolsonaro, ele enviou uma carta ao governo americano em que pede para que Donald Trump suspenda esse novo tarifaço contra as exportações brasileiras. No texto, O Flávio Bolsonaro defende que a aplicação de uma tarifa de até 37,5% sobre produtos do Brasil daria uma vitória política ao presidente Lula e pede para que a aplicação de sobretaxas sejam suspensas, ao menos até a realização das eleições presidenciais em outubro. Além disso, Flávio Bolsonaro disse que o Pix não substitui o cartão de crédito e sugeriu que o meio de pagamento não tenha ligação com sistemas não ocidentais, citando aí os BRICS. Nos próximos dias, o senador pretende, inclusive, viajar aos Estados Unidos pela sexta vez neste ano para se encontrar com autoridades do país. Ele deve ser ouvido na terça-feira que vem na sessão do representante de comércio americano, que vai discutir a possibilidade de uma nova tarifa. O movimento faz parte da estratégia de pré-campanha que prevê ataques a Lula para unir a militância, além de virar a página após a crise com Michele Bolsonaro. A resposta de Lula a Flávio chegou pelas redes sociais. O presidente escreveu que, abre aspas, pedir para que o tarifaço contra o Brasil seja adiado para depois das eleições é uma atitude de traidores da pátria, fecha aspas. Para Lula, nunca houve e não existe qualquer justificativa para uma imposição de tarifas agora ou depois das eleições. É com vocês.
2: Obrigado, Campeão Bandeirante 77. Outros pré-candidatos também tiveram compromissos ontem.
3: Renan Santos, do Missão, anunciou o pré-candidato à vice-presidência. Será Haroldo Santos, tenente-coronel da reserva da Brigada Militar do Rio Grande do Sul.
2: No PSD, o desafio é avançar nas coligações.
3: A chapa apura, Ronaldo Caiado e Gilberto Kassab ainda têm dificuldades para fechar palanques nos maiores colégios eleitorais, como São Paulo, Rio, Minas e Bahia.
2: Em entrevista à Band News TV, Kassab defendeu a chapa e criticou os adversários.
4: Mas a realidade do PSD hoje é o Caiado. É disparado o melhor candidato desses que estão se apresentando. Muita experiência, muita credibilidade. E ao assumir compromissos, as pessoas acreditam, porque ele já fez em Goiás. Por outro lado, os candidatos do PL e do PT, ao assumir compromissos, as pessoas perguntam, ué, mas por que não fez? Um ficou 20 anos, outro também teve essa oportunidade. Por que não fez?
3: Romeu Zema, do Novo, participou nesta quinta-feira de uma caminhada na Bahia, no dia da independência do Estado.
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14: Moderante 714, agora vamos para os Estados Unidos. Fala, Ricardo Capriotti. Muito bom dia para você.
15: Bom dia.
16: Fala, meu
14: Nelson, bom dia a você, bom dia Ana, bom dia a todos que estão conosco aqui em Nova Jersey. São 6 horas e 14 minutos, é aqui que a seleção brasileira joga no próximo domingo, 5 da tarde, contra a Noruega. E já já nós vamos falar de seleção brasileira, só um pouquinho, porque eu preciso atualizar uma quinta-feira especialíssima dessa Copa do Mundo, que terminou aí com mais seleções classificadas às oitavas de final da Copa do Mundo. A Espanha, que se garantiu ao derrotar a Áustria por 3-0, Portugal venceu a Croácia por 2-1 e atenção, hein? Essas duas seleções vão se enfrentar na próxima segunda-feira às 4 da tarde pelo horário de Brasília em Dallas. Que jogo, hein, senhoras e senhores? Portugal e Espanha, só isso. E já na madrugada de hoje a Suíça venceu a Argélia por 2-0. A Suíça também está garantida nas oitavas de final, vai jogar contra a Colômbia ou Gana, que decidem hoje quem avança às oitavas de final da competição. Aliás, hoje é o último dia dessa fase 16avos. Amanhã já começam as oitavas de final da Copa do Mundo. O quinto sinal está marcando 7h15, hora oficial do Brasil. E hoje, 3 de julho de 2026, a Europa e o mundo do futebol relembram um ano da ausência de Diogo Jota e o irmão dele, André Silva, que no ano passado, exatamente um ano atrás, perderam a vida em um acidente automobilístico. A Europa está prestando uma série de homenagens. Ontem nós vimos, mais uma vez, a seleção portuguesa homenageando Diogo Jota ao final da partida, com a camisa do jogador. O Cristiano Ronaldo prestou homenagens ao atleta. E hoje, o Liverpool, o último clube do jogador, o Wolverhampton, o Porto, também times que o Diogo Jota defendeu, prestando homenagens à Premier League. Enfim, um ano sem Diogo Jota e André Silva. Mas vamos falar sobre seleção brasileira. Alexandre Pretzel está conosco e vai atualizar o noticiário do time, que hoje tem um dia muito importante. Hoje é aquele dia do treinamento mais intenso, mais pegado, e o treino que provavelmente vai servir para o técnico Carlo Ancelotti definir na cabeça dele, pelo menos, o time que vai jogar contra a Noruega. E Alexandre Pretzel tem as informações para a gente da seleção brasileira. Fala, Pretzel, bom dia.
10: Bom dia, Capriotti, bom dia a todos. Técnico Carlo Ancelotti com 10 jogadores encaminhados para enfrentar a Noruega e aquela dúvida no meio-campo sobre o substituto do Paquetá. Danilo Santos seria a manutenção de uma característica de jogo já feita nessa Copa do Mundo. Fabinho, um jogador longilíneo de bola aérea, mas mais lento, para ajudar o Casemiro na marcação, liberando o Bruno Guimarães, deixando o Matheus Cunha na frente. Endrick na frente e o Matheus Cunha mais recuado, com o Bruno Guimarães e Casemiro, será? Que aí você teria dois jogadores no meio, o Matheus Cunha como uma espécie de intermediário entre meio e ataque, e o Endrick lá na frente com Vinícius Júnior e Rayan. Eu acho essa posição remota, mas o Endrick também é candidato, ainda mais depois da entrevista que ele deu ontem, valorizando demais a relação e o trabalho que ele tem com o técnico Carlo Ancelotti. Então, na ponta da língua do torcedor brasileiro, Alisson, Danilo, Marquinhos, Gabriel Magalhães e Douglas Santos. Inclusive o Douglas e o Matheus Cunha darão entrevistas hoje no início da tarde, treinamento às 11 da manhã, horário local. Casemiro, Bruno Guimarães, mais Matheus Cunha, Rayan e Vinícius Júnior. Então fica a vaga do Paquetá, que está machucado. Se o Rafinha for relacionado, a tendência é que fique no banco de reservas, porque o Rayan ganhou a posição de titular. De Nova Jersey com a seleção brasileira, Alexandre Pretzel.
14: Eu aproveito já para imediatamente trazer também Leandro Quesada, que segue igualmente acompanhando de pertinho a seleção brasileira, está lá em todos os treinos e vai falar um pouco mais, trazer um pouco mais a impressão dele para esse jogo do próximo domingo contra a Noruega. Fala, Quesada, bom dia.
15: Bom dia, Ricardo Capriotti. Você, ouvinte, sabia que o Brasil é o país mais copeiro em Copas do Mundo? Eu não estou falando das 5 Copas que o Brasil ganhou, ele é pentacampeão, não. Estou falando de outros números tão interessantes quanto. O Brasil já chegou a 13 participações em oitavas de final, contando com a atual, diante da Noruega, domingo em New Jersey, no estádio MetLife. Para se ter uma ideia, depois do Brasil, com 10 participações nas oitavas, a Alemanha, que já caiu da Copa, a Argentina, que joga hoje, e a Espanha, que já está classificada para a próxima etapa da competição. Nessas 12 vezes que o Brasil esteve nas oitavas, ele se classificou 10 vezes e só parou no caminho em 2 oportunidades. Lá em 34, na Itália, caindo para a Espanha, e depois, também na Itália, em 90, caindo para a seleção da Argentina. Isso mostra a força, a pujança e a importância desse Brasil copeiro. E que não seja contra a Noruega a terceira queda em uma Copa do Mundo. A propósito, time em que o Brasil jamais bateu. Escritas para serem quebradas. No próximo domingo em New Jersey, para a seleção caminhar firme e forte rumo às quartas de final da Copa do Mundo. Ricardo Capriotti, bom dia.
16: Nelson Iana com mais informações de Copa do Mundo no Primeira Hora. Até já.
14: Valeu, Capri. 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
17: 7h22.
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8: Bom dia, ouvinte do Primeira Hora. Trânsito em São Paulo na manhã da sexta-feira, com a condição do corredor norte-sul, ainda com trânsito bom no sentido de Congonhas, mas com lentidão para Santana, ali na passagem pelo Batalhão da Rota, até o cruzamento com a Avenida do Estado, depois dali a condição melhora. 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
10: A Polícia Federal realiza agora uma operação com o objetivo de desarticular uma organização criminosa especializada na lavagem de dinheiro proveniente do tráfico internacional de drogas.
9: As apurações indicam que os alvos usavam um sistema estruturado para movimentação de recursos por meio de transferências ilícitas de criptoativos e outras operações bancárias.
10: A investigação da Polícia Federal permitiu identificar movimentações superiores a 10 bilhões de reais.
9: Mais de 50 policiais federais cumprem agora 13 mandados de busca e apreensão e 11 de prisão temporária.
10: Os mandados são em endereços nas cidades de São Paulo, Santos, Praia Grande e Santana de Parnaíba.
9: Também foi determinado judicialmente o bloqueio de bens, valores e criptoativos dos investigados.
10: Novas informações sobre esta operação você vai comparar ainda nesta edição do Jornal Primeira Hora.
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10: Hora oficial do Brasil, 7:30. 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

0: 7:53. Bom dia Boa Vista, bom dia Roraima, bom dia Brasil, bom dia mundo.
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0: Começando com um pouco de atraso, ou muito atraso, hein? O Bom Dia 100.3, mas nós estamos no ar. Um pequeno imprevisto aí, mas estamos aqui. Nesta sexta-feira, hoje dia 3 de julho de 2026. Seja bem-vinda, bem-vindo. Você ligando o rádio agora, você que estava acompanhando já a nossa programação, acompanhou aí uma sequência de música boa, né? Para agora entrarmos aqui nas notícias atualizadas, notícias exclusivas, análises, opinião, tudo aqui no Bom Dia 100.3. Vamos aos nossos principais destaques desta sexta.
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0: Mulher de Ramagem pede licença da Procuradoria-Geral aqui de Roraima para disputar eleições. Procuradora vive na Flórida e teve salário suspenso pelo STF. Eleições 2026, restrições a pré-candidatos e a publicidade oficial começam a valer neste sábado, dia 4. Caso das cestas básicas, recurso de ex-vereador condenado por abuso em Alto Alegre sobe para a decisão final do TSE, o Tribunal Superior Eleitoral. Brasil e Estados Unidos têm nova rodada de negociação sobre tarifaço. Imposto de 25% sobre produtos brasileiros entra em vigor dia 15. Condenado por estupro de vulnerável em Mato Grosso é preso pela Polícia Civil em Boa Vista. Um homem de 39 anos, condenado pelo crime de estupro de vulnerável lá no estado do Mato Grosso, foi preso no bairro Santa Teresa, aqui na capital. Servidores podem enfrentar entraves no crédito consignado após recomendação do Ministério Público de Contas, diz a empresa. Vamos trazer, claro, todos os bastidores também da nossa política, da política local, da política nacional. Vamos falar sobre Copa do Mundo, os jogos que agitam esta sexta-feira na Copa do Mundo. Austrália e Egito, Argentina e Cabo Verde, Colômbia e Gana jogam hoje. Será a última rodada do mata-mata. Amanhã começam as oitavas, hein? E o Brasil joga no domingo. No domingo. Contra quem? A Noruega, de Haaland. Tudo isso e muito mais a partir de agora, aqui no meu, no seu, no nosso Bom Dia 100.3.
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0: Claro que aqui você tem voz, então participa aqui conosco. 991-15-2155. É o canal da denúncia, o canal da opinião do ouvinte. Pode mandar para cá a tua denúncia, a tua reclamação, a tua reivindicação. Vamos cobrar juntos aqui das autoridades competentes a solução para os problemas aí da sua cidade, a solução para os problemas desse estado. Pode pelo mesmo canal manifestar a sua opinião sobre o assunto que você quiser, os assuntos que levamos até você aqui todas as manhãs e os assuntos que vamos levar nesta manhã de sexta-feira também. Olha, cálculo de asfalto em estrada errada gera sobrepreço e punição a servidores da CEINF. Isso mesmo, o Tribunal de Contas de Roraima multou os servidores da Secretaria Estadual de Infraestrutura, a CEINF, por causa de erros graves em obras na rodovia RR-203, no município de Amajari. O julgamento barrou falhas que aconteceram em um contrato de manutenção de mais de 100 quilômetros de estrada referente ao ano de 2020. A fiscalização do tribunal descobriu que o projeto básico da obra estava cheio de furos, faltando ali cálculos e misturando dados. Mas o que mais chamou a atenção foi o sobrepreço de quase 25% no transporte de asfalto. Os engenheiros usaram tabelas de cálculo para estradas de terra e cascalho, sendo que todo o trajeto da obra era feito em pista já asfaltada. Isso inflacionou o orçamento em mais de R$ 83 mil. Reais. O dinheiro pago a mais chegou a ser devolvido pela construtora, e os trechos que estragaram rápido foram refeitos de graça, o que evitou o prejuízo final aos cofres públicos. Mesmo assim, o relator do caso, conselheiro Bismarck Dias de Azevedo, decidiu punir os técnicos por erro grosseiro e falta de planejamento. Foram multados os engenheiros e chefes de departamento, Emerson de Paula, Jogério Evangelista e Carlos Briglia. Já o ex-secretário da CEINF e ex-governador Edilson Damião, na época era secretário da CEINF, teve a responsabilidade afastada, porque o tribunal entendeu que ele apenas assinou o documento confiando nos pareceres dos setores técnicos. Ainda bem que devolveram dinheiro e fizeram ou refizeram o serviço de graça, né? Porque, olha, mais de R$83 mil de sobrepreço, viu? Por erros ali, supostos erros de dados, né? Mas o Tribunal de Contas fez essa auditoria, né, de olho, colocou a lupa aí nesse contrato, nesse serviço, e descobriu essas irregularidades aqui, fazendo com que todos fossem punidos conforme manda a lei. Agora 7 horas e 59 minutos. Como é que está o tempo hoje? Como é que fica o tempo nesta sexta, no fim de semana? Chuva hoje também, né? Amanheceu chovendo, choveu à noite. E vamos aqui, porque Roraima segue aí como principal área de atenção para chuvas intensas, viu? Principal destaque permanece sendo aqui Roraima para chuvas intensas. A partir de hoje, sexta-feira, a chuva ganha intensidade e continua frequente ao longo aí do fim de semana também, com potencial para temporais acompanhados de chuva forte, rajadas de vento e acumulados elevados. A região de Boa Vista continua entre as áreas que exigem maior atenção devido à possibilidade de pancadas mais intensas e transtornos pontuais também, como alagamentos em áreas urbanas. Vamos ao tempo e à temperatura neste momento aqui na nossa capital, Boa Vista. Neste momento os termômetros estão marcando 24 graus, sensação térmica de 27 graus, chuva leve neste momento aqui na nossa cidade. Temos um alerta amarelo também, alerta amarelo para chuva intensa aqui para Roraima, também para os estados do Pará, Amazonas e Amapá. Mas tá aí, chuva e tá chovendo já, inclusive, tem um aviso aqui do IMET, um aviso iniciado hoje, por exemplo, chuva entre 20 e 30 milímetros hora ou até 50 milímetros dia. Ventos intensos, 40, 60 quilômetros, baixo risco de corte de energia elétrica, queda de galhos de árvores, alagamentos e de descargas elétricas. Então, como está chovendo ainda, viu, gente? Está chovendo. Muito cuidado aí no trânsito da nossa cidade. A gente sempre chama atenção aqui aos motoristas que estão nos dando carona agora para terem cuidado aí no trânsito, porque com a chuva atrapalha a visibilidade, há também os buracos, né? Há também os buracos aí pelas ruas que acabam ficando escondidos debaixo da água ou da lama, né? Ou da lama também. Então, é bom sempre ter cautela no trânsito, respeitar a sinalização, respeitar o limite de velocidade da via, e você chega tranquilo no trabalho, chega tranquilo em casa, sem prejuízos, né? Sem prejuízos. Vamos trazer este que é o nosso destaque de hoje aqui no Bom Dia, que é sobre o caso da procuradora aqui do estado de Roraima, Rebeca Ramagem. Mulher do ex-deputado federal Carlos Ramagem, ex-delegado, da Polícia Federal, que encontra-se nos Estados Unidos, considerado como foragido. Ele foi condenado naquela questão lá do 8 de janeiro à prisão também, mas ele foi para os Estados Unidos para se livrar de ir para a cadeia. Mas o caso agora é da Rebeca, da esposa dele, que é procuradora aqui no estado de Roraima, pediu licença, porque vai disputar as eleições. Tá? Rebeca Ramagem, procuradora do estado de Roraima e esposa do ex-diretor da ABIN, Alexandre Ramagem, também ex-deputado federal, formalizou um pedido de licença do cargo para concorrer nas eleições deste ano. O requerimento, protocolado no último dia 15 de junho, cumpre o prazo legal de desincompatibilização exigido pela Justiça Eleitoral, embora o documento não especifique qual cargo ela pretende disputar. A Rebeca, ela é filiada ao PL do Rio de Janeiro. Tá? É filiada ao PL do Rio de Janeiro desde março de 2022, conta lá a filiação dela. Rebeca teve sua pré-candidatura à Câmara dos Deputados classificada como um nome excepcional pelo presidente do partido na capital fluminense, Bruno Bonetti, que ponderou apenas a necessidade de avaliar a viabilidade jurídica do registro de Rebeca. Lotada desde 2020 na coordenadoria da PGE aqui em Roraima, lá em Brasília, Procuradoria-Geral aqui do estado de Roraima em Brasília, com salário bruto de aproximadamente R$ 46 mil, Rebeca não recebe remuneração desde dezembro de 2025. Isso porque os pagamentos, né, foram suspensos por determinação do Supremo Tribunal Federal, mais precisamente do ministro Alexandre de Moraes. Ela reside no estado norte-americano da Flórida, desde o final do ano passado também, onde se autodeclara nas redes sociais como exilada política. A mudança ocorreu para que ela se juntasse ao marido, alvo de um mandado de prisão expedido pelo ministro Alexandre de Moraes e condenado pelo STF a 16 anos de prisão por participação naquela tal suposta tentativa de golpe de Estado. De acordo com investigações da Polícia Federal, Alexandre Ramagem fugiu do Brasil de forma clandestina em setembro de 2025. Ele desembarcou aqui, na capital Boa Vista, na noite em que seu voto de condenação era lido lá na Suprema Corte. Então ele cruzou a fronteira de Roraima para Guiana, por vias não oficiais, e embarcou do aeroporto de Georgetown para Miami usando um passaporte diplomático de parlamentar. Desde então, a procuradora vinha se mantendo afastada das funções aqui em Roraima por meio de férias acumuladas e de licenças. Um despacho do Departamento de Recursos Humanos aqui da PGE Roraima, assinado no dia 30 de junho, atestou que ela está quite com a Justiça Eleitoral, enquanto a própria Procuradoria confirmou em nota que a atual licença-prêmio por assiduidade da servidora expira no dia 7 de julho. Mas está aí, a mulher do Ramagem, ex-diretor da BIM, ex-deputado federal, foi superintendente da Polícia Federal aqui em Roraima já também, anos atrás, pedindo licença aqui da Procuradoria-Geral, né? Ela exerce o cargo de procuradora aqui no estado, para disputar as eleições. Ela não está no Brasil, ela está na Flórida, nos Estados Unidos, e teve os seus proventos, aí, os seus salários suspensos pelo Supremo Tribunal Federal. Agora 8 horas e 6 minutos, 8 e 6. Lembrando aos nossos ouvintes que nós estamos com imagens no YouTube. Te convido a chegar conosco aqui no YouTube agora, deixando o seu like, que é importante o seu like, tá? Fique à vontade aí para compartilhar também a nossa live. Vamos colocar a nossa meta, né, de 60 likes aí, Herrera? A nossa meta de 60 likes. Então taca ali o like. Para quem já está conosco aí, acompanhando a live, nos assistindo, pode deixar o like, não paga nada, é de graça. Depois do like, você pode ir no botão compartilhar, bem do ladinho, e manda a nossa live aí para quem você quiser. Compartilha com os amigos, manda no WhatsApp, nos grupos de notícias, nos grupos da família, nos grupos do bairro também, nos grupos do trabalho. Fica à vontade para mandar a nossa live para mais pessoas ainda. E sejam bem-vindos aqueles que estão chegando pelos links compartilhados. Caso não seja inscrito, inscreva-se e ative o sino para receber as nossas notificações. Depois que deixou o like, que compartilhou, vai para o nosso chat e comenta também. Vai para o nosso chat e deixa aí o seu bom dia, o seu alô, o seu recado. Ou a sua opinião também, né? Ou a sua opinião sobre os assuntos que aqui estamos tratando. Não sei se já estamos aí no site, Herrera. Parece que não atualizou ainda, tá? o nosso destaque aí no site, porque para quem navega pelo nosso site, folhabv.com.br, o nosso destaque fica também aí no site. Tá? Então é só clicar em cima, tá lá ao vivo, Bom Dia 100.3, o nosso destaque, a nossa manchete. Você clica e é direcionado para a nossa live do YouTube também, tá bom? Eita, rapaz, o site da Secretaria da Fazenda aqui de Roraima sofreu um ataque hacker, né, e passou a operar de forma temporária com uma página de contingência. Nesta quinta. Segundo a pasta, a invasão foi identificada no sistema responsável pela hospedagem do portal institucional. Assim que o problema foi detectado, equipes técnicas adotaram medidas aí para neutralizar a ameaça e conter o impacto da ação. Durante o episódio, usuários relataram aqui à Folha instabilidade no acesso ao site e a exibição da mensagem de hack ali. Hacked by Anthony Kill. Bem lá em páginas do portal. Invasão aí. A página foi invadida por hack. O Centro de Tecnologia da Informação Fazendária informou o seguinte, que não houve violação de dados sigilosos, ainda bem. Né? De acordo com o órgão, essas informações são armazenadas em ambientes separados do site institucional, o que teria impedido qualquer acesso indevido. A secretaria também afirmou que um novo portal já estava em fase de desenvolvimento antes do incidente e que a página temporária foi ativada como medida emergencial. O que esses hackers queriam, hein? Qual a intenção deles em invadir o site da Fazenda, da Secretaria de Fazenda aqui de Roraima? Mas foi detectado de forma imediata, foi detectada essa invasão e as medidas necessárias foram tomadas. Olha, o Tribunal Regional Eleitoral de Roraima encaminhou ao Tribunal Superior Eleitoral, TSE, o recurso apresentado pelo ex-vereador de Alto Alegre, João Eli Souza Silva, o popular Cuamba, e por outros envolvidos em um esquema de distribuição ilegal de cestas básicas durante as eleições municipais de 2020. A decisão original reconheceu o abuso de poder político e econômico, cassou o registro de candidatura de João Eli, aplicou multas e declarou a inelegibilidade de todo o grupo por 8 anos. A defesa nega que bens públicos tenham sido desviados e pede a reforma integral da sentença lá na Corte em Brasília, que agora dará a palavra final sobre esse caso. Mas, olha, a subida desse processo ao TSE significa, né, ou mostra que a Justiça Eleitoral, mesmo com o passar dos anos, mantém a cobrança sobre os abusos cometidos em pleitos passados, que foi de 2020, esse processo é de 2020. Está rolando até hoje aí na Justiça, né? É de se questionar também o tanto de demora de um processo desse de 2020. De 2020, nós já tivemos uma outra eleição municipal, que foi em 2024, mas esse processo é de 2020. Ainda, viu? 2020. Então tá com 6 anos aí. Mas o uso, né? O uso assistencialista de itens básicos, como as cestas básicas que durante esse período são distribuídas aí a rodo, né? Isso é uma chaga antiga no interior aqui de Roraima. Isso já faz parte, né? Desse tipo de assistencialismo. A manutenção ou reforma dessa sentença servirá de termômetro importante também para os candidatos que se preparam para as urnas no segundo semestre, para outubro, por exemplo. Então, cuidado, viu, com a distribuição exagerada aí de cestas básicas. Tem que ter todo o cuidado necessário. Não que as pessoas não precisem, né? Tem muitas famílias que precisam mesmo. Estão aí em situação de vulnerabilidade econômica. Então precisam, mas tem que ser tudo certinho. E não apenas aí distribuindo em grandes quantidades em época de campanha. Né? em época de eleição. O governador interino Soldado Sampaio do Republicanos assinou um decreto fazendo um remanejamento de R$1.250.000 no orçamento do Estado. O montante, que estava originalmente carimbado para ações de regularização fundiária de áreas estaduais em Rorainópolis, sob a tutela do Iteraima, foi transferido para reforçar a manutenção de prédios da Polícia Militar de Roraima. De acordo com o governo, a medida não cria novas despesas para os cofres públicos, tratando-se apenas de uma reorganização de prioridades aí dentro do orçamento existente. Mas isso aqui escancara as escolhas difíceis, né, da gestão e mexe aí numa ferida sensível do interior. Embora a melhoria da infraestrutura da Polícia Militar seja defensável, retirar dinheiro justamente da regularização fundiária lá da região sul do estado é um dos maiores gargalos para o desenvolvimento econômico do estado. Tem toda aquela situação envolvendo terras para lá, para essa região. É uma manobra que resolve uma emergência na segurança, nesse caso, porque aí vai ajudar nessa estrutura para a Polícia Militar, mas atrasa esse compromisso histórico com o produtor rural, né, com quem quer ter ali as suas terras todas certinhas, todas regularizadas. Mas essa questão de remanejamento de recursos, né, de uma pasta para outra, de uma área para outra, isso é comum. É só ler os diários oficiais aí que você vai perceber que isso acontece de forma corriqueira. Agora 8 horas e 15 minutos. 8 e 15. Já mandou sua mensagem para cá, para o nosso WhatsApp? 991-15-21-55, que é o canal da denúncia, o canal da opinião do ouvinte. Deixa eu mandar um bom dia aqui para quem está conosco na live do YouTube já. Deixa eu dar uma lida aqui nas mensagens. Marivalda Lima, tudo bem? Bom dia, deixou o bom dia dela aqui. Bom dia, Natanael, com o melhor jornalismo das manhãs roraimenses, Akira Ziv. O nosso amigo Bartolomeu também está por aqui, tudo bem, Bartô? Ele diz, bom dia, Natanael, um excelente final de semana, continue assim, exemplo de apresentador. Valeu, Bartolomeu, um abraço, obrigado aí pela companhia, pela audiência. Já deixaram like vocês aqui, que comentaram ou que estão conosco aqui agora nos assistindo? Mas que não comentaram ainda, podem interagir da seguinte forma, deixando o like e compartilhando também essa live aqui. Daqui a pouco eu vou também para o nosso WhatsApp, 991-15-21-55. Bom dia, Natanael Vieira, ouvindo você aqui no bairro Cinturão Verde. Tudo bem? Luiz Linhares está por aqui conosco lá no Cinturão Verde. Hoje ele preferiu mandar texto. Ele diz que, na opinião dele, a Rebeca Ramagem deveria permanecer nos Estados Unidos e se naturalizar como americana, pois mesmo que ela seja eleita como deputada aqui no Brasil, o Alexandre de Moraes não deixa ela assumir o cargo e ainda corre o risco de ser presa por tempo indeterminado pelo ministro. O que diz aqui o Luiz Linhares. É a opinião dele aqui no 991-15-21-55. Valeu, Luiz. Obrigado pela sua participação. Nosso amigo Gaúcho da Soja, ligadinho, pegando carona, indo pro Paredão, rapaz. Olha, o Gaúcho tá indo pro Paredão, Alto Alegre. Valeu, obrigado pela sua participação. Bom dia, Natanael. Passando para agradecer a Caer, que foi arrumar o bueiro lá da Brás de Aguiar, no bairro Messejana. Brás de Aguiar, no bairro Messejana, rapaz. Eu não sei se te falou cantar naquele dia aqui, mas é aqui no bairro Messejana, na rua Brás de Aguiar. Agradecer a você também, que tem um excelente programa. Sou sua ouvinte assídua, a Carla. A nossa amiga Carla Siqueira. Valeu, Carla. Muito obrigado, viu? Que bom que a CAE atendeu o pedido aí dos moradores da Brás de Aguiar, cobrança feita aqui, nesse espaço, no Bom Dia 100.3, e foi arrumar esse bueiro. Tava lá extravasando. A Carla mandou inclusive um vídeo para cá, pra gente na... Foi nessa semana, foi quarta-feira, que a Carla mandou um vídeo aqui, né, comentando, mostrando a situação por lá. Tava horrível. O esgoto extravasando o bueiro lá pela tampa, né, e a água escorrendo ali pela rua, pelas calçadas ali da Brás de Aguiar, no bairro Messejana. Era muita água. Nós mostramos aqui naquele dia a água extravasando, os moradores ali não suportando mais o forte odor, né, para fazer as refeições ali. Era uma dificuldade, era uma luta, porque devido a essa podridão que saía desse bueiro, desse esgoto, né, água podre que sai dali. Mas que bom que resolveu, né? Que bom que resolveu. A Caia foi lá e resolveu. Obrigado, viu, Carla, pelo feedback aqui, por ter dado o retorno. Para a gente também registrar aqui que a Caia foi lá resolver essa situação. Bom dia, Natanael. Dá um alô para nós aqui na Vicinal 5 do Roxinho, Vila do Puirão. É Puirão, é? É o Augusto Will. Tudo bem, Augusto? Um abraço. É, não é Poeirão ou é Puirão mesmo? Vila do Poeirão ou é do Puirão? Tá escrevendo aqui. Acho que é Poeirão, né? É o Augusto Will que tá conosco por lá nos acompanhando, Vicinal 5. Então um abraço para toda a turma da Vicinal 5 lá do Roxinho, ligada com a gente. Roxinho é ali município de Iracema. Nosso amigo Augusto, em nome dele, um abraço aí para toda a turma, para todo mundo que sintoniza aqui a 100.3 para acompanhar o nosso bom dia. É Poeirão, né? É Poeirão. Valeu, Augusto. Obrigado aí pela audiência. Olha, daqui a pouco a gente traz aqui uma denúncia também sobre... Uma denúncia que vem de moradores da cidade de São Luís, lá de São João da Baliza, lá no sul do estado. Tá? São João da Baliza, lá no sul do estado. Daqui a pouco a gente vai trazer aqui algumas reclamações referentes à Guarda Civil Municipal. Segundo a Guarda Civil Municipal, tem denúncia, hein? Tem denúncia a respeito aí envolvendo a Guarda Civil Municipal lá de São João da Baliza. Recebi aqui vários relatos de moradores, de munícipes lá de São Luís, fazendo aí algumas reclamações, e daqui a pouco a gente traz aqui as informações, os detalhes, para você que está ligado aqui na nossa programação. 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

Olha, a Prefeitura de Boa Vista homologou a construção de uma escola municipal de educação infantil no bairro João de Barro, orçada em mais de 7 milhões de reais, que será executada por uma empresa paulista com filial aqui no estado. Além disso, a capital já garantiu uma primeira parcela de 8 milhões de reais de um total de 20 em emendas do deputado federal, o defensor Estélio Denner, para construir quadras poliesportivas destinadas aos ensaios, né, das principais quadrilhas juninas aqui da cidade.

E olha, trazendo agora alguns bastidores da nossa política, o ambiente, falando em bastidores, o ambiente de bastidores dos partidos entrou aí em fase técnica decisiva aqui em Roraima. A Justiça Eleitoral publicou os editais que abrem a análise das prestações de contas do exercício financeiro de 2025 de 6 legendas: PT, PCdoB, Agir, PDT, Novo e União Brasil. Com a publicação, abre-se um prazo de 5 dias para que o Ministério Público Eleitoral ou partidos concorrentes apresentem impugnações e peçam investigações sobre possíveis furos ali no caixa. Enquanto isso, em Brasília, o ministro do STF, André Mendonça, cobrou explicações urgentes do Congresso Nacional, do Palácio do Planalto e da PGR sobre trechos da LDO de 2026. Os dispositivos questionados em ação pelo PSOL são acusados aí de afrouxar e flexibilizar as regras para doações e repasses de dinheiro público em pleno ano de eleição. O ministro só decidirá se suspende ou não os trechos após receber as respostas oficiais. A dupla fiscalização, né? Local nas contas dos partidos e nacional nas regras aí da LDO no STF. Isso mostra que o cerco ao dinheiro político está se fechando de cima para baixo, ou de cima a baixo, aliás, né? A tentativa aí do Congresso de afrouxar os repasses públicos em ano eleitoral é um movimento recorrente que o Supremo Tribunal Federal tenta frear, tenta barrar aí para garantir o equilíbrio do jogo. Localmente, qualquer erro formal nas contas do ano passado, né, dos partidos, por exemplo, pode sufocar aí o planejamento das siglas para a campanha que se avizinha. Nesse caso, visando as eleições de outubro. 8 horas e 24 minutos, intervalo aqui no Bom Dia. Já eu volto trazendo mais informação aqui no seu rádio. Enquanto isso, você que está conosco aí, continue. Tá? Você que está na live, continue aí comentando, compartilhando, deixando o seu like. Você que está no rádio, não troca de sintonia, não desliga o rádio, continua aqui conosco, porque tem muito mais informação após o intervalo ainda, tá? A gente vai trazer muito mais informação aqui para você. E as participações aqui dos nossos ouvintes, as denúncias também enviadas para cá, para a nossa produção, aqui para o nosso WhatsApp, 99115-2155. Então não sai daí, que eu volto em instantes. Música.

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8 horas e 32 minutos de volta com o Bom Dia 100.3 aqui pela Folha FM. Você pode participar conosco aqui no 991-15-2155, é o canal da denúncia, o canal da opinião do ouvinte. Manda para cá então a tua participação, tá bom? Vamos trazer informações agora sobre essa rodada, né, de negociação sobre o tarifaço. Será que o governo brasileiro vai conseguir derrubar o tarifaço imposto lá pelos Estados Unidos? 25%, né, sobre os produtos brasileiros. Já entra em vigor agora no dia 15. Até lá, o caminho aí é de pedregulhos, né, para o governo brasileiro resolver. Ou pior, o ministro do Desenvolvimento, Indústria, Comércio e Serviços, Márcio Elias Rosa, realizou aí uma nova reunião de alto nível com um representante do comércio dos Estados Unidos. Na pauta, as negociações sobre a investigação que acusa o Brasil de práticas comerciais desleais e a proposta de um novo tarifaço de 25% sobre os produtos brasileiros. Também participam do encontro representantes do Itamaraty e da Assessoria Especial da Presidência da República. As reuniões anteriores aconteceram nos dias 19, 28 de maio e 13 de junho, intercaladas com outros encontros de nível técnico. Na agenda dessa quinta, né, de ontem, segundo o governo brasileiro, foram feitas análises concretas aí para os 6 temas suscitados no contexto da investigação, que são comércio digital, tarifas preferenciais, combate à corrupção, proteção à propriedade intelectual, etanol e desmatamento ilegal. De acordo com o comunicado, ambos os países reconheceram que o diálogo tem sido construtivo e que mais tempo será preciso para detalhar propostas e aproximar posições. As equipes técnicas do Brasil e dos Estados Unidos terão um novo encontro de negociação na próxima semana, antes do dia 15 de julho, né, data proposta aí para a entrada em vigor do novo tarifaço. Viu como já foram diversas reuniões realizadas, né, até aqui, mais essa ontem, mais uma semana que vem, para tentar barrar aí esse tarifaço aqui sobre os produtos brasileiros. Bem, vamos agora falar de proibições, restrições durante esse período eleitoral, né? Falando em eleições 2026, o calendário eleitoral entra aí numa fase decisiva, com vedações aí para agentes públicos, e já começam a valer amanhã, neste sábado, dia 4. Olha, há quase 3 meses aí das eleições de 2026, que acontecem em outubro, o calendário eleitoral entra em sua fase mais decisiva. Amanhã, agora dia 4 de julho, começam a valer as vedações para agentes públicos. Mas o que fica proibido, Natanael? O que fica proibido nesse período aí? Bem, ficam proibidas a partir de amanhã nomeações, exonerações, contratações e até participação em inauguração de obras. A regra vale até o fim das eleições. Então, quem tem cargo e que vai disputar as eleições de outubro, políticos não vão mais poder participar de inaugurações de obras. Tá? Já é a participação de agentes políticos aí, pré-candidatos, fica proibida a partir de amanhã. Então, eles têm até hoje aí para entregarem obras, participarem, né, de entregas também, porque a partir de amanhã já não poderão mais. O primeiro turno está marcado para 4 de outubro, quando os brasileiros escolherão aí presidentes, governadores, senadores, deputados federais, estaduais e distritais. Um eventual segundo turno acontece lá em 25 de outubro. As convenções partidárias para a definição dos candidatos ocorrem entre 20 de julho e 5 de agosto. Os registros aí de candidatura devem ser entregues à Justiça Eleitoral até 15 de agosto.
No dia seguinte, começa a propaganda eleitoral nas ruas e na internet. No caso, no dia 16 de agosto. Já o horário eleitoral gratuito no rádio e na televisão vai de 28 de agosto a 1º de outubro. Em setembro, até o dia 14, o sistema ou os sistemas eletrônicos de votação são lacrados em cerimônia oficial no TSE, em Brasília. A partir do dia 19, estou falando do mês de setembro, candidatos não podem ser presos, exceto em flagrante. Eleitores também têm essa garantia a partir de 29 de setembro. Após as eleições, o cadastro eleitoral é reaberto em 3 de novembro. Quem não votou no primeiro turno tem até 3 de dezembro para justificar a ausência, justificar o porquê que não foi votar. Os candidatos eleitos serão diplomados até 18 de dezembro e tomam posse em janeiro de 2027. Então, são datas aqui importantes, né, do calendário eleitoral, que entra na sua fase decisiva agora, a partir de amanhã. Tá? Então, os políticos não vão mais poder participar de inauguração de obras nesse período. Quem entregou, entregou. Quem participou das entregas, participou. Que a partir de amanhã não vai mais poder participar. Inclusive, isso serve, né, pro governador interino Soldado Sampaio, que é pré-candidato às eleições de outubro, né, conforme ele mesmo já disse. E para quem é pré-candidato?

0: perguntando, Olho, né? Por que que em relação à cultura, né, tem mais dinheiro que a saúde, né? Meu modo de ver e pensar que a Secretaria de Saúde, né, vem muito dinheiro, né? Quantos bilhões, né, vamos dizer assim, esses cantores que estão vindo para Capo Arraial estão levando do dinheiro da cultura, né? É uma pergunta que eu faço. Porque não é possível, Natanael, né? A cultura tem tanto dinheiro para fazer tantas festas, tantos cantores que vêm para cá receber o din-din, voltam de novo. E a nossa saúde, gente, onde recebe as pessoas que vão para essas festas, toma, não posso falar, né? Aí como é que fica? A pessoa faz festa, né? Cantores maravilhosos. Ei, meu governador, que menino bonito, bem maravilhoso. Acontece o acidente, para onde vai? Para onde está ruim, que é a saúde, né? Porque esses políticos estão aí, humildes, amáveis, né? Ó de casa, estão todos aí. Então, Roraima, vocês vão ver agora políticos até chorar, se for possível. Sabe por quê? Eles querem o nosso voto. Então, eu queria saber e entender por quê, né? Que tantos cantores, né, vêm pra cá fazer festa, cultura, né? Tem mais dinheiro que uma das secretarias que pega mais grana, que é a saúde, e não é investido. Na cultura é, na saúde não. Acorda, Roraima, de olho nesses deputados, senadores que estão querendo voltar pro poder de novo. Bom dia, em pé, um dia qualquer.
1: Ok, Silvano, obrigado pela sua participação. Onde tu estás, hein, Silvano? Tá aí no Uraricuera? Como é que tá o nível do rio por aí, hein? Quem mais está por aqui conosco? Maria de Jesus, tudo bem? Maria de Jesus, ela diz bom dia. Amigo Natanael Vieira, feliz sexta-feira, curtindo aqui o seu programa. Deus abençoe sempre assim. Um bom apresentador, um abraço. Sua ouvinte de Jesus, lá da Samaúma, obrigado pela participação, viu? Bom dia, Natanael, aqui em Pacaraima, só curtindo a 100.3. E querendo saber desse vídeo que políticos estavam na festa do Vorcaro. Quem sabe meu presidente estava lá, diz aqui o Josias. Bom dia, meu parceiro, bom dia, Josias. Um abraço para ti, viu? Será que o teu presidente estava lá, rapaz? O Lula. É o vídeo que a Michelle tanto quer, né? Rapaz. Neiva Oliveira tá por aqui conosco, mandou aqui uma foto do Chiquinho Viana, né? Chiquinho Viana, que irá fazer parte aí da comissão técnica da Seleção Brasileira Sub-17, treinador roraimense, faz história e será o primeiro roraimense a participar de uma seleção brasileira de base. E o Neiva aqui está parabenizando, viu, o Chiquinho Viana. Mandou uma mensagem para cá, parabenizando. Diz: quero parabenizar o jogador, técnico, multicampeão Chiquinho Viana, do São Raimundo, por representar o futebol roraimense na CBF. Ao presidente da CBF, Sami Chaudi, por representar Roraima no Centenário Mundial. Um motivo de orgulho para todo o estado de Roraima. Termos dois representantes de peso na maior entidade do futebol, pentacampeão mundial, a seleção brasileira. Tá aí, os parabéns do Neiva aqui, Oliveira, do Ney Oliveira ao Chiquinho Viana, tá? Que passa a integrar aí a fazer parte, né? Passa a integrar a comissão técnica da seleção brasileira sub-17. Um grande profissional aqui do futebol roraimense, agora vai se destacar nacionalmente também, né, com a nossa seleção brasileira sub-17. Ajudar aí a garotada, né, a formar a garotada aí que será o futuro da nossa seleção, do nosso futebol. Silvana mandou a foto aqui da casa dela lá no Uraricuera, viu? Alagando de novo, a Silvana mandou aqui, alagando de novo. Tá lá, mas a casa dela é daquelas casas das canelas compridas, né? Né, Silvana? Aí pode, a água aí pode encher aí o rio, que não passa do assoalho aí. A Silvana foi esperta na construção dessa casa aí, viu? É aquelas casas aí das canelas compridas, a casa da Silvana lá do Uraricuera, para onde ela gosta de ficar, né, Silvana? Pescar, gosta de pescar, a Silvana. Ela gosta de fazer live do TikTok da

0: aí do Urarikuera, fica interagindo aí com os seguidores dela do TikTok, pescando, né, Silvana? Ela se diverte pra lá. Ela disse que a outra casa lá alagou. Ó aqui, ó. Bonita, tem um monte de rede atada por lá. Um barracão aí bonito, né, Silvana? Pra ficar descansando, só olhando aí a natureza. Ela disse que lá alagou foi tudo, a casa que é de piso embaixo, né? André Reis, bom dia, tudo bem, André?
1: Bom dia, meu amigo Natanael. Natanael, tudo isso que essa senhora falou aí sobre esse dinheiro que vem para as festas aí, é verdade, mas o povo não tem vergonha na cara. Se o povo tivesse vergonha na cara, não ia nesse show que o governo dá. Mas o povo vai, se diverte, bate palma para ele, tem que depois ficar sofrendo na fila do hospital aí, entendeu? O povo não tem vergonha na cara. Vê se tu me encontra numa festa dessa. Vê se tu vê em festa de governo. Não vou, porque eu tenho vergonha na cara. O povo não tem... Termina nisso aí. Chorando depois.
0: É, mas aí o povo... Não tem culpa, né? Aí o povo também gosta de se divertir. É óbvio que ele quer a melhoria na saúde, a melhoria na educação, na segurança, quer estradas boas, ruas boas. Mas tem um momento de diversão também. Pô, já estão trazendo, estão pagando aí cachês altos para esses artistas nacionais. Por que que eu não vou lá me divertir? E vão se divertir. E é exatamente para atrair o público, viu, André? Atrair o público, conquistar a massa, que os gestores contratam esses artistas que são queridos nacionalmente. Porém, ó, é mais dinheiro que sai dos cofres públicos, né? Porque os cachês são altos, como eu disse. Olha, eu tenho agora uma situação que chega lá de São João da Baliza, tá? Sobre a segurança lá em São João da Baliza, no sul do estado, sobre a guarda municipal que teria deixado de fazer patrulhamento noturno. Então eu recebi aqui alguns relatos, né, de moradores lá de São João da Baliza reclamando dessa situação aqui. Moradores do município de São João da Baliza, no sul de Roraima, acionaram aqui o jornalismo da Folha FM para denunciar a suposta interrupção dos serviços de patrulhamento ostensivo por parte da Guarda Civil Municipal. Segundo os relatos de dezenas aí de residentes, a presença dos agentes nas ruas tornou-se rara no período noturno, gerando aí sensação de insegurança na comunidade. Os denunciantes apontam que, apesar de a prefeitura disponibilizar uma estrutura completa, incluindo nova viatura, combustível e equipamentos de segurança, como coletes à prova de balas e pistolas de condutividade elétrica, os tasers, né? O veículo oficial tem permanecido a maior parte do tempo estacionado no pátio da base lá da corporação, na base lá da Guarda Municipal de São João da Baliza. Conforme relato que eu recebo aqui, a viatura estaria sendo utilizada quase que exclusivamente de forma administrativa, como no transporte de agentes para as suas residências nos momentos ali de troca de plantão. E a ronda pela cidade? É a falta dela que os moradores lá de Baliza estão sentindo, do patrulhamento por parte da Guarda Civil Municipal. A população, portanto, está expressando revolta, né, com essa situação, relembrando o período em que a própria categoria realizou manifestações públicas e cobrou celeridade na convocação e efetivação para o cargo. Então agora tem que trabalhar, tem que mostrar serviço, né? Tem que mostrar serviço. Inclusive, um morador que entrou em contato aqui comigo disse o seguinte: agora que estão efetivados, não estão querendo exercer suas funções. Queremos saber por que a Guarda Municipal não está trabalhando ostensivamente nas ruas. É o que cobra aqui um morador que preferiu não se identificar. Espaço aqui está aberto, tá, para a Prefeitura de São João da Baliza, para a Guarda Municipal lá do município, para um posicionamento oficial sobre as escalas, né, a rotina da Guarda Civil Municipal nessa questão da ronda ostensiva. É um trabalho, né, que ronda, segurança, essa questão da ronda ostensiva, da Polícia Militar também, mas ali São João da Baliza, né, tem a sua Guarda Municipal. Hoje a Guarda Municipal não é só para cuidar de patrimônio público, a Guarda Civil Municipal também tem poder aí de polícia, tanto que querem modificar, né, o nome de Guarda Civil Municipal para Polícia Municipal. Já os guardas, eles já podem, né, utilizar armas também, inclusive, que antigamente isso não era possível, apenas ali de contenção, né? Mas agora eles já exercem um papel importante na segurança pública dos municípios. Inclusive com as rondas ostensivas, né? Então, lá em São João da Baliza, os moradores estão sentindo falta desse patrulhamento noturno, principalmente o patrulhamento noturno, que é quando os vagabundos aproveitam para cometer os seus delitos, para cometerem crimes, para assaltarem, para roubarem, para arrombarem estabelecimentos, casas e surrupiarem ali os bens da população. Então está registrada aqui a denúncia no Bom Dia 100.3. O espaço, relembro e ressalto, está aberto aqui na Folha FM para que a secretaria responsável aí pela Guarda Municipal ou a própria prefeitura explicarem, né? Explicarem para a comunidade por que o patrulhamento à noite parou aí em São João da Baliza por parte da Guarda Civil Municipal. Tá bom? 8 horas e 52 minutos agora, 8h52. Deixa eu ver quem mais chegou por aqui conosco no WhatsApp. No WhatsApp não, na live do YouTube. Kaeli, bom dia, tudo bem, Kaeli? Cate Rodrigues, oi, Cate. Ela diz, bom dia, meu nobre Natanael, Deus abençoe nossa sexta, amém. Valeu, Cate. Júlio César, feliz sexta-feira, amigo Natanael. Qual o seu placar, Brasil e Noruega? Abraços. É o professor Júlio, né? Brasil e Noruega, domingo. Eu vou no placar tradicional aí dessa Copa do Mundo, desses jogos assim considerados mais difíceis, né? Mais difíceis. Mas eu vou no 2-1, viu? Meu placar para domingo é 2-1. 2-1. Qual é o teu placar, Herrera, para domingo? Tem o nosso bolão aqui que vai ter que, né? O pessoal recebeu aí e tal. É bom aumentar aquele valorzinho lá para ver se a gente consegue o do pão para semana que vem. Herrera não tá pensando no placar dele. O meu placar é 2-1, viu? Alisson Rayan, bom dia, bom dia. Josias Batista, bom dia, Josias. Natanael, estamos achando ótima essa briga entre madrasta e enteado. Ela se refere ao Flávio e a Michele Bolsonaro, né? Se o mesmo não consegue administrar nem sua família, vai administrar o país. É o Josias, que é um defensor assíduo aqui do presidente Lula, né, Josias? Um abraço aí pra ele, lá em Pacaraima, tá sempre ativo aqui. Alfriza Vieira, tudo bem, Alfriza? Maria Cleusa, Gedeon Castro, bom dia, tudo bem? Vieira também aqui, Gedeon Vieira de Castro. Roberto Sakazaki, bom dia, Natanael, bom dia, Roberto. Elizabeth Antônio Moreira, bom dia, Natanael. Eu, Elizabeth, da comunidade Cedro, estou ligada aqui também. Um abraço para você, que Deus abençoe sempre o seu trabalho todos os dias. Valeu, obrigado, Elizabeth. Margatene Andrade, bom dia, Natanael. Feliz sexta-feira para todos. Feliz sexta. Camille, oi, Camille, tudo bem? Bom dia para ti também. Enemias da Silva Ramos, bom dia, Natanael. Eu também estou ligado aqui no PA Nova Amazônia, Truaru. Mando alô para todos os moradores e um alô para Radassa. Alô aí, Enemias, Radassa e toda essa turma ligada com a gente na região ali do Truaru. PA Nova Amazônia, né? O Edson Fernandes, um abraço. de toda a turma da equipe da CESAI, amigo Natanael, aqui do Polo Morro, município do Iramutã. Muita chuva por lá, segundo aqui o Edson Fernandes, viu? Lá para a região do Iramutã. Tá lá é a equipe da CESAI, da saúde, que cuida aí da saúde dos indígenas. Estão lá no Polo Morro, no município do Iramutã, sintonizados aqui com a gente. Um abraço aí a toda essa equipe de guerreiros, né, que trabalham pela saúde dos nossos indígenas. Alice Magalhães, bom dia, Alice, tudo bem? Obrigado pela audiência também, pela companhia. Oito horas e 55 minutos, 5 minutinhos para as 8 horas, para as 9 horas da manhã, aliás, né? Para as 9 horas da manhã. Trazendo agora mais informação aqui no seu rádio. As prefeituras de Roraima receberam uma excelente notícia vinda do Congresso Nacional, viu? Uma comissão especial da Câmara aprovou a PEC 231, que eleva em um ponto percentual os repasses da União ao FPM, que é o Fundo de Participação dos Municípios. Se passar pelo plenário e pelo Senado, criará aí uma quarta parcela extra de 1% a ser paga todo mês de março, beneficiando diretamente aqui o norte do país, onde as prefeituras dependem do fundo para sobreviver. Aqui em Roraima, principalmente, a gente tem sempre ressaltado isso. A transição será gradual, começando em 2027 e se consolidando em 2028. E é justamente esse ambiente econômico e tributário que traz o presidenciável Aldo Rebelo do DC à Boa Vista neste domingo. O ex-presidente da Câmara e ex-ministro cumpre agenda com palestra na Assembleia Legislativa e fará uma visita técnica à fronteira com a Guiana. Rebelo pretende denunciar o esvaziamento de empresas brasileiras na região que, segundo ele, fogem do país sufocadas pela altíssima carga tributária. Também engessamento orçamentário e pelo que chama de burocracia ambientalista. Ele tem sido um crítico, né, dessa questão aqui, o Aldo Rebelo. E fazendo aqui um comentário breve a respeito dessa questão do FPM, a aprovação desse aumento lá é um oxigênio, né? É um oxigênio a mais aí para os prefeitos do interior aqui do nosso estado, para as prefeituras do interior aqui de Roraima, que hoje operam quase no vermelho, né? Muitas prefeituras enfrentam aí dificuldades todos os anos, porque dependem desses repasses. Esses repasses, eles não são de valores assim altos, né? Porque os municípios aqui são de pequeno, médio porte, fora a capital, né, que recebe a maior fatia por ser uma capital, por ter a maior parte da população. Os municípios do interior não recebem ali, algumas vezes, pouco mais de 150 mil, 230, 270, 300 mil, por aí, né? Nessa varia muito. Mas são 3 decêndios mês. 10, 20 e 30 de cada mês os municípios recebem aí nas suas contas esses valores, esses repasses do FPM, que as prefeituras aqui usam para honrar a folha de pagamento. Não dá para fazer investimentos com esses recursos, né? E o tema também conversa diretamente aí com a vinda, né, do Aldo Rebelo para cá, ao estado, ao mirar a fronteira e criticar o custo Brasil e as amarras ambientais. O político nacionalista toca em dores reais do empresariado e do agronegócio também aqui de Roraima, que enxergam na burocracia federal o maior obstáculo aí para a integração definitiva com os vizinhos caribenhos. Enquanto os nossos vizinhos aqui estão evoluindo, estão se desenvolvendo, nós estamos ficando para trás, né? Então, temos também que aproveitar as nossas riquezas, senão vamos ficar aí para trás e nunca esse país vai se desenvolver, nunca esse estado vai se desenvolver. 8 horas e 59 minutos, voltando para cá para o nosso WhatsApp. 991-15-21-55. Creuza Carmo, tudo bem, Creuza? Bom dia, obrigado pela sua participação. Também aqui é Darivan, né? Darivan também está conosco por aqui, tudo bem, Darivan? Obrigado aí pela sua participação. Olha, temos operação aí da Polícia Federal. Vamos atualizar os dados aqui, tá? Já atualiza aqui no nosso portal folhabv.com.br. Polícia Federal fazendo buscas em casas de prefeito, ex-prefeito, secretários e prefeituras em mega operação sobre emendas PIX. Essas emendas PIX aqui já deram dor de cabeça para gestores aqui em Roraima. Quem não lembra do caso de São Luís do Anauá, que recebeu milhões e milhões aí em emendas PIX, não se sabe o que fez, ó, porque obras por lá não saíram do aliás, até saíram do papel, mas não evoluíram, não foram concluídas. E a Polícia Federal deflagrou a operação Acesso Negado. Então, acesso negado para prefeito, para ex-prefeito, para secretários e prefeituras aqui de Roraima e de outros estados também. Então, atenção, a Polícia Federal está nas ruas, está nos endereços, casas de prefeito, de ex, de secretários, prefeituras, cumprindo aí mandados, tá? Foi deflagrada nesta manhã a Operação Acesso Negado. Essa operação da Polícia Federal apura possíveis irregularidades na aplicação de recursos públicos federais transferidos aos municípios de Iracema, aqui em Roraima, e São Luís do Anauá, também aqui no estado, por meio de emendas parlamentares individuais na modalidade transferência especial, conhecidas como emendas PIX. Policiais federais estão cumprindo 41 mandados de busca e apreensão expedidos pelo Supremo Tribunal Federal. Não só aqui em Roraima, mas também nos estados da Bahia, São Paulo e Tocantins. As apurações tiveram origem em auditorias realizadas pela Controladoria Geral da União, a CGU, determinadas aí pelo STF, as quais identificaram indícios de irregularidades relacionadas ao pagamento, à execução, à fiscalização, transparência na aplicação dos recursos públicos recebidos aí pelos municípios investigados. Estão sendo investigados crimes contra a administração pública, fraude em licitações e contratos administrativos, também peculato, corrupção, lavagem de dinheiro e outros delitos que venham a ser identificados ao longo da investigação. Então, Iracema e São Luís do Anauá, alvos aí dessa operação da Polícia Federal. Municípios que receberam bastante recursos por meio das emendas PIX, mas que tiveram dificuldades para prestar contas desses recursos. Então, de acordo aqui com a apuração feita pela Folha, os agentes estiveram nas casas do prefeito lá de São Luís, o Chicão do Progressistas. Esteve lá batendo na casa do prefeito Chicão de São Luís. Do ex-prefeito James Batista também. Tá? A residência do ex-prefeito James Batista recebeu a visita da PF, recebeu a visita da Polícia Federal, segundo as apurações aqui da Folha BV. Os policiais também fazem buscas aí nas prefeituras, tanto de Iracema como de São Luís do Anauá. Também estão entre os alvos o secretário de Saúde de Iracema, Willis Leal Costa, e o presidente da Comissão Permanente de Licitação, Edinaldo Barroso. São alvos dessa operação da Polícia Federal. Tá? Estamos ainda apurando outras informações, para atualizar você aí do outro lado também. Estamos atualizando as informações a qualquer momento. Novos desdobramentos a respeito dessa operação da Polícia Federal, que mira aí prefeitos, prefeito, ex-prefeitos, secretários e prefeituras nessa mega operação, a gente traz aqui, a gente te atualiza aí do outro lado também, tá bom? Então fique ligado, fique atento aqui às notícias no Bom Dia 100.3 ou no nosso portal folhabv.com.br. Repito, a Polícia Federal está fazendo buscas em casas de prefeito, lá do prefeito de São Luís, o Chicão, do Progressistas, também do ex-prefeito lá daquele município, James Batista. Esses já receberam hoje cedo a visita da PF. Já tomaram café cedo com a Polícia Federal. Secretários e prefeituras também, alvos aí dessa operação, tanto em São Luís como também no município de Iracema, onde secretários estão também entre os alvos dessa operação da Polícia Federal, que a qualquer momento a gente pode aí trazer informações aqui para você. Bom dia, Natanael. Você pode falar sobre o concurso dos bombeiros? É o Wilson Rabelo. Opa, Wilson, claro. Vamos falar sobre o concurso dos bombeiros. Foi anunciada a abertura das inscrições, né? Ontem eu trouxe aqui no Bom Dia que aquela questão, aquele entrave ali no TCE avançou. Avançou o entrave, porque estava travado, que tinha que fazer algumas mudanças, né? O comando do Corpo de Bombeiros Militar de Roraima tinha que fazer mudanças exigidas pelo Tribunal de Contas do Estado para que o edital fosse aí logo publicado, né? E para que o governo anunciasse já a abertura das inscrições, né, para esse concurso público que vai ofertar 300 vagas. Então, nós trouxemos aqui esse avanço das mudanças ali no edital, no caso ali dos PCDs, né? No TCE, mês de julho agora o plenário vai julgar essa questão e aprovar, porque o comando dos bombeiros recuou e fez as mudanças exigidas pelo TCE, então não haverá mais empecilho para a realização desse concurso público, para atrasar ainda mais, né? Então, o governo aqui de Roraima marcou para a próxima segunda-feira, agora, dia 6, a abertura das inscrições desse concurso público do Corpo de Bombeiros de Roraima, mesma data da publicação também do edital. Então, o edital vai ser publicado na segunda e já começam as inscrições também na segunda-feira. Organizado pela banca IDECAM, o certame irá oferecer 300 vagas para praças e oficiais. A novidade foi anunciada nessa quinta pelo governador Soldado Sampaio durante solenidade de promoção de 64 bombeiros militares em ato alusivo ao Dia do Bombeiro Brasileiro e aos 51 anos de aniversário da corporação. No evento, inclusive, aí dos bombeiros, né, foram promovidos 26 oficiais e 38 praças combatentes. O governo entregou também 3 novas ambulâncias fluviais destinadas ao atendimento das comunidades do Baixo Rio Branco. As embarcações foram adquiridas com emenda parlamentar do deputado federal Pastor Diniz, do União Brasil. Então é isso. Para aqueles que estavam aguardando o concurso dos bombeiros, o edital sai na segunda-feira, porque não haverá mais entrave. Houve a mudança lá sobre as vagas para PCDs. Então o TCE só vai ali liberar, né, o entrave que estava ali na corte por uma liminar lá da conselheira Silene Lago Salomão. E agora tudo certo, tudo ok, corrigidas as falhas, o governo vai publicar o edital na segunda-feira e também já iniciando no mesmo dia as inscrições, tá? Esse anúncio foi feito ontem durante um evento aí um evento de promoção dos bombeiros. Então, uma boa notícia aí para os concurseiros de plantão. 9:09, vamos para cá para o nosso WhatsApp, 991-15-2155. Van Carli, bom dia, tudo bem?
2: Bom dia, Natanael, Van Carli, Serra Grande 2. É, Michel Bolsonaro está querendo destruir a carreira do enteado, né? É o sonho da esquerda que ela está realizando.
0: É, isso aí, quem está gostando disso é o Lula, né? O Lula e companhia estão amando essa briga aí entre o enteado e a madrasta, né? Michele e Flávio. Michele publicou aquele vídeo criticando, né? Fazendo críticas ao Flávio, falando da questão lá do apoio do PL à candidatura de Ciro Gomes lá no Ceará, depois a saída dela do PL Mulher também.

0: Recebemos aqui esse vídeo, tá ok? Esse vídeo aqui do ouvinte? Tyler? Então vamos lá, aqui o ouvinte mandou um vídeo pra gente, deixa eu ver de onde é, se é alguma rua, se é alguma vicinal aqui. É o William, né? Vê se tem áudio aqui o vídeo.
1: Isso aqui é a rua...
0: Ah, uma rua.
1: Rosa Oliveira de Araújo.
0: Rua Rosa Oliveira de Araújo, é aqui em Boa Vista, né?
1: Entendeu? Aqui a gente vive nessa situação aqui, ó.
0: Meu Deus do céu, além do mato,
1: um mês que foi colocado
0: há
1: aqui.
0: Muitos buracos também, entulhos ali.
1: A gente achando.
0: Aguardando o recolhimento.
1: Passar e pegar logo, né? E aí, o pior que tem aqui é um esgoto que vaza aqui.
0: Bem, para completar, ainda tem o esgoto vazando, extravasando.
1: Entendeu? É um esgoto mesmo. E aí. Perigoso as pessoas se adoecer e o mau cheiro aqui não tem quem aguenta esse mau cheiro aqui, ó. É bem aqui, tem os moradores aqui e a situação é essa aqui, ó. Entendeu? O esgoto vale bem aqui, ó. Aqui a boca do esgoto.
0: Entendeu? Ixi,
1: desse
0: rapaz.
1: Jeito aí. Essa é a situação aqui.
0: É o mato. Entendeu? São os buracos. E ainda mais esse esgoto extravasando.
1: Vê se toma providência. Isso aqui é uma coisa terrível. A pessoa mora bem aqui com criança, tudo aqui, ó. E a situação aqui é essa.
0: Tá? Se não me engano, nós já estivemos aí, viu? A nossa reportagem já esteve não faz muito tempo aí nesse local, aí nessa rua. Deixa eu ver o que ele fala aqui.
2: Bom dia, Natanael. Aqui é o William, senador Hélio Campos.
0: Senador Hélio Campos.
2: Eu queria que você desse uma olhada nesse vídeo aí e desse uma cobrada aí nas autoridades aí, que nós temos aqui um bueiro aqui que tá terrível aqui no meio da rua aqui.
0: Pois é, tá registrado aqui, tá bom, o meu caro William? Obrigado aí pela sua participação, tá registrado aqui no Bom Dia. Uma solução aí às nossas autoridades, né? A CAE em relação a esse bueiro aí extravasando, a prefeitura para melhorar a trafegabilidade aí nessa rua, né? Tem buracos, tem lama ali acumulada, tem mato também, então já tá bom de uma limpeza aí, tem entulho ali na rua também, jogado esse entulho ali, aguardando a sua retirada. Então, tanto o poder público municipal quanto o estadual devem agir aí nessa rua lá no bairro Senador Hélio Campos, Rosa de Oliveira, né? O nome da rua, deixa eu só confirmar aqui.
1: É a rua Rosa Oliveira de Araújo.
0: Rosa Oliveira de Araújo, nome da rua lá no bairro Senador Hélio Campos. Gilson, taxista, tudo bem, Gilson?
3: Bom dia, meu amigo Natanael, essa briga lá da Michelle lá com o Flávio Bolsonaro não afeta a direita em nada. O importante é que nós vamos tirar o Lula com fé em Deus agora em 2026, em outubro, dia 5 de outubro. É o Justo Taxista Santa Teresa.
0: Obrigado, Gilson. Segundo aqui o nosso amigo Minervaldo, ele diz, Michele tá mirando 2030. Acho que tá sendo difícil para a direita misógina admitir. A opinião aqui do Minervaldo no nosso WhatsApp. Vitor Macedo, bom dia, Natanael. Ótimo final de semana. Valeu, Vitor. Wellington Fonseca, tudo bem, Wellington? Sandriele também tá por aqui. Sandriele Silva, bom dia. Manda um bom dia para minha sogra Nedina. Ou Nedina, né? Nedina Santana, na comunidade Nova Jerusalém. Alô, dona Nedina, bom dia. Bom dia, Sandriele. Peixoto Souza, bom dia, meu amigo. Manda um abraço aqui para Serra Dourada. Estamos ligados. Muita chuva lá em Serra Dourada. Serra Dourada, Mucajaí. Alice Magalhães, bom dia. A turma toda que está aqui conosco no nosso WhatsApp. E olha, o Hospital Materno Infantil Nossa Senhora de Nazaré ficou alagado durante o forte temporal que atingiu a nossa capital ontem. Foram enviados vídeos para cá, onde servidores da equipe de limpeza aparecem ali puxando a água com rodo para evitar que o problema se espalhasse. A água tomou conta de parte ali dos corredores e quase invadiu as enfermarias, com destaque para a ala das azaleias. Uma acompanhante que testemunhou ali a situação desabafou sobre as condições ali da estrutura. Ela disse que isso é uma falta de respeito com as mães e bebês que estão ali internados. faz pouco tempo que essa maternidade foi inaugurada. A nossa sorte foi que a água não veio pelo teto. Não veio pelo teto. Segundo a denunciante, os funcionários do setor de limpeza precisaram montar uma força-tarefa rápida ali para conter o avanço da água. Estamos mostrando o vídeo aí para quem nos acompanha pelo YouTube, o corre-corre. Os funcionários ali tentando conter com um rodo essa água, né? Os funcionários lá do setor de limpeza precisaram montar essa força-tarefa lá. A reportagem procurou a Secretaria Estadual de Saúde para cobrar um posicionamento sobre as causas do alagamento e as medidas que serão adotadas e aguarda retorno. O espaço aqui está aberto. Mas é uma situação, rapaz, que eu pensei que com essa obra, que demorou mais de 3 anos e nem está toda concluída ainda, né? A obra ali no Hospital Materno Infantil Nossa Senhora de Nazaré, fosse acabar com essa questão aqui dos alagamentos ali na unidade, porque é um problema crônico já. Eu lembro, né, que chuvas fortes ali faziam forro cair, era forro caindo com a água em cima ali das gestantes, das mulheres que tinham seus bebês ali na maternidade, que estavam com os seus bebês ali, né, nos leitos, nas enfermarias, e era aquele corre-corre, aquele Deus nos acuda. A maternidade passou aí por uma reforma. Uma reforma, olha, demorada, que só, demorada. Foram lá para aquela maternidade improvisada por um bom tempo. Era para ser por pouco tempo, né? Era para ser por pouco tempo, porém, essa obra demorou mais de 3 anos. Governo pedindo prazo aqui, Ministério Público cedendo mais prazo para a conclusão dessa obra. E tá, ela foi entregue, mas não 100% concluída ainda. Ainda está em obra ali aquela maternidade. Ainda está em obra a maternidade Nossa Senhora de Nazaré. E aí, com essa chuva mais forte ontem, com temporal, a água invadiu ali o setor, alguns setores da maternidade, né? Ainda bem que não caiu do teto. Não sei se o problema do teto foi resolvido. Eu espero que sim. É que é uma obra aí dessa, foi praticamente toda reconstruída, né, a maternidade, não foi uma simples reforma, foi a construção praticamente de uma nova maternidade, mas que já apresenta problemas também, com relação aí, principalmente quando chove. Edvan Silva, tudo bem, Edvan?
4: Bom dia. Bom dia, Natanael, bom dia a todos os ouvintes da Rádio Folha. A melhor da cidade, a melhor do estado de Roraima, pega em todo canto, a 100.3. Natanael, mais uma vez, mando passar um alô aí pro prefeito Zeitone, para que nós possamos resolver aquele problema no Curral 3, do sinal 5 no Piano, Amazônia, Murupu. Tá um atoleiro que as caçambas fizeram aquela sacanagem lá, entendeu? Foram embora e deixaram lá a bagunça. Então lá não dá para passar mais carro pequeno, até moto tá difícil. Passa carro traçado na marra, botando para arrebentar carro, entendeu? Então, um dia de serviço lá, fazer um solzinho, mandar o trator lá. Eles bagunçaram, eles têm que arrumar. Não tava assim. Já que eles não fizeram a piscina toda, tá bom? Prefeito, então faça um favor pra gente lá. Ajeitar aquele atoleiro no Curral 3, na piscina 5, tá bom? Um dia de serviço aí, resolve lá. Tá bom? Um abraço. Então, nossa energia não chega.
0: Ok, Edvan, tá registrado aqui. A Apóstolo Elton tá por aqui também, nos ouvindo. Bom dia.
5: Bom dia, amigo Natanael, ouvinte da Rádio Folha. Olha, essas intrigas de bastidores de partido, elas acontecem em todos os partidos. Não adianta a esquerda agora querer vender alma de moralista, porque, na verdade, isso acontece em todo lugar. Aonde tem a vaidade, aonde tem o ego, aonde tem o orgulho do homem, do ser humano, esses desencontros, essas coisas acontecem. Agora, eu concordo com a Michelle na questão do Ceará. Ciro Gomes é comunista de carteirinha. Eu acho um erro grotesco lá do pessoal da direita no Ceará nessa situação do Ciro Gomes. Acho que no segundo turno cabia, sim, um apoio para tirar o Lula e o PT do poder. Agora, com relação ao nível de Brasil, eu continuo Flávio Bolsonaro, por entender que é indicado pelo grande líder da direita, que é o Bolsonaro, até que se prove o contrário. Mas, por enquanto, não foi provado muita coisa, não. Então, isso aí tem em todo lugar. Vamos para frente. Bom dia.
0: Bom dia, Apóstolo Elton. Obrigado pela sua participação. Nossa amiga Selma, tudo bem? Selma, bom dia, Natanael. Que Deus te abençoe. Sextou, bom final de semana para todos os ouvintes desse maravilhoso jornalismo. Ela deixou o like dela de número 59, viu, Herreira? A nossa amiga Selma aqui. Então, já batemos a meta. Inclusive, já passamos a nossa meta aí de likes, né? Obrigado, Selma. Um abraço. Jaime Macedo. Bom dia, Natanael. Jaime Macedo. Ele diz, eu acho que a Michelle é uma melancia, verde por fora e vermelha por dentro. Será, Jaime? É não. Tá chateada, Michelle. Tá chateada. Brasil 2-0, ele diz aqui em cima da Noruega. Será, rapaz? Bom dia, Natanael. Natanael, poderia me ajudar a fazer um comunicado aos motoristas de aplicativos? Estamos fazendo o estudo de impacto para nosso projeto de inserção do IPVA para motoristas. Acho que é isenção, né? Isenção do IPVA para motoristas de aplicativos. Então, atenção, os motoristas de app aí podem entrar em contato com o Romário, tá? Pelo 95-99175-3278. 99175-3278. É o Romário do Macuxi Drive, né? Fala, Wesley.
6: Boa, Natanael. Bom dia, minha joia. Rapaz, Natanael, eu fui a Manaus antes de ontem ali. E assim, analisando a nossa estrada, nossa BR. Rapaz, antigamente, a gente tinha menos estrutura, menos tecnologia. Os equipamentos ultrapassados, né? Agora tudo com equipamento moderno. Com as máquinas zona top da galáxia aí, moço. E o serviço de tapa-buraco, de recapeamento. Rapaz, desculpa a expressão da palavra, mas uma merda. Um desastre, pô. Hoje em dia o pessoal pega milhões e milhões de recursos aí pra fazer uma estrada, mano. Pra fazer a recuperação. Igual a Serra de Pacaraima ali, 100 milhões destinados ali, orçamento do DENIT. Não fizeram 2 km de asfalto. Não fizeram 2 km de asfalto. E um serviço de péssima qualidade ainda. Armaria, você tá doido. É milhões e milhões invertidos e ninguém fiscaliza. Ninguém fiscaliza, aí o dinheiro acaba saindo pelo ralo. E pra onde é que vai esse dinheiro? Pra onde, moço?
0: Bom dia, meu amigo, comunicador Natanael Vieira. Eduardo Figueiredo, radialista, valeu, presidente. Eduardo Figueiredo, ligado aqui com a gente na 100.3, nos dando carona. Aqui, quem está conosco, bom dia.
7: Bom dia, Natanael. Satisfação mais uma vez estar podendo participar do seu programa. Grande audiência, irmão, deixa eu te falar. O capítulo do artigo 144 da Constituição é bem claro quando diz que a segurança pública é um dever do Estado, direito nosso e dever de todos, tá? E consoante a isso, né, o artigo 301, se não me engano, do Código de Processo Penal, ele é bem claro quando fala da questão de prender, da questão do flagrante. Diz lá, síntese, que é dever, que o cidadão poderá, mais autoridades, seus agentes, deverão prender quem estiver em flagrante de delito. Então veja só, o cidadão ele poderá, não é dever dele, mas nós... A segurança pública formada pelas polícias militares, civis, etc., e agora a guarda municipal, é dever prender quem estiver em flagrante delito, entende? E o aspecto principal é o que a guarda municipal, tanto quanto a polícia militar, elas fazem o papel de segurança pública ostensivo, primando pela prevenção e depois repressão quando necessário for. Beleza, irmão? Então, muitas das vezes você está bem colocando aí, ó, o cidadão reclamando que o pessoal quer entrar numa polícia militar ou na guarda municipal, né, visando, né, servir a sociedade. E quando tem essa oportunidade, a gente não vê realmente a contento aquilo que ele se predispôs de forma constitucional e infraconstitucional. Beleza, irmão? Um abraço aí e um bom dia.
0: Ok, é o Major Valdinei, né? Por aqui conosco, participando também. José, bom dia, José.
8: Bom dia, Natanael. Rádio Folha, a todos os ouvintes.
0: Como é que tá?
8: Aqui do Hospital Coronel Mota, aqui desde ontem, meio-dia, que tá sem sistema. Um rolo de gente aqui, vem esperando para marcar o retorno aqui, não consegue marcar. É difícil.
0: Hospital Coronel Mota, sem sistema, isso persiste desde ontem, segundo aqui o nosso ouvinte que tá lá, né? Tá lá, pessoal lá, tentando fazer remarcação de consultas, enfim, ou tirar as suas dúvidas ali, procurando informações, e o sistema está fora do ar. Está sem sistema ali no Coronel Mota. Alô, CESAL, Secretaria de Saúde aqui do Estado, o que está acontecendo lá no Coronel Mota? Está sem sistema e, segundo o relato aqui, desde ontem. O pessoal está agoniado lá, rapaz. Bom dia, Natanael, aqui em Alto Alegre, muita chuva. Nem sei como é que tá aqui fora, aqui na cidade, aqui na capital.
9: Bom dia, Natanael.
0: Bom dia, Thiago.
9: Abençoado para nós.
0: Tudo bem?
9: Vamos renovar geral e a política brasileira aí.
10: inclusive os deputados estaduais aqui de Roraima, que fizeram 10. Eles deveriam dar satisfação do empréstimo aí que fizeram de 155 milhões. O que é que vão fazer com esse empréstimo? Então é momento da população de Roraima analisar e renovar esses deputados aí que não estão trabalhando em benefício a favor do povo, sem interesse próprio, tá? E a Thalia Pérez aí com esses milhões aí na conta aí, com essa lavagem de dinheiro, isso é para que os eleitores dela possam analisar bem o seu voto. Bom dia a todos.
0: Bom dia, o Thiago Rabelo aqui no 99115-2155, é a opinião do ouvinte, a gente segue por aqui. Bom dia, Natanael, passando para confirmar que meu nome está disponível para opção. Então deixa aí você divulgar aí, né, quando tiver as propagandas eleitorais aí nas suas redes sociais, viu, King? Mas ele se coloca aqui como o quê? Como pré-candidato, é isso? É como pré-candidato à Assembleia Legislativa, a deputada estadual, o Antônio King. É, acho que ele está anunciando aqui que é pré-candidato. O Antônio King. Tá ok, tá? Bom dia, sou o Edson da Vicinal. Bom sucesso de Alto Alegre, porque no festejo da farinha da maloca do Raimundão 2, o prefeito e os vereadores, na mesma hora, arrumaram a estrada. Foi ótimo o festejo. Parabéns para o Tuxaua do Raimundão 2. Agora gostaria que o prefeito e os vereadores tivessem uma compaixão para arrumar a estrada da Vicinal Bom Sucesso de Alto Alegre. Nós aqui queremos fazer a nossa festa junina fora de época. Só assim talvez vocês mandam arrumar essa estrada da Vicinal. É, arrumaram a da estrada porque receberia a festa, o evento. É, a estrada lá do Raimundão, só que o pessoal do Bom Sucesso também lá, da Vicinal Bom Sucesso, está aí há muito tempo, né, também cobrando da prefeitura uma solução lá para essa estrada que está bem ruim. Não é o primeiro relato, a primeira reclamação que eu recebo lá da Vicinal Bom Sucesso. Já recebemos aqui durante esse período do ano vários vídeos e fotos, relatos lá de moradores reclamando e pedindo providências.
11: Bom dia, Natanael.
0: Tudo bem, Iranildo?
11: Bom dia. As palavras da Silvana. Pois é, né? Um monte de dinheiro gastado aí com o cantor. O cantor veio ontem e não cantou, porque por causa do temporal. Com certeza ele recebeu os milhões dele. Vai voltar de novo, receber mais milhões. Porque os cantores que vêm pra cá não vêm de graça, né? E é muito dinheiro. Esse dinheiro aí dá pra aplicar na saúde, né? Na educação. Mas não, os governantes preferem fazer show.
12: Bom dia, Natanael. Bom dia, ouvintes da Rádio
0: Folha. Bom dia,
12: Natanael. Eu gostaria de fazer aqui uma recomendação, na verdade, assim, dar uma ideia assim, para os concurseiros, né, os concurseiros de plantão, que muitas das vezes eles olham um edital de concurso e entram de cabeça, faz o concurso e depois eles passam no concurso, brigam para poder ser chamado no concurso e depois, quando eles vão para a cidade onde eles fizeram o concurso, que eles veem que o salário não é o que eles imaginavam e que lá o custo de vida, né, aluguel, essas coisas, vai comer parte do salário, aí eles ficam brigando com a gestão, eles não querem cumprir a função deles. Então eu queria dizer para essas pessoas que antes de fazer um concurso para fora da cidade na qual eles moram, eles olhassem o edital, vissem aí primeiro quanto é o salário, né, tentasse contactar alguém lá daquela cidade, daquele município, para eles descobrir como é que funciona as coisas, para saber se vai valer a pena. Porque depois o cara faz concurso, passa no concurso, aí dá pressão para ser convocado, aí quando convoca o cara que ele chega na cidade, aí ele começa a achar que o salário é pouco. Por que que ele não olhou, não pesquisou antes para ver se valia a pena o salário da prefeitura? Porque geralmente prefeitura do Norte e Nordeste, essas prefeituras de município, o salário base já é o salário mínimo, não tem pra onde correr não, eles não tem condição de pagar um salário igual aí a Assembleia Legislativa do Estado, igual governo do Estado, entendeu? Então as pessoas, antes de fazer um concurso para um município que não é o que ele mora, para ele ver primeiro se vai valer a pena ele ir para lá, para depois não ficar dando trabalho para a gestão pública. Porque ele, quando faz um concurso, ele está disposto a ser um servidor público. Servidor é quem serve, não é quem é servido, não. E as pessoas fazem os concursos, depois ficam arrumando confusão com a gestão, porque acha que ganha pouco. Ora, por que que não viu no edital primeiro qual seria a remuneração e não fez os cálculos para ver se compensaria ir para aquele lugar? É só um recado aí para essas pessoas que vivem sonhando com concurso público e na hora que entra, começa a reclamar e não quer cumprir a função deles.
0: Ok, Ademir, está registrado aqui. Natanael, cobra aí do governador as nomeações dos cargos comissionados. Estão desde a semana retrasada, não tem decreto, é o Vinícius. Bem, a partir de amanhã não vai poder mais, né? Exonerar, contratar. Tem que ser até hoje. Bom dia, Natanael. Aqui é o de Manaus, Vicinal Piedade. Sou um ouvinte do teu programa. Obrigado. É o de Manaus. Brás Gomes. Deixa eu ver quem mais está por aqui.
13: Opa, bom dia, Natanael, tudo bom?
0: Tudo bem,
13: gostaria
0: meu cara?
13: Gostaria de solicitar uma equipe para visitar a rua Travessa 29, no bairro Senador Hélio Campos, porque a rua alaga, não tem saneamento básico, esgoto a céu aberto, e gostaria de solicitar uma equipe para estar visitando lá esse bairro, viu?
0: Tá ok, vamos verificar, tá bom? Obrigado aí, Francisco Amaral, bom dia, meu amigo sofredor. Brasil 1, Noruega 2, esse Francisco Amaral tá de brincadeira, né? Tá agorando o Brasil aí. Não, pra lá que você tem um azar, viu, ô Amaral? Vou mandar o Ezequias dar um jeito em ti, rapaz. Bom dia, Natanael. O sinal aqui em Bonfim ainda tá ruim lá, olha. Pessoal aí que cuida aí da 94.7 de Bonfim, verificar aí o que tá acontecendo. Bom dia. A direita só perde e tá dividida sim com essa história de Ciro Gomes e Flávio. Não foi a escolha certa pelo Bolsonaro. Tinha Damares, tinha Tarcísio. Eu vou de Renan, diz aqui o Kelson. Mas é cada uma, né? É cada escolha aí que o povo faz, que eu vou te falar, viu? Nada contra, mas vamos olhar, né? Com mais cautela, ainda tem tempo para avaliarmos aí os candidatos à presidência da República, falando aqui para o cargo de presidente da República. Ainda temos um tempo para analisar bem esses nomes, né? Eu, sinceramente, não vejo confiança nenhuma naquele Renan, sinceramente. Para mim, é um moleque que tenta ser adulto, enfim, mas eu o vejo como um moleque. 9 horas e 33 minutos. Bem, vamos finalizando por aqui esta edição do Bom Dia 100.3. E meio-dia a gente traz mais informações aqui no seu rádio, com o Jornal da 100.3. O Bom Dia volta na segunda-feira, né, trazendo também as informações, o que de importante aconteceu no final de semana, o que também vai acontecer, né, a partir da semana que vem, a partir de segunda-feira. A gente sempre traz as novidades aqui no Bom Dia 100.3. Só aí mais uma vez, né, lembrando aos nossos ouvintes que estamos aí com uma operação aqui no nosso estado, a operação da Polícia Federal, a operação Acesso Negado. Policiais federais já visitaram aí a casa do prefeito lá de São Luís do Anauá, Chicão, do Progressistas. Já visitou também a residência do ex-prefeito lá do mesmo município de São Luís, James Batista, e de secretários municipais do município de Iracema. É uma operação aí da Polícia Federal, tá? Com a CGU, inclusive, que é a Controladoria Geral da União, que realizam essa operação hoje, a Operação Acesso Negado, com o objetivo de interromper possíveis irregularidades na aplicação de emendas parlamentares repassadas aí por transferências especiais a esses municípios, tanto Iracema como São Luís. Há suspeitas, né, de fraude em licitação, superfaturamento na execução de obras públicas praticadas com a participação desses agentes públicos que são alvo dessa operação, tá? Meio-dia, no Jornal da 100.3, a gente traz mais informações aqui, detalhes para você sobre essa operação da PF, que nós já falamos aqui também no Bom Dia. Bom dia, Deus abençoe a nossa sexta-feira aqui na Vila Brasil, a Majari ouvindo o jornal. Obrigado. Roselildo Souza. Tudo bem, Roselildo? Bom dia. Bem, terminando com mais de 60 pessoas nos acompanhando, com quase 70 likes também aqui Né? Muito obrigado pela audiência mais uma vez, pelo carinho. Meio-dia eu estarei por aqui de volta e na segunda-feira, se Deus quiser, com mais uma edição aqui do nosso Bom Dia. Bom final de semana para todos. Vamos torcer pelo Brasil, pela nossa seleção brasileira, no domingo contra a Noruega. Não vamos agorar como está agorando aqui o Amaral, né, o Francisco Amaral. Brasil 2-1 em cima da Noruega e vai passar aí para as quartas de final a nossa seleção brasileira. Né? E a Rádio Folha vai transmitir, evidentemente, todas as emoções aí dessa transmissão para quem está no interior, pelo rádio, quem está com problema na televisão, para quem estiver trabalhando pelas ruas, pelas estradas aqui do nosso estado, vai poder sintonizar aqui na Folha FM 100.3 e acompanhar a narração com a Rádio Bandeirantes, tá bom? Aqui pela nossa Rádio Folha 100.3. Tchau, tchau para todo mundo e até mais.

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12: Bom dia, tá começando mais um É Show aqui pela melhor do estado de Roraima, comigo, Jacqueline Amazonas. Você já pode mandar sua mensagem 95 99 15 21 55 e participe da nossa programação. É chuva boa, friozinho, como é que tá aí na sua região, na sua localidade, na sua comunidade? Conta pra gente que eu fico aqui aguardando a sua participação. 95 99 15 21 55. Quem tá fazendo aniversário hoje? Qual é a música que você quer ouvir aqui no É Show? Vai mandando mensagem. Agora são 9 horas e 43 minutos. Vamos ver que dia é hoje. Hoje é dia 3 de julho, Dia Nacional de Combate à Discriminação Racial. E eu quero saber como é que vocês estão, como é que foi sua semana, tudo tranquilo? Eu fico aqui aguardando a sua participação. E vocês querem ouvir o que hoje? Hoje vai ter Solange Almeida, né? Lá no Parque Noá. Vamos colocar a Solange? Vamos colocar pra gente começar o É Show hoje com muito forró que vai ter. Ontem, infelizmente, não teve Felipe Amorim por causa da chuva, muita chuva mesmo, né? Infelizmente, mas a gente vai ouvir a Solange, que vai estar hoje no Parque Noá, levando muito forró. Quem não gosta de Solange Almeida, né? Já veio ali do Aviões do Forró. E vamos de Solange Almeida, se não valorizar. E vai mandando sua mensagem 95 99 15 21 55 e participe da nossa programação.
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2: 10 horas.
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13: Voltamos a direto aqui do programa É Show comigo, Jaqueline Amazonas. Vai mandando sua mensagem aí, 95 99 15 21 55, e participe da nossa programação. Hoje é 3 de julho, né? Também tem penúltimo dia do Arraial, lá do São João, do Parque Nauá. Já vou dizer para vocês qual é a programação de hoje, para você ficar ligado, né? Você que tá no interior, quer vir para a cidade, eu vou dizer do palco principal. Olha, às 7 horas da noite vai ter Estevão Alves, às 8 horas, Forró Sacode, né? E às 22 horas... Solange Almeida, meia-noite, Banda Dubai e uma hora, Vitória Freitas. E nos intervalos, a DJ Chica Louca. Então, se você quer participar, vai hoje, que hoje tem uma programação vasta para você, tanto hoje como amanhã, né? Muitas atrações nacionais. Ontem não teve, infelizmente, devido à chuva, né, o Felipe Amorim, mas você pode participar. Quer saber de tudo? Entra no nosso site folhabv.com.br, nas nossas redes sociais, aqui também pela Folha, pela Rádio Folha 100.3. Você vai ficar sabendo tudo o que está acontecendo na 30ª João do Anoá. Vai mandando sua mensagem que eu fico aqui aguardando a sua participação. Quero mandar aí um alô para o Francisco, né, que ele pediu aí... toca pra nós, Giz, Legião Urbana, eu coloquei, né, do Zé Ramalho. Quero mandar um alô também pro Lequinho. Bom dia, Ximenes. Mais um bom dia pra você, Jaqueline Amazonas. Muito obrigada pela audiência. Vanja Barbosa, bom dia, querida amiga de todos os dias. Vanja, saudade, Vanja. Muito obrigada pela sua audiência. E vai mandando sua mensagem, 95 99 115 2155. Vamos para mais um bloco musical. Daqui a pouco a gente vai falar sobre os signos. Qual é o seu? Câncer, touro, capricórnio, virgem? Conta aqui pra gente. 95 99 115 2155. Esse é o número certo pra você entrar em contato comigo, Jaqueline Amazonas. Vai mandando mensagem aí.
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2: Eu vim falar de amor, hein, Baqueiro?

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2: Essa é boa, hein?

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14: Voltamos para falar com os nossos ouvintes queridos aqui da Melhor do Estado de Roraima, Folha FM 100.3. A Judite lá de Alto Alegre mandou bom dia, Jaqueline. Tô na sua companhia, ouvindo a Rádio Folha em Alto Alegre. Muita chuva, mas está tudo certo. Um forte abraço para você. Tchau, tchau. Eita, que sexta-feira não, domingo tem o Jogo do Brasil, né, com a Noruega. Quem será que vai ganhar? Eu tô apostando no 2-1. E vocês? O que vocês estão apostando aí, quem vai ganhar? Quero mandar um abraço pro Ivan Brito também, que tá na companhia. E a Dona Ivone. Bom dia, Dona Ivone.
15: Bom dia, minha princesa linda, Jaqueline Magalhães. Bom dia, minha princesa. Eu só tava ouvindo aqui as músicas, não vi quem tava fazendo o programa, né? Mas um abração para você, minha princesa.
14: Para nós.
15: Tô ligadinha ouvindo o programa. Pensei que a Elis Campos tava hoje, mas não tá, né?
14: Só segunda-feira.
15: Eu só tava ligadinha aqui ouvindo, eu só tava ouvindo a música. Um abração pra você, um bom final de semana. Tá com a música boa do Gustavo Lima, ofereço
14: tá
15: pra vocês e da rádio. Um abração pra vocês e da rádio, eu tô com saudade.
14: Tá
15: um
14: bom.
15: Um abraço, minha princesa.
14: Um abraço, Dona Ivone, muito obrigada pela sua audiência. Agora a gente vai fazer... só colocar as internacionais aqui pra vocês. Vamos de Jennifer Lopes, Shakira, Rihanna, Lady Gaga e Madonna. Vamos, aumenta o som aí, porque agora o negócio vai ser bom demais. Vai mandando sua mensagem 95991152155 e participe da nossa programação. A gente vai até às 11h30 da manhã, daqui a pouco eu falo sobre os signos de vocês. Qual é o seu... Capricórnio, Câncer, Áries, Touro. Conta aí, 95991152155. Agora são 10h37. Vamos de internacional.
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2: 10h58.
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9: E aí, já mandou sua mensagem? Não mandou? Eu estou aqui aguardando a sua participação, não é show? Eu, Jaqueline Amazonas, estou aqui no comando hoje. Na segunda-feira, Evelyn Campos volta, se Deus quiser, né? E eu tenho um recadão para vocês. 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E aí, como é que vocês estão, meus queridos? Sextou, sextou em alto estilo? Quero aproveitar aqui e mandar aqui um alô pra Silvana, que mandou um áudio pra gente. Vamos já ouvir. Bom dia, Silvana! Como é que tá aí na sua região? Bom dia!
10: Bom dia, minha amiga Jaqueline Amazonas. Como é que você tá, minha amiga?
9: Bem, graças a Deus.
10: Um abraço pra você e da sua família. Rio Aricoera, pegando água, minha amiga, né? Mas calmo, né? Graças a Deus, mas sem reclamar. Só agradecer que recheios, né, minha amiga? Fartura de peixes,
9: é,
10: né?
9: É verdade.
10: Pra quem gosta de pescar, comer, é muito bom, né? Fartura pros meus amigos pescadores também, né? Que pode pegar seus peixes, vender, alimentar sua família, né? Que bom. Fico muito feliz. Todos ganham, né, minha amiga?
9: Verdade.
10: E também mandar um abraço pro Donivone. Donivone, um abraço pra senhora, viu? Eu espero, né? Que o Brasil ganha, né? A
9: também.
10: Gente que é brasileira gosta, né?
9: Verdade.
10: Tomara que ele chegue até lá, pelo menos nas finais, né?
9: É.
10: Tá bom demais já. E não tem cuidado, não. Lembra da passagem bíblica?
9: Do Golias.
10: Da queda de Golias? Ele é grande.
9: Verdade.
10: Mas ele não é dois.
9: Verdade.
10: Um abraço pra você, minha amiga.
9: Pra você também.
10: E até semana que vem, se você estiver, viu?
9: É.
10: Um abraço pro seu coração. E, ó, a sua visita aqui ainda é esperada, viu? Verãozão, vou te esperar aqui, Jaqueline Amazonas.
9: Tá bom, Silvana, mas escuta aí o resumão de...

0: 18 horas, manda mensagem, participa, que eu fico aqui aguardando a participação de você, tá bom? O Neiva mandou aqui mensagem, o Neiva Oliveira. É, obrigada pela sua audiência, Neiva. Vamos agora colocar algumas músicas, né, que hoje vai ter a programação do Parque Noá, da 35ª edição do São João do Parque Noá. Hoje, dia 3 de julho, né, o penúltimo dia. Amanhã ainda tem mais programação para você que gosta de arraial, gosta de prestigiar, comer comidas típicas desse ano, né, desse período de arraial. Então tem uma programação muito vasta lá para você. Às 7 horas da noite, Estevão Alves. 8 horas da noite, Forró Sacode, né, que é a banda nacional também. Às 10 horas da noite, Solange Almeida. Meia-noite, Banda Dubai. E 1 hora, Vitória Freitas. E nos intervalos, a DJ Chica Louca. E para começar esse bloco, eu vou colocar aqui Wesley Safadão e Solange Almeida. Que tontos, que loucos. É, Solange Almeida hoje lá no Parque Noá. Aumenta o som aí. Que só está começando esse bloco para você animar. Aumenta o som, que o E-Show, né, tá quase terminando, mas tem muita música boa para vocês. Tem os signos, já já.
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2: Pode puxar, minha batera, que mais uma que eu vou passar hoje aqui, vai!

0: Vocês podem fazer barulho pra Solange Almeida?
1: Uhul! Que bom estar de volta, safadão. Obrigada pelo convite.
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3: E vamos para o momento dos signos agora para vocês. Vamos começar com Áries. Olha só, Áries, o amor reserva boas surpresas. Quem está solteiro poderá se encantar em um encontro casual, enquanto os comprometidos devem equilibrar a relação com a vida social. Vamos para o Touro. Olha só, para quem é de Touro, o dia pede visão de futuro e atenção à imagem profissional. Uma decisão sobre negócio, projeto ou novo empreendimento poderá ganhar forças. Oi, Gêmeos! Gêmeos, com Marte e Urano movimentando o seu signo, novidades podem aparecer sem aviso. Uma conversa interessante, uma ideia ousada ou uma decisão rápida abrirá caminhos mais estimulantes. Vamos agora para o signo de Câncer. Câncer, confie no seu preparo ao negociar valores, apresentar propostas ou discutir investimentos. O dia pede segurança para reconhecer suas competências, mas também cautela antes de decisões, as decisões definitivas. Vamos agora para o signo de Leão. Leão, seu carisma estará em evidência. Eventos, encontros e novos grupos poderão render boas conexões, visibilidade e diversão. Agora a gente vai para o signo de Virgem. Virgem, o trabalho tende a trazer resultados positivos, embora algumas relações possam exigir mais paciência. Concentre a energia nas tarefas práticas e não alimente irritações desnecessárias. Oi, Libra! Libra, a vida social ganha movimento, mas o coração pode dividir a atenção entre os amigos, romance ou uma nova possibilidade afetiva. Escolha companhias que tragam leveza e segurança. Vamos agora para Escorpião. Escorpião, uma oportunidade ligada à carreira pode elevar o seu prestígio e abrir espaço para mudanças importantes. Ao mesmo tempo, a vida doméstica e familiar pedirão atenção. Oi, Sagitário. Sagitário, uma viagem, curso ou conversa com alguém distante poderá ampliar seus horizontes. Busque informações, organize documentos e mantenha contatos ativos. Oi, Capricórnio. Oi, Capricórnio, a vida afetiva pede profundidade. Uma conversa franca pode reforçar um vínculo, resolver inseguranças ou aproximar quem vinha se mantendo distante. Oi, Aquário. Aquário, o desafio do dia será equilibrar suas necessidades com as expectativas de quem está perto. Parceiras, casamento e relações de trabalho estarão em destaque. Oi, Peixes! Peixe, a rotina tende a fluir melhor quando você reduz a autocobrança. Uma ajuda inesperada ou uma colaboração de um colega pode facilitar tarefas que precisam e pareciam difíceis para você. Então, de olho em Peixes!

0: É, meus queridos, esse foi aí os signos de hoje pra você, né? Agora são 11 horas e 20 minutos, a gente vai de mais música. Eu vou colocar Solange Almeida, né? Porque hoje ela vai estar lá no Parque Noir, levando muitas músicas pra você. Vou colocar essa aqui de Wesley Safadão, Solange Almeida e Fernandinha Blá Blá Blá, pra você já ir esquentando pra noite, que hoje vai ter muito forró, forró sacode também. Eu sei que Roraima se gosta de forró e vai estar todo mundo lá prestigiando. Já aproveita e prestigia também aqui no site da folhabv.com.br, que lá tem uma página específica do Arraial para você ver suas fotos, ver o que está acontecendo. Vai nas nossas redes sociais, vem aqui também para Folha FM 100.3. A gente está lá, o grupão Folha de Comunicação, lá levando muita informação para você participar, é claro. E vamos agora com Wesley Safadão, Solange Almeida e Fernandinha. Já já eu volto para me despedir de vocês. Agora são 11 horas e 21 minutos.
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15: Voltei para me despedir de todos vocês. Obrigada pela audiência até aqui. Segunda-feira, a Evelyn Campos está de volta, se Deus quiser. Agora são 11 horas e 34 minutos. Só que antes vou dar a programação rapidinho, né, do São João, do Parque Anauá. Hoje, às 7 horas da noite, tem Estevão Alves. 8 horas, o Forró Sacode, né, que é a banda nacional. Em seguida, vem Solange Almeida. Meia-noite, Banda Dubai. 1 hora, Vitória Freitas. E nos intervalos, a DJ Chica Louca. Quero dizer para vocês que vamos estar lá, né, no Parque Anauá, no São João, na 35ª edição do São João do Parque Anauá. Já sabe tudo o que você quer saber do São João. Vai lá nas nossas redes sociais, do Grupo Folha de Comunicação, no site da folhabv.com.br e também aqui na Folha FM 100.3. Um beijo no coração de vocês, bom final de semana. Encontro vocês amanhã também no programa Conectados, de 9 às 11 horas da manhã, comigo, Jaqueline Amazonas. Agora vai ter nossa área com Elia Júnior, né, da Rádio Bandeirantes, trazendo muito sobre a Copa, falando muito sobre a Copa do Mundo. Domingo tem jogo do Brasil, vamos torcer, botar figa, botar toda a sorte que tem para esses meninos ganharem e irem para as quartas de final. E outra, né, bom final de semana com responsabilidade, tá, meu povo? Segunda-feira a gente volta aqui, se Deus quiser. Meio-dia tem o Jornal da 100.3, às 18 horas, resumão da Folha. Um beijo no coração de vocês. Fique agora com nossa área.
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17: Zero de gordura e tá com uma cara muito saudável, muito alegre, muito sorridente, apesar dessa temperatura absurda aqui de 37, 38 graus. Então, eu imaginava que o Ancelotti devesse estar mais focado ao invés de dar uma entrevista ontem de meia hora. Nada contra a jornalista que consegue a entrevista, a Mônica Bergamo é gigante e ela tem méritos para conquistar a entrevista. Mas é impressionante que esse tipo de situação ela possa ocorrer numa quinta-feira que antecede uma partida do Brasil no domingo. Fora isso, meu caro Petzl, é muita expectativa, eu vou liberá-lo já, mas é muita expectativa para a gente entender se esse Brasil vai saber que a Noruega é reativa, que a Noruega não será propositora. Não é porque ela joga no 4-3-3 que ela é propositora. Ela joga no 4-3-3 quando tem a bola. Quando não tem a bola, Sørloth e também o Nusa voltam. E aí eles compõem o 4-5-1. Será que a gente tem esse plano na cabeça, o Petzl?
18: Eu imagino que sim, até porque a comissão técnica do Ancelotti é gigantesca, né? Cheio de auxiliares, a começar pelo seu filho, David Ancelotti. Eu acho que eles estão estudando bastante a Noruega. Agora, eu queria dividir contigo uma curiosidade enorme, porque o futebol também faz parte das curiosidades, né? O Brasil, ele foi campeão do mundo enfrentando 4 europeus. Suécia, Tchecoslováquia, 2 vezes a Itália e a Alemanha. Aí, desde 2006, ele é eliminado por 5 europeus. França, Holanda, 7-1 da Alemanha, Bélgica e Croácia. E agora nós teremos um europeu pela frente, diferente desses anteriores. Um time que não perdeu para o Brasil ainda. 4 jogos, 2 empates e 2 vitórias. Mas e aí? Chegou a hora de ganhar da Noruega? Tem muita gente falando que o Brasil não vai perder sempre para a Noruega. Está na hora de ganhar, pode ser. Mas eu acho que a principal curiosidade é o seguinte: um europeu treinando o Brasil para ganhar de um europeu. Que fase, hein, meu caro Elia? Nós tivemos que recorrer a um top 3 europeu para tentar eliminar um europeu numa Copa do Mundo. Podem dizer que é apenas uma coincidência, mas que é uma grande curiosidade, um grande fato. Eu não sei se você concorda. Se o Brasil passar pela Noruega, um europeu treinando o Brasil eliminou uma seleção europeia diferente das outras 5 que tiraram o Brasil da Copa. Isso é muito curioso, meu caro Elia.
17: É verdade. Boa curiosidade levantada pelo nosso Alexandre Pretzel. Olhos, ouvidos e pegadas da Rede Bandeirantes em cima da seleção brasileira. Brasil! Sempre bem-vindo, Pretzel. Obrigado.
18: Grande abraço, Elias. Estamos sempre juntos. Prazer e uma honra participar da nossa área. Um abração para ti.
17: Estamos com 11 horas e mais 38 minutos aqui em New Jersey, 12 horas e 38 minutos, onde? Em Brasília. Alô, RB Brasília, muito obrigado pelo carinho, pela enorme audiência, muito obrigado a você que está em todos os cantos do Brasil. Cada vez mais ouvintes chegam a essa frequência. A sexta-feira, independentemente de onde você esteja, é sempre um alento, é sempre um dia onde a gente começa a pensar em respirar para poder recarregar todas as baterias. Olha, eles vão precisar recarregar baterias. A seleção de Portugal jogou ontem e venceu a Croácia por 2-1, com direito a gol de pênalti marcado por Cristiano Ronaldo, que de maneira muito surpreendente acabou substituído antes do final da partida. E quando foi substituído, a partida estava empatada em 1-1, ou seja, ela poderia ir para a prorrogação e depois, quiçá, para as penalidades máximas. Então é bem interessante entender a cabeça, o tamanho do técnico espanhol Roberto Martínez, que comanda a seleção portuguesa. Alô, Cristiano Ronaldo, tem mensagem para o Brasil, Cristiano?
19: Hoje eu à tarde tive um pressentimento que ia haver penalti. Já estavam preparados desde a tarde, porque sentia que ia acontecer. É difícil, não vou deixar de dizer. Pulsação é muito acelerada, mas tentar confiar naquilo que eu sinto, no meu instinto, e acreditar que eu ia marcar. É isso que eu acredito sempre. Correu bem, foi um desbloqueio também emocional para todos nós, porque depois de marcar

0: 19 anos, que fez história com a camisa do Palmeiras, hoje representa o poderoso Real Madrid e busca o seu lugar ao sol aqui com a camisa da seleção brasileira. Alô, Endrick, é você!
1: Brasil, Brasil! Ah, boa tarde, Mauro. Eu estou muito agradecido de estar aqui. Para mim já é uma vitória tá com esse grupo, tá na seleção brasileira disputando a Copa do Mundo. E eu acho que tem 26 jogadores aqui que estão loucos para jogar, estão loucos para ajudar a seleção e todos estão preparados. Eu também tô muito preparado para esse momento, porque se os 26 que estão aqui não tivessem preparado, não estar aqui. Então todos aqui estão esperando a oportunidade. Eu vou esperar em Deus, esperar no Mister. O Mister vai fazer a melhor coisa para a equipe. E se Deus quiser, vamos fazer um bom jogo e poder passar de fase.
2: Boa tarde, Wellington. Cara, é uma convivência maravilhosa. Acho que com o Mister foi o meu primeiro treinador quando eu cheguei na Europa, que para mim foi uma das melhores experiências ter ele como um primeiro treinador assim chegando na Europa. Para mim foi incrível, onde eu pude aprender bastante coisas com ele, mas também com o staff dele, que é um staff muito bom. Então fico muito agradecido, e aqui na seleção não está sendo diferente. E fico muito feliz por isso. Acho que não teve um encaixe melhor de ter o Ancelotti como treinador do Brasil para acolher o grupo, para fazer o grupo se dar bem e evoluindo cada vez mais, que é o que está acontecendo na Copa, e esperamos seguir evoluindo, que é o mais importante para nós nesse ciclo.
0: 12 horas e mais 43 minutos. Este é o seu Minuto da Copa.
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0: Hoje temos mais três grandes jogos pela Copa do Mundo, com direito à Argentina em campo, com direito à Colômbia, que fez uma grande primeira fase de Copa do Mundo, também em campo. Ontem a Espanha chegou, e quando a Espanha chega, muito cuidado. Até aqui, quem deslumbra, quem chama atenção, quem enche os olhos é a seleção da França, mas quando a Espanha, que é coletivamente muito forte, e ela tem o melhor jogador do planeta, quando ambos se adequam, se encontram, muito cuidado. Ontem, Lamine Yamal disse ao que veio, a Espanha jogou, venceu e garantiu também a sua classificação às oitavas de final. Alô, Lamine, eu quero ouvi-lo.
4: Bom, estou muito feliz, principalmente porque a equipe se classificou, que era o mais importante. Saímos do hotel, todos pensamos que queríamos ir a Dallas e jogar as oitavas de final. E aos poucos estou começando a me sentir eu mesmo novamente, fazendo corridas que preciso, os dribles e tudo mais. Estou muito feliz pela equipe e, acima de tudo, quero parabenizá-los. Sim, bem, acho que o momento é importante e é agora esse momento. Se perdermos em casa, isso que não queremos, nenhum espanhol quer isso, e faremos tudo o que pudermos para descansar e pensar na próxima partida.
0: É isso aí, cadeira de barbeiro, senta um de cada vez. É muito importante ter foco no próximo jogo. Ficar tentando antever o que vai acontecer em competição que não é nem de mata-mata, é só mata, ou seja, tudo se define numa só partida, é meio absurdo. Muito cuidado, muita calma nessa hora. A Espanha passa com Lamine Yamal. A Espanha tem um treinador muito experiente também. Alô, Luis de la Fuente, eu quero ouvi-lo.
5: Olá, Antônio. Tenho muitos motivos para estar feliz hoje, muitos mesmo. Começaria pela vitória. Sim, a vitória e o mais importante, a imagem sensacional da equipe e as situações individuais. Obviamente, é ótimo.

0: ótimo que os jogadores estejam comemorando e neste nível estamos todos felizes, todo o grupo e eu, bem como meu filho. E é para mim uma honra, um privilégio poder gerenciá-lo como tenho feito até agora. Mas estamos felizes, insisto, com tudo o que aconteceu na partida hoje, com a forma que jogamos, como resolvemos a situação, a imagem. Estamos indo muito bem. E bem, continuamos com o processo que tínhamos que seguir e que tínhamos que continuar seguindo até hoje. Mas vou aproveitar isso e teremos que ser ainda melhores na próxima partida, com certeza. Bem, Miguel, acho que precisamos melhorar em todos os aspectos. Fizemos uma ótima partida, mostramos a nossa melhor versão. Mas é isso que pensamos. É o nosso espírito que nos impulsiona a continuar melhorando. E acho que temos que continuar melhorando. Principalmente porque esse time ainda não atingiu o seu auge. Ainda temos muito espaço para evoluir. Agradeço muito as palavras do técnico austríaco, de coração, mas não concordo com elas. Acho que ainda precisamos continuar melhorando. Precisamos fazer ainda melhor, mas da forma natural, porque insisto, esse time de hoje é muito ambicioso, muito insaciável em termos de ambição esportiva e queremos ir fazendo um pouco mais a cada dia.
1: E é isso, quem tem sandalinhas da humildade calçadas sabe muito bem que precisa melhorar, que precisa entender aquilo que já está fazendo bem e tentar repetir e evoluir nos pontos que não são tão bons. Passa muito por aí a perspectiva de você chegar até o ponto mais alto, a perspectiva de você atingir o cume desta grande montanha chamada Copa do Mundo, com merecimento, com disposição, com energia, porque senão você vai tentar tomar o caminho errado, você não vai pela face certa, você não está suficientemente preparado e aí a maionese desanda. E quando ela desanda em Copa do Mundo, muito rapidamente todos os jogadores que não tiveram o comprometimento necessário voltam para casa. Todas as seleções que não tiveram o merecimento necessário voltam para casa. Todos aqueles que não fizeram as suas tarefas da maneira como deveriam fazer voltam para casa. Domingo tem Brasil e Noruega na melhor cobertura do rádio esportivo do Brasil aqui na... E é por aqui na sua rede Bandeirantes que a partir de agora vamos girar muito mais a Copa para você. Três grandes jogos hoje. Alô, Pedro Coin, seja bem-vindo. Boa tarde.
2: Oi, Elia. Boa tarde. Vamos girar. Vamos lá então, Elia, naquele pique para passar tudo o que vai rolar nessa sexta-feira. Chegamos ao final de mais uma semana de Copa do Mundo. Nem parece que começou faz tanto tempo e só faltam quase duas semanas para acabar, 16 dias. Começando pelo começo, Elia, porque na madrugada dessa quinta para sexta, a Suíça se classificou contra a Argélia e vai às oitavas de final do Mundial. E hoje, às 3 horas da tarde, com transmissão da sua, vai ter Austrália e Egito. Não dá pra perder, a história pode ser feita. Nenhum desses times jamais ganhou um jogo de eliminatórias de Copa. Hoje a história vai ser reescrita. Às 7 horas, Lionel Messi e os seus amigos argentinos entram em campo contra a seleção do Cabo Verde. E aí, vai dar mais uma zebra? E às 10h30, fechando essa sexta de Copa do Mundo, um jogão, em um dos mais equilibrados dessa fase de 16avos de final. Tem Colômbia e Gana, é jogo que não dá pra perder. E você já sabe que pra ficar por dentro de tudo que vai acontecer na Copa do Mundo e do jogo do... Brasil, Brasil, Brasil! No próximo domingo, só tem um lugar. Até porque, meu caro amigo ouvinte...
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2: É isso, tudo que é bom dura pouco. Chegando ao final de mais um Nossa Área pra você. Gostou? Ah, que maravilha. Nós também. Boa tarde, fiquem com Deus e boa sorte.
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5: 12:01.
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1: E vamos direto aos destaques de hoje.
0: Operação da Polícia Federal mira desvio de 90 milhões de reais de emendas PIX em Iracema e São Luís do Anauá.
1: ECAD cobra 6 milhões de reais do governo de Roraima por uso de músicas em festas oficiais.
0: Edital dos Bombeiros sai na segunda-feira, com abertura imediata de inscrições, anuncia governador.
1: Número de mortos após terremotos na Venezuela sobe de 2.500. ONU estima 50 mil desaparecidos.
0: E ainda, homem é preso após pisar na cabeça de idoso para roubar R$ 1.200 em Rorainópolis.
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0: 12 horas e 7 minutos. Boa tarde, ouvintes. Boa tarde, Jaqueline.
1: Boa tarde, Natanael. Boa tarde, ouvinte.
0: A gente começa falando sobre a Operação Acesso Negado. Essa operação da Polícia Federal, que apura suspeitas de desvios na aplicação de 90 milhões de reais em recursos federais enviados aos municípios de Iracema e São Luís do Anauá, no interior aqui de Roraima. Os detalhes agora direto da redação com Dina Vieira.
3: A Polícia Federal realiza hoje a Operação Acesso Negado, que apura possíveis irregularidades na aplicação de recursos públicos federais enviados aos municípios de Iracema e São Luís do Anauá por meio das chamadas emendas PIX. Policiais federais cumprem 41 mandados de busca e apreensão que foram expedidos pelo ministro Flávio Dino do Supremo Tribunal Federal nos estados de Roraima, Bahia, São Paulo e Tocantins. A Folha apurou que os agentes estiveram nas casas do prefeito de São Luís, Chicão, e do ex-prefeito James Batista. Além disso, os policiais também fizeram buscas nas prefeituras de Iracema e São Luís do Anauá. Também estiveram em endereços ligados ao secretário de Saúde de Iracema, Willis Leal Costa, e ao presidente da CPL, Edinaldo Barroso. A reportagem tenta contato com todos os citados. Em nota oficial, a Polícia Federal informou que as apurações tiveram origem em auditorias realizadas pela CGU, determinadas pelo STF no âmbito da ação direta de inconstitucionalidade, as quais identificaram indícios de irregularidades relacionadas ao planejamento, à execução, à fiscalização e à transparência na aplicação dos recursos públicos recebidos pelos municípios investigados. A CGU identificou, por meio de auditorias nos processos licitatórios para execução de obras públicas, indícios de irregularidades envolvendo os investigados. Os principais achados foram deficiência nos mecanismos de controle e transparência, suspeitas de pagamento indevidos, superfaturamentos, restrição à competitividade em licitações e termos aditivos sem a devida licença ambiental. Estão sendo investigados crimes contra a administração pública, fraude em licitações e contratos administrativos, peculato, corrupção, lavagem de dinheiro e outros delitos que venham a ser identificados ao longo da investigação. Segundo a CGU, a decisão do Supremo ainda estabelece providências como a realização de auditoria sobre a aplicação, economicidade e efetividade dessas transferências especiais. Dina Vieira para o Jornal da 100.3.
1: Agora são 12 horas e 10 minutos, a gente muda de assunto e fala do ECAD. Escritório Central de Arrecadação de Distribuição revelou que os governos estaduais e municipais da região norte acumulam mais de 10 milhões de reais em débitos decorrentes do não pagamento de direitos autorais pela execução pública de músicas em eventos oficiais.
0: E olha, Jaqueline, desse montante a maior parcela é cobrada do governo de Roraima, cuja inadimplência chega a aproximadamente 6 milhões de reais por festas de grande porte como a Expofer, o Réveillon e o tradicional São João no Parque Anauá.
1: E a cobrança ganha destaque no momento em que o estado realiza mais uma edição do São João do Parque Anauá, considerado um dos maiores festejos juninos da região norte.
0: Os valores cobrados pela entidade são previstos pela Lei de Direitos Autorais de 1998. e destinam-se a remunerar compositores e artistas pelas criações musicais utilizadas nas apresentações.
1: Mesmo após ser notificada, a administração estadual manteve a postura de que o licenciamento musical e o pagamento das taxas deveriam ser arcados diretamente pelas empresas contratadas para realizar as apresentações.
0: O ECAD, contudo, contesta a justificativa e ressalta que, segundo a legislação federal, a obrigação legal pelo recolhimento é exclusivamente do promotor do evento, no caso, o poder público, independentemente de contratos internos com terceiros.
1: Além do governo de Roraima, as prefeituras dos municípios de Rorainópolis, Caracaraí, Alto Alegre e Bonfim também constam na lista de devedores da região norte.
0: Falando agora sobre eleições 2026, regras do TSE barram publicidade oficial e pré-candidatos em obras a partir de amanhã. Conheça as proibições que entram em vigor há 3 meses do pleito. Na reportagem de Pedro Lacerda.
4: Há quase 3 meses das eleições de 2026, o calendário eleitoral entra em sua fase mais decisiva. No próximo sábado, dia 4 de julho, começam a valer as vedações para agentes públicos. Ficam proibidas nomeações, exonerações, contratações e até participação em inaugurações de obras. A regra vale até o fim das eleições. O primeiro turno está marcado para 4 de outubro, quando os brasileiros vão escolher presidente, governadores, senadores e deputados federais, estaduais e distritais. Um eventual segundo turno acontece em 25 de outubro. As convenções partidárias para definição dos candidatos ocorrem entre 20 de julho e 5 de agosto. Os registros de candidatura devem ser entregues à Justiça Eleitoral até 15 de agosto. No dia seguinte, começa a propaganda eleitoral nas ruas e na internet. Já o horário eleitoral gratuito no rádio e na televisão vai de 28 de agosto a 1º de outubro. Em setembro, até o dia 14, os sistemas eletrônicos de votação são lacrados em cerimônia oficial no TSE. A partir do dia 19, candidatos não podem ser presos, exceto em flagrante. Eleitores também têm essa garantia a partir de 29 de setembro. Após as eleições, o cadastro eleitoral é reaberto em 3 de novembro. Quem não votou no primeiro turno tem até 3 de dezembro para justificar a ausência. Os candidatos eleitos serão diplomados até 18 de dezembro e tomam posse em janeiro de 2027.
1: Agora são 12 horas e 13 minutos. A gente vai falar do governo de Roraima, que anunciou na noite dessa quinta-feira a abertura do novo concurso público para o Corpo de Bombeiros Militar de Roraima. O certame ofertará 300 vagas, distribuídas entre cargos de praças e oficiais.
0: A banca organizadora responsável pela execução do processo seletivo será o IDECAM. O edital completo será publicado na próxima segunda-feira, 6 de julho, data em que também serão abertas as inscrições para os candidatos.
1: O anúncio oficial ocorreu durante a solenidade de aniversário de 51 anos de criação da corporação em Roraima e em uma alusão ao Dia do Bombeiro Brasileiro, celebrado no dia 2 de julho.
0: O evento realizado no quartel do Comando Geral em Boa Vista também foi marcado pela promoção de 64 bombeiros militares, 26 oficiais e 38 praças combatentes, assegurando a ascensão funcional na carreira da Segurança Pública Estadual.
1: O governador Soldado Sampaio destacou que o certame dos bombeiros faz parte de um pacote de concursos planejados pelo Poder Executivo para reforçar os quadros do Estado.
5: Anunciado o concurso do Corpo de Bombeiro nessa data de hoje, dia 2 de julho, dia do Bombeiro Brasileiro. E começará as inscrições a partir da segunda-feira próxima, onde teremos 300 vagas à disputa para praças oficiais e terá sido publicado o edital com todas as regras a quem interessa, de fato, compor essa importante instituição tão respeitada, querida e amada pelo povo roraimense, que é o nosso Guerreiro do Fogo, que é o nosso Corpo de Bombeiro Militar.
0: Além do Corpo de Bombeiros, o governador relembrou o edital recém-lançado para a CAER, adiantou que o concurso da Polícia Militar já está em fase de elaboração e confirmou que a equipe econômica realiza estudos técnicos para viabilizar um novo certame voltado à área da saúde estadual.
1: E a Grid Software, empresa que gerencia o sistema de empréstimos consignados dos servidores estaduais de Roraima, afirma que uma possível troca de plataforma pode paralisar a liberação de novos créditos por até 4 meses.
0: A declaração ocorre após o Ministério Público de Contas recomendar a quebra do contrato com a empresa, sob a alegação de falhas que provocaram o superendividamento de milhares de servidores.
1: Em entrevista à Folha BV, os representantes da Grid alegaram que o sistema funciona apenas como uma ferramenta tecnológica que obedece aos limites de desconto definidos pelo próprio governo, impossibilitando erros de cálculo.
0: A empresa afirmou ainda que não foi notificada oficialmente pelo órgão de controle e que vai exigir o direito de defesa previsto em lei para manter o contrato, que é válido até 2029. Agora 12 horas e 16 minutos. Daqui a pouco, após o intervalo, a gente fala sobre o mutirão de renegociação e tarifa social. É um evento que será realizado neste sábado lá no bairro Silvio Botelho, pela CAER.
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10: A Câmara Municipal de Boa Vista aprovou o projeto de lei que garante meia entrada em eventos culturais e esportivos para todos os professores da capital. A proposta, de autoria do vereador Marcelo Nunes, amplia o benefício para docentes das redes pública e privada, cobrindo desde o ensino básico até o superior.
11: Meus amigos professores, aprovei hoje aqui na Câmara um projeto que institui a meia entrada para eventos desportivos, culturais e de lazer para todos os professores da nossa capital. Professores da rede básica, da rede superior, tecnológica, do setor público e da iniciativa privada. Um grande projeto que vai dar contentamento e satisfação a todos os meus queridos e amigos professores.
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0: A Companhia de Águas e Esgotos de Roraima inicia amanhã, dia 4, um projeto de atendimento itinerante para levar serviços comerciais diretamente aos bairros aqui da capital.
1: A primeira edição ocorre no Colégio Estadual Militarizado Professor Severino Gonçalves, localizado no bairro Doutor Silvio Botelho, das 8 da manhã às 5 horas da tarde. O mutirão reúne duas frentes principais: a renegociação de dívidas da campanha Hexa da Economia e o cadastramento de famílias de baixa renda da tarifa social.
0: Por meio da campanha de negociação, clientes das categorias residencial, comercial e industrial podem quitar contas atrasadas com perdão total de juros, multas e correções monetárias.
1: O desconto é de 100% sobre os encargos e garantido, tanto para quem opta pelo pagamento à vista quanto para os parcelamentos, que podem chegar a 60 meses na fatura mensal, desde que a parcela mínima seja de R$ 50,00. O mutirão de descontos continuará ativo em todo o estado até o dia 30 de setembro.
0: O evento também servirá para incluir moradores na tarifa social de água e esgoto. Benefício federal que concede 50% de desconto na primeira faixa de consumo de água.
1: Tem direito ao abatimento as famílias inscritas no CadÚnico com renda por pessoa de até meio salário mínimo ou residências que possuam beneficiários do benefício de prestação continuada, o BPC, idosos acima de 65 anos sem renda e pessoas com deficiência.
0: Agora 12 horas e 22 minutos, vamos atualizar os dados depois do terremoto na Venezuela. Passa de 2.500 a quantidade de mortos confirmados após os dois terremotos que devastaram a Venezuela na semana passada. Os dados foram divulgados pela presidente do país, Delcy Rodrigues, que também confirmou 12 mil feridos e fez um apelo internacional pedindo o envio urgente de mais equipes de resgate para salvar vidas.
1: O governo local não informou o total de desaparecidos, mas uma estimativa da Organização das Nações Unidas aponta que mais de 50 mil pessoas continuam sumidas. A região mais afetada pelos tremores de magnitude 7.5 foi o estado de La Guaira, que recebe ajuda humanitária enviada pelo Brasil e por outros países.
0: Olha, um total de 1.614 pessoas conseguiu incluir formalmente o nome do pai ou da mãe na certidão de nascimento em Roraima entre os anos de 2022 e 2025. O balanço faz parte da campanha Meu Pai Tem Nome, realizada pela Defensoria Pública aqui do Estado, que segue com as inscrições abertas para a sua edição de 2026 até o dia 31 deste mês. A iniciativa oferece assistência jurídica totalmente gratuita para famílias que buscam regularizar vínculos familiares e garantir direitos civis.
1: Os registros da série histórica do mutirão apontam uma oscilação na procura nos últimos anos. Foram 111 atendimentos no ano de estreia de 2022, saltando para 698 em 2023, registrando 341 em 2024 e chegando a 464 assistências no ano passado.
0: Para a edição atual, além do reconhecimento de pais biológicos por meio de testes de DNA gratuitos, o projeto continua acolhendo pedidos de paternidade socioafetiva por laços de criação. Também casos pós-morte e acordos imediatos sobre pensão alimentícia e guarda dos filhos.
1: Os moradores interessados em participar podem realizar o cadastro pela internet, através do site oficial defensoria.rr.def.br ou enviando mensagem pelo WhatsApp 95-93-300-8104. Vou repetir, 95-93-300-8104.
0: A fase de atendimentos presenciais e conciliações está agendada para o mês de agosto, com ações descentralizadas nas comarcas do interior, unidades prisionais e o chamado Dia D de atendimento na capital, marcado para o dia 15 de agosto, na sede civil da Defensoria, no centro aqui de Boa Vista.
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1: Agora são 12 horas e 25 minutos. Vamos falar de polícia, Natanael. Um homem de 40 anos teve a prisão em flagrante convertida em preventiva pela justiça após agredir e roubar um idoso de 75 anos em Rorainópolis, no sul do estado.
0: O crime ocorrido na noite do último domingo, dia 29, foi solucionado pela equipe da Delegacia de Polícia Civil do município, que utilizou imagens de circuitos de segurança para identificar o suspeito e confirmar a dinâmica da violência.
1: A investigação começou na manhã seguinte ao crime, quando a vítima procurou a delegacia. O idoso relatou que caminhava em direção a uma pousada quando foi surpreendido pelo agressor.
0: O homem derrubou a vítima, desferiu golpes e chegou a pisar na cabeça do idoso para roubar sua carteira, que continha documentos e R$ 1.250 em dinheiro. Como a vítima conhecia o autor apenas por um apelido, os policiais civis iniciaram buscas pela cidade.
1: O suspeito, identificado pelas iniciais JFMM, foi localizado com sinais de embriaguez perto da Avenida Dourado e Andara. A confirmação do crime veio com análise de câmeras de monitoramento das proximidades, que registraram toda a ação criminosa e confirmaram o relato do idoso, né? Foi na Avenida Doutora Iandara.
0: Com a prisão convertida em preventiva após audiência de custódia nessa quinta-feira, o homem foi encaminhado ao sistema prisional. Agora 12 horas e 27 minutos. Vamos finalizando por aqui esta edição do Jornal da 100.3, na Sonoplastia Rio Ferreira. Nas reportagens tivemos Dina Vieira e toda a equipe de jornalismo Folha BV e agências parceiras.
1: A apresentação foi de Jaqueline Amazonas e Natanael Vieira. 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Lembrando que às 18 horas tem resumão da Folha e também no domingo vai ter o jogo do Brasil e Noruega, né?
0: Isso aí. Às 4 horas da tarde aqui no horário local, esse jogo, né, que se o Brasil vencer, vai aí se classificar para as quartas de final, né? Tá cada vez mais afunilando aí essa Copa do Mundo, cada vez ficando inclusive mais difícil ainda, né? O Brasil teve uma certa dificuldade contra o Japão, mas conseguiu ali a virada. Tomara que com a Noruega seja diferente, seja um jogo tranquilo para nós, para a nossa seleção, e que o Brasil passe de forma tranquila, porque naquele dia foi um susto, né, o Jaqueline? Meu placar 2-1. Teu também, tu disseste aqui 2-1, né?
1: 2-1.
0: É, vamos ter que repartir o dinheiro do bolão. Tá?
1: Verdade.
0: 12 horas e 28 minutos. Boa tarde a todos.
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2: 12:43.
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8: Boa tarde, estamos entrando no ar com o seu Quem é Quem aqui na Folha FM. No programa de hoje eu recebo aqui no estúdio a Aniele Hideshima. Falei certinho? Hideshima. Arigato. Ela que é presidente da ANIR, o Daniel Takaki, que é membro do Conselho Deliberativo da ANIR. Eles vêm falar sobre Tanabata Matsuri 2026, evento que será realizado amanhã na sede da ANIR. E eles falaram para mim que estão preocupados com a chuva, mas nós vamos dançar a dança da não chuva para amanhã esse evento ser um verdadeiro sucesso. Daqui a pouquinho, se Deus quiser, a gente recebe aqui no estúdio o senador Irã, que vem falar sobre a Infovia, né? Ontem aí foi feito todo o lançamento da Infovia aqui em Roraima. Agora a gente vai ter internet de qualidade, meu povo lindo. Amém, né? E ele também vai falar sobre o apoio que ele dá à ANIR. Estava conversando aqui com o pessoal e, graças a Deus, doutor Irã, um grande apoiador da ANI. Aniele, seja bem-vinda ao nosso programa. Boa tarde.
9: Boa tarde. Primeiramente, agradecer o convite, o espaço, para que a gente possa estar compartilhando um pouquinho do nosso evento, que essa é uma imersão cultural, né, da cultura japonesa. Então, para quem ainda não conhece a associação, né, amanhã esse evento ele vai estar voltado totalmente para a cultura japonesa. Vai ter um pouquinho de oficina, vai ter um pouco da culinária japonesa. Para quem já frequenta os nossos eventos, geralmente a nossa culinária não é o que você encontra nos restaurantes. É a culinária das bachans mesmo. É aquela comida mais tradicional, japonesa, com aquele tempero bem especial também. E que amanhã uma das pessoas que vai estar comandando a nossa cozinha é o Daniel Takaki também.
8: Ai, ai, ai. Daniel, bem-vindo a Roraima.
10: Você, muito obrigado.
8: Você chegou há pouco tempo aqui, né?
10: É, importado, diretamente importado de São Paulo, mas já um grande apreciador da cultura makushi. Na realidade, tem uns 3 ou 4 anos que eu venho para cá e para mim tem sido um prazer. Mudar para cá tem sido um prazer enorme.
8: Então me conta, você vinha de vez em quando fazer o quê? A gente gosta de saber da vida dos outros aqui no Quem é Quem.
10: É bom saber. A gente tem que saber mesmo.
8: Então, você estava para lá e para cá fazendo o que aqui?
10: Eu hoje sou um dos maiores organizadores de hackathons, maratonas de inovação do Brasil.
8: Ah, você!
10: E a gente fez o da NASA aqui, né, já 3 anos seguidos.
8: Sabia!
10: E ano passado nós fomos, conseguimos fazer com que Boa Vista fosse o 5º maior do Brasil, concorrendo contra 51 cidades.
8: Hackathon! É aquela competição de tecnologia que tem em grandes eventos, a gente teve na Expofer.
10: Exatamente.
8: É você, aquele cara inteligentão que tá por trás de tudo isso.
10: Inteligentão não, mas
8: sim.
10: Com certeza alguém que tenta mexer as coisas, porque existem muitos talentos aqui em Boa Vista, principalmente em Roraima, que são desconhecidos. E eu acho que a gente tem que abrir essas oportunidades, por exemplo, os próprios cursos de japonês da ANIR abrem espaço, por exemplo, para que a pessoa que faz, de repente, tenha a oportunidade de ir lá fazer uma bolsa, né, do governo japonês, com tudo pago, para estudar pós-graduação ou mesmo estudar sua graduação no Japão. E esse intercâmbio é importante, né? Então a gente tem, quando eu vim para cá pela primeira vez a convite da prefeitura, nós fizemos o hackathon da NASA aqui, deu um grande resultado, acabou que eu me encantei com a cidade, aí vem aquela coisa, você vem de vez em quando, e aí com o tempo esse de vez em quando se torna mais, né, mais constante, e no final das contas você descobre que você está apaixonado, aí não tem jeito, né?
8: E o que, que pesou para você vir para cá?
10: Minha mulher foi convidada para estar atuando aqui, tá trabalhando aqui, e a gente resolveu... Né? São Paulo tem uma série de coisas boas, mas também tem seus ônus, né? E não são muito bons. Aí agora aqui, até agora, tirando a falta, às vezes, de um restaurante, alguma coisa assim, o resto aqui, eu não perdi nada para São Paulo, não.
8: É, agora você já está pensando em montar um restaurante aqui com esse seu je ne sais quoi? Olha o je ne sais quoi francês na cozinha.
10: Eu tenho um problema de fazer mise en place antes de começar. Já tive restaurantes em São Paulo e vou te falar, é muito trabalho.
8: É.
10: Agora, não, a gente está fazendo alguns ensaios de, né, adaptações de pratos para cá, tudo mais. Inclusive na própria Nira, a gente está fazendo pratos diferentes, né, como a própria Aniele falou, né, nesses festivais japoneses. A gente trazer pratos mais do dia a dia do japonês. Porque o sushi, o sashimi...
8: Pois é, o que a gente conhece é o sushi, o sashimi. O que eu adoro, que ele acabou de brigar comigo, é o hot sushi. Gente, eu adoro os fritinhos aí.
10: Tá certo.
8: É
10: brasileirado, é a mesma coisa. Quando eu vou pro Japão, quando o pessoal me convidar, eu vou pro Japão. Vamos comer feijoada? Não, né? Obrigado, mas não, né? Não, porque ela vai ser adaptada, né, pro jeitinho japonês, pro paladar japonês. Então a gente tem que entender que existe uma evolução na gastronomia, né? E eu acho incrível, porque aqui, por exemplo, vocês têm ingredientes fantásticos, cara.
8: Você tá se aventurando na cozinha que você me falou que tá fazendo aí sushi de pirarucu.
10: É, não, fiz um espetinho de pirarucu.
8: Ah, foi um espetinho.
10: A gente tem testado algumas coisas diferentes, porque tem peixes incríveis aqui.
8: Me chama,
10: né,
8: lá nos testes para
10: já
8: ser
10: tá mais
8: que
10: convidada. Já tá mais que convidada. Aliás, no sábado, amanhã.
8: Então.
10: Né, amanhã já tá garantido. Olha, aparece lá, porque a gente vai ter muita coisa diferente. Né, uns pratos bem diferentes. E pratos de dia a dia, né? Pra garotada que assiste anime.
8: Então, fala pra gente do que é esse prato do dia a dia que você tá falando tanto.
10: Nós vamos ter um hambúrguer omuraisu, que nada mais é do que um ovo por cima de um arroz frito, né? Que a gente frita o arroz e tudo mais. Ai, no Japão, ai. A gente deixa ele... É um omelete bem molinho. E depois você coloca em cima e você vem com uma faquinha e abre, ele se esparrama. Como aqui o pessoal gosta de coisa um pouco mais bem passada, Né? Eu não posso fazer dessa forma, né? Mas a gente vai fazer umas coisas bem diferentes.
8: Aí você fez uma adaptação...
10: Uma leve adaptação, por conta justamente dessas questões, né? Questão
8: porque
10: cultural.
8: Lá então o ovo é quase cru do omelete?
10: É quase cru.
8: E aí você mistura com aquele arroz. Quente? O arroz é quente?
10: O arroz é quente, ele tá embaixo, na hora que você abre, corta o omelete, ele abre e esparrama a gema. Fica bom, é um outro sabor, é uma outra experiência visual, inclusive, né? É. Porque a gente come com os olhos, né? Você sabe bem de comida, de culinária francesa, você faz ideia do que eu tô falando.
8: Ah, eu sou mais a italiana. Aí você me falou desse prato. Aí tem, qual é a pasta italiana que coloca o ovo cru também?
10: Carbonara,
8: que é com bacon.
10: Exato.
8: É, tá vendo,
10: prosciutto, gente? E tudo mais. Nossa, é muito bom,
8: prosciutto,
10: cara.
8: Hein? E, olha, tá vendo esse japonês? Sabe o que é bom, meu povo?
10: Eu não tô cheinho à toa, né? Na realidade, assim, tem muita viagem, tem muita comida, experimentando coisas... Brasil afora. Tô apaixonado pela da morida daqui também. Poxa, que coisa incrível que é isso.
8: E o tacacá? Você já tomou o nosso tacacá?
10: Já. E até quando eu encontro, quando eu trago alguns mentores de fora, porque uma das coisas que a gente faz é trazer esse pessoal de fora pra experimentar. Aí tem o tacacá, tem o espetinho. Aí eu falo pra eles, cara, isso daqui é pra chupar. Porque vai umedecer o pauzinho, depois aí ele começa a passar. E os caras ficam lá uns 10 minutos lá chupando, depois ficam bravos comigo, que descobre que não era pra isso.
8: Que não era nada disso. Em Japão, né?
10: Você perde a piada, você perde o amigo, mas não perde a piada.
8: Mas tu, hein, menino?
10: Ué, não tem jeito, né? É o lance de ser brasileiro, né? A gente é bom pra contar essas coisas, né?
8: Aí pega o pessoal e prega a peça.
10: Tem, e numa boa, porque na realidade a gente tem um desafio. A maior parte dos brasileiros não conhece o Brasil. E vamos falar tudo. O pessoal que eu brinco que são os sudestinos, né? O pessoal do sul-sudeste, não faz nem ideia do que é o norte. Aqui, quando a gente traz um mentor de lá pra cá, a primeira coisa que eu faço é subir num prédio. Aí o pessoal, pô, mas tem prédio em São Paulo, ou mesmo no Amazonas. Eu levo lá pra cima de um prédio, pessoal, mas por quê? Tá vendo aquele rio? Sim, aquele rio sobe 15 metros. Não, aquele rio sobe 29 metros, no caso do rio Amazonas. Em São Paulo, a gente não consegue imaginar o que é um rio subir tudo isso. Né? Ano passado, o rio Amazonas desceu 18 metros. Quer dizer, a gente está num prédio de 4 andares, olha para baixo ali 18 metros. Né? Quer dizer, então, para um paulistano, para um cara de Porto Alegre, alguma coisa, se isso acontecer, acho que metade da população, né, vai embora. Né? Agora, aqui, a pessoa do norte, ela está acostumada a conviver com essas diferenças da natureza.
8: É. Ano retrasado, o Rio Negro secou.
10: Exato. Olha que absurdo. Eu fui para, como chama? Tefé. E a gente atravessava de moto um lago que a gente levava algumas horas para atravessar. Quer dizer, olha que coisa. Né? O paulistano, o paulista, ou mesmo o pessoal do sul, não faz ideia que você, às vezes, está num lado, numa margem do Rio Amazonas, olha do outro lado, você não vai ver o outro lado.
8: É um mar.
10: É um mar.
8: Verdadeiramente.
10: E como é que você explica essa imensidão verde que a gente tem aqui? Como é que eu explico que eu tenho lavrado aqui em Roraima?
8: É, agora eu ia dizer que fala de Roraima, que eu tô vendo você tão apaixonado pela Amazônia, agora não, fala dessa paixão, né, que você tem por Roraima.
10: Olha, na boa, assim, é o que eu falo, vocês têm tantos talentos escondidos aqui que dá até dó o fato deles não serem melhor, vou falar explorados, tá? No sentido de a gente dar mais destaque para esses talentos. Por exemplo, a gente tem um jovem que participou do Hackathon do NASA do ano passado, que também, por um acaso, está dentro da ANIR, lá com a gente, lá tendo curso de japonês, em que, além de falar inglês e japonês, ele acabou de receber um prêmio de Harvard e do MIT por um sistema que ele desenvolveu, junto com os professores deles, sobre inteligência artificial para análise de contas públicas.
8: Nossa!
10: E ninguém fala disso.
8: Traz ele no Quem é Quem, agora você já me conhece.
10: Já está mais do que confirmado, a gente vai chamar o Guilherme, porque assim, e esses são talentos que às vezes se perdem.
8: E o Guilherme é acadêmico?
10: Ele é, assim, ele é universitário.
8: Universitário.
10: Ainda. Então, quer dizer, olha o potencial que a gente tem de jovens locais.
8: Ah, eu quero conhecer esse gênio.
10: E a gente perde porque, simplesmente porque eles não têm acesso. E nós estamos falando de um estado com quanto? 600 mil habitantes? São Paulo, só a cidade de São Paulo, são 2 milhões de habitantes. São 20 vezes mais só a cidade. Né? A região metropolitana são 23 milhões de pessoas. E ainda assim a gente não tem acesso. Então, quer dizer, a gente precisa, sim, começar a abrir esses espaços. E é muito bom que tenha esse contato contigo. E eu agradeço o convite, né, o convite da própria Aniele. Porque isso abre oportunidade para a gente trazer esses talentos. Né? A gente, dentro hoje, nas aulas de japonês, são dois makushis que dão aula de japonês.
8: É verdade. Quem, né, são eles?
9: Quem? É o Guilherme.
8: Esse que é o...
9: É universitário.
8: Universitário.
9: Ele entrou como aluno da aula de japonês, que a gente chama de escola de Nihongo. E aí hoje ele é, inclusive, professor também. Ele já dá aula. E aí a gente tem, assim, a gente tem várias categorias, desde o iniciante até o avançado. Então, todos os anos, os alunos, eles fazem uma aula de... fazem a proficiência para ir subindo. Então, o nível de japonês dele é tão bom, que hoje ele é professor.
8: Que agora é professor.
9: Isso, na associação.
8: E o outro professor, professora?
9: É a Thaisa.
8: Thaisa.
9: Isso, Makoshi também, que inclusive já morou no Japão, chegou ano passado.
10: Ah, não sei quando que ela
9: chegou. Não me recordo a data que ela chegou, mas é recente também. E fala fluentemente, muito bem.
10: Ela foi alfabetizada, né, no Japão. E aí é muito legal, porque assim, isso mostra toda essa riqueza natural, né, e inclusive... social que vocês têm, cara, né? O pessoal às vezes compara, porque lá é melhor. Não, não é. Tem suas coisas que são diferentes e nem sempre são boas.
8: Pois, essa questão de dizer lugar tal é melhor que lugar tal. Todo lugar tem as suas peculiaridades. Tem os seus defeitos, tem as suas qualidades. Aí você sai de São Paulo para morar em Roraima. Você fez uma escolha na sua vida.
10: Sim.
8: O que te motivou a escolher Roraima? Fora o trabalho da sua esposa. Porque mesmo se fosse só pelo trabalho... Mas se não prestasse, você não viria.
10: A verdade é que primeiro a gente sabe quem manda em casa.
8: Ah.
10: Isso então é fundamental. Tá. A gente tem que saber quem manda em casa, né? Aí ela falou, estou indo. Eu falei, sim.
8: Eu também vou.
10: Né? Eu posso ir, né? Aí ela, sim, é pra ir. Eu falei, ah, então tá ótimo. Mas tirando a brincadeira de lado, assim, o Estado tem tudo pra crescer. Vamos ser sinceros, quer dizer... Onde muita gente vê dificuldade, a gente vê oportunidade. E esse é o perfil de um empreendedor de fato. Eu conheci alguns bons empreendedores aqui, algumas pessoas incríveis aqui, mas também conheci, como a gente sempre brinca em São Paulo, em qualquer lugar, tem muito o que a gente chama de que é os palestrantes, os palestrinhas, né? Os caras que sobem no palco para falar, a gente chama de groselha. Né? Fala muito, mas nunca empreendeu na vida. Fala de inovação, mas nunca inovou na vida. Quer dizer, eu bato de frente muitas vezes, porque isso, lamentavelmente, eles vendem curso, eles estão em rede social.
8: Ai, ai, ai.
10: Né? E às vezes eles estão fazendo palestras e tudo mais, mas qual profundidade
8: menino,
10: isso tem?
8: Ai, você falou, né? Agora. Gente, tem tanto picareta na internet que nossa. Fica te ensinando a ficar rico, mas eles não têm nada de concreto com que eles enriqueceram. Eles enriqueceram, na verdade, vendendo a ilusão que você pode ficar rico com o blá blá blá deles. Aí vocês estão somente enriquecendo eles. Exato. E você nunca vai ficar rico, porque você está ouvindo... Um bando de quê que a gente pode falar? De vigaristas, literalmente.
10: Vamos dar um nome mais bonito, né? Vamos dar de... São os caras de groselha. Conta muita groselha, né? E aí, o difícil é que... Aí, vindo pra cá, quer dizer, olha quantas oportunidades... E isso vale pra qualquer roraimense, tá? Última grande fronteira agrícola do Brasil. Tá? E não tô falando só de soja, tô falando de todo o material que a gente tem. Nós estamos, logisticamente... Né?
8: No Hemisfério Norte.
10: No Hemisfério Norte. Nós estamos do lado do país que mais cresce em PIB do mundo, que é a Guiana. Do outro lado, a gente tem um país que é a maior reserva de petróleo do mundo, que em algum momento vai abrir, não importa se agora,
8: concordo,
10: se daqui coisa, independente, vai abrir.
8: Porque tem que pensar no futuro. Ruim é que as pessoas pensam muito no agora.
10: Nós estamos aqui do lado, a 600 quilômetros de distância, nós temos uma cidade com 2 milhões de habitantes. Com potencial de consumo gigantesco.
8: Com essa abertura para a Guiana, a gente tem o Caribe.
10: Aí 44 milhões de pessoas para alimentar. Quer dizer, olha que potencial incrível que a gente tem. Agora, já chama atenção, por exemplo, não sei se vocês perceberam, mas logo logo vai começar a faltar mandioca. Mandioca, uma coisa básica para a região. Por quê? Porque a gente tem um aumento de consumo. Né? A gente tem um corredor aberto de logística. Que assim que chegar a rodovia, quer dizer, nos próximos 3 anos aí da Guiana, que é a previsão, nós vamos diminuir em 14 dias as exportações ou importações para a Ásia. Não tem nem falando da exportação para os Estados Unidos e México. Né? Quantos outros frutos a gente tem? Por exemplo, aqui é fantástico para a gente produzir açaí. Né? Eu não vejo nenhuma estrutura grande de açaí, salvo uma ali dos 100 e poucos hectares, mas nada realmente como Pará lá, que tem 1.400 hectares, por exemplo, plantados de açaí. E açaí tem uma constância, né, e um faturamento muito maior. Todo mundo fala de commodity, né, de soja e tudo mais, mas às vezes esse pequeno produtor rural, ele consegue estar se capacitando e fazendo uma produção que realmente tem potencial para ganhar no futuro. E vamos falar ali de inovação, quer dizer, vocês têm institutos federais, vocês têm universidades federais que não devem nada a outras regiões, talvez em estrutura um pouquinho, eu visitei alguns laboratórios, mas em material humano não deve nada a lugar nenhum. E a dificuldade faz com que a gente seja mais criativo, né?
9: Uhum.
10: Então, eu fico vendo a capacidade criativa, né, do povo roraimense, eu falo, cara, aqui tem um ouro que eles não estão sabendo explorar. Eles estão de olho ali só no ouro debaixo da terra e estão esquecendo do ouro que está acima da terra, né, que são essas pessoas. Então, tem muito potencial e tem muita oportunidade. Nos próximos 10 anos, eu acredito realmente que vai ser um motor importante na economia brasileira. Tá? Mas principalmente eu vejo que a gente tem oportunidades. E aí, até mesmo esse relacionamento que a gente tem, por exemplo, com o Japão, o Consul vem com frequência com a gente. A gente, né, recentemente, a Nelly várias vezes tem a oportunidade de ir lá e levar essas demandas, de levar esse posicionamento para o Consul do Amazonas, né, da região amazônica, por assim dizer, e falar diretamente com ele. Quer dizer, olha quanta coisa a gente pode estar levando, falando sobre o futuro de Roraima através da própria ANIR. Não é só o relacionamento social, mas existe um relacionamento político e econômico que a própria entidade representa realmente e tem o potencial de estar levando e fortalecendo isso. Hoje, a nossa presidente da FIER é uma...
8: Dona Isabel
10: Itikawa, né? Então, quer dizer, olha que coisa incrível. É uma das fundadoras da ANIR.
8: É.
10: Então, se a gente souber trabalhar efetivamente todas essas pontes abertas que existem de relacionamento, de oportunidades... Quanta coisa incrível dá para a gente transformar e trazer para um estado que merece. Não é que só precisa, merece. Né? E para um povo mais do que merecido em termos de crescimento econômico. Né? Eu acho que a gente tem muita coisa aqui. Foi isso que me encantou. Né? Além da comida, gente, além da beleza.
8: Eu já ia dizer, japonês só pensa em trabalho, né? Ele só falou de trabalho, agora fala da beleza, fala da comida.
10: Nossa. Vou te falar, eu tô adorando os banhos. Assim, tô ficando viciado nos banhos. É uma coisa que realmente, assim, e de novo, São Paulo, quer dizer, eu não conseguiria uma casa da tranquilidade. Ontem eu esqueci o portão da minha, da minha casa aberta e saí com o carro. Minha cachorra saiu e eu voltei 2 horas e pouco depois, tava tudo lá. Se eu faço isso em São Paulo, acho que perigoso nem a casa tá mais lá e eu ainda recebo uma notificação do tipo, sequestrei tua cachorra.
8: Ai, meu Deus do céu.
10: Né? Então, quer dizer, olha quanta coisa, que diferença que a gente tem. Andar com tranquilidade na cidade, né? Com o celular na mão, ver crianças brincando às 10 horas da noite numa praça. Isso não existe em São Paulo, não existe no Rio, não existe em Curitiba, não existe em Belo Horizonte. Raramente a gente vai ver isso em Brasília. Então, quer dizer... Olha que grande diferença.
8: Aí tem que vir alguém de fora, porque santo de casa não faz milagre, né? Tem que vir alguém de fora observando tudo isso para falar como a gente vive no paraíso. E muitas vezes a gente não dá valor.
10: A gente nunca dá valor para aquilo que a gente tem. A gente só dá valor depois que a gente perde, né? Então, por exemplo, a gente vai reclamar das coisas boas depois que a gente perder. Por isso que, mesmo essas questões, para mim, a gente tava falando de comida. Para mim, como isso, eu trabalhava na Liberdade, morava na próximo da Liberdade... E eu sou amigo de bons chefes de cozinha. Então eu sempre estava sendo convidado para ir jantar, para comer alguma coisa. Agora eu sinto falta, né? Agora eu falo para eles, puxa, antigamente até ficava enjoado. Eu falava, não, putz, eu vou comer comida japonesa de novo.
8: Aí você tá com saudade.
10: Vou comer pizza de novo, né?
8: Agora, sabe uma coisa que eu admiro muito na cultura japonesa? É o minimalismo. Você é minimalista?
10: Não.
8: Você é maximalista?
10: Eu sou brasileiro.
8: Ah!
10: Eu sou acumulador para algumas coisas.
8: Você é acumulador tipo?
10: Ah, livros, eu acumulo muito. Ainda tenho uma coleção de DVDs que eu preciso dar um jeito.
8: DVDs.
10: Vou te contar que eu me livrei de LPs recentemente.
8: LP?
10: Depois a gente conta para essa garotada jovem o que quer. Provavelmente LP você não conhece, porque você é
8: LP
10: jovem.
8: LP eu tenho. Ela eu tenho o Thriller do Michael Jackson original primeiro, tá? Então eu tenho. Daqui um tempo vai valer muita grana, tá?
10: Vale.
8: Eu tenho o Gabriel Pensador, LP, olha.
10: É isso aí.
8: Tem o Roraimeira também, LP. Então. LP, gente, era aquele discão preto. Esses meninos sabem, porque os DJs usam, né, para fazer lá os... Eu acho que é por isso que ele sabe.
10: Talvez, talvez. Mas assim, não, é por isso que a gente sabe, né, na realidade, né?
8: Também, né?
10: Também, a gente, é jovem, a gente só ficou sabendo agora, né? A Aniele, então, que é mais jovem ainda, né? Eu brinco porque, assim, a Aniele tá quase a idade do meu filho. Né? Sabe como é que é? Japonês, até 250 anos, a gente...
8: É tudo jovem.
10: Tem tudo 40 anos, né? Você olha a parte assim, tem 40 anos.
8: Meu Deus, é isso também, né? O povo que vive muito, bens a Deus.
10: É graças à comida. Né? Então, por isso que é importante você ir lá na ANIR amanhã para comer, porque
8: É, comida lógico, para a longevidade.
10: A comida para longevidade.
8: Começa que horas amanhã lá, Aniele? Porque amanhã... tu viu que a gente aqui conversando, meu Deus do céu.
10: Deixar, ele
8: vai voltar aqui no meu programa, viu?
9: Te disse, te avisei que ele tem uma carga de conhecimento muito grande. Não falou nem 1% aí do conhecimento dele. Então, falando do Tramata Matsuri, amanhã nossa programação inicia a partir das 9h30.
8: 9h30 da manhã, então.
9: Isso, 9h30 da manhã, com concurso de K-pop.
8: K-pop?
9: K-pop, então. Aí, esse é o primeiro ano que a gente está implementando esse concurso, né? Vou fazer um projeto, está em fase de estágio ali. Então, vai ser a nossa primeira edição do concurso K-pop. As inscrições são feitas no link na bio do nosso Instagram, que é anir.rr. E aí, das 10 da manhã, a gente começa as oficinas. Vai ter oficina de japonês de básico, com a Thaisa, que é a sensei que chegou recentemente do Japão, né? Que passou uma boa temporada no Japão e agora está conosco na associação, contribuindo nas aulas de japonês. E também vamos ter uma oficina voltada para a terceira idade, que a gente chama de Yura Ritmo. É uma oficina com a Ana Célia, que está vindo de Manaus, fazer essa oficina especificamente para a terceira idade. No entanto, todas as pessoas podem participar. Que é o quê? É uma oficina que visa revitalizar os movimentos dos idosos. É o despertar do corpo humano através do ritmo.
8: Ah, é?
9: Né? São pequenos movimentos e ela vai intensificando de acordo com o público que está ali presente na oficina. Então, ela recebeu treinamento no Japão, né? Então, ela está expandindo esse projeto por vários estados. E amanhã ela vai estar com a gente na ANI. E aí, nós vamos ter a oficina, as oficinas mesmo, vou falar assim, de mangá, de origami. Elas vão ser a maior parte no turno da tarde. Até porque muita gente trabalha pela manhã, né? Então, a gente intensificou pela tarde. Mas, como eu falei, a programação inicia às 9h30, com o concurso de K-pop. Das 10 às 11, simultaneamente, em salas diferentes. A oficina de aula de japonês com a Thaisa e com a Ana Célia, a de Yura Ritmo. E aí a gente vai ter aquele intervalo ali do almoço, mas vai estar tendo karaokê, vai estar tendo música ali, o pessoal dançar. E aí, a partir das 14 horas, a gente retoma com as oficinas. Às 14 vai ter de taiko, que são os famosos tambores japoneses. Vai ter também de origami e de aula de japonês, tudo simultaneamente em salas separadas. E aí vai até o final da noite, que vai fechar com o concurso de cosplay, que é o nosso tradicional concurso que a gente já vem realizando aí há muitos anos. E aí também cabe ressaltar que a gente tem uma parte que são dos microempreendedores. Nós temos 30 lojinhas confirmadas, já que irão participar conosco. Posso compartilhar aqui com vocês as lojinhas?
8: Deve, mas sabe o que a gente vai fazer? Você vai voltar, depois do intervalo, com a lista das lojinhas, e você vai me falar o segredo dos japoneses, da longevidade, da
10: mas
8: vitalidade.
10: Mas aí é segredo.
8: Não, mas...
10: aí deixa de ser segredo.
8: Eu vou mandar um beijo para um japonês que eu amo muito, o seu Nelson Itikawa, seu lindo. Um beijo para o senhor. Também um beijo para essa maravilhosa Dona Elizabeth Fukuda, para toda a família Fukuda aqui em Roraima. Tetsuya Aeda, seu lindo japonês de 2 metros de altura. Um beijo para você, Tete. Eu vou para o intervalo, já já a gente volta.
10: Também conhecido.
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10: Estamos de volta com o seu Quem é Quem. Eu também vou mandar um beijo. O senador Irã chegou, seu lindo. Riove, pega o trono do senador Irã, coloca aqui do meu lado. Chegou chegando. Pode vir me dar um beijo logo. E hoje eu tô aqui, meu povo, com esses maravilhosos da ANIR, que eu tô aqui encantada. Aniele Hideshima, presidente da ANIR. Daniel Takaki, membro do Conselho Deliberativo da ANIR. Amanhã tem um evento mais que especial, é o Tanabata Matsuri. O Daniel estava preocupado com a chuva, doutor Irã, mas eu falei para ele que a gente vai dançar a dança da não-chuva para não atrapalhar o evento dele amanhã. Seja bem-vindo, senador Irã. Que honra! Desculpa. Prazer lhe receber.
15: Boa tarde a todos. Boa tarde. Aqui a turma da ANIR, que são meus grandes amigos.
10: Eles falaram aqui já.
15: Transmitam, antes de mais nada, um beijo carinhoso e respeitoso à dona Elizabeth Fukuda, que é, aliás, ela é a mentora dessa nossa amizade, não é?
10: Querida.
15: Que se estende por todos vocês.
10: Eu mandei beijo para ela ainda agora, mandei beijo para dona Isabel Tikawa também, para o seu Nelson.
15: Mandar um beijo para todos os seus incontáveis ouvintes e espectadores aqui que nos assistem através das redes sociais. Desse programa campeão de audiência, que eu tenho tanto prazer de participar.
10: Aniele,
15: e me desculpa o atraso.
10: Imagina, viu? Chegou na hora. Aniele, quando a gente fala que é o senador mais lindo do Brasil, não é verdade? Olha aí.
16: Concordo.
10: Tá conservado.
16: Plenamente.
10: Parece que é japonês, né?
15: Olha,
10: tá
15: aí, olha, todo. Eu espero que a Gê esteja assistindo para lamentar meu cachê.
10: Ô, Gê, cuida bem, viu, Gê? Que ele tá, olha, uma potência. Doutor Irã, ontem o senhor participou de um momento muito especial. É, lhe vi lá no palco junto com o ministro. Finalmente a Infovia chegou de verdade. Agora a gente vai ter internet de qualidade em Roraima. E como o senhor está aí cuidando disso desde o começo, quero que o senhor relembre a história dessa Infovia para os nossos ouvintes.
15: Eu tive oportunidade de realmente ter o primeiro contato com essa Infovia, Cida, foi com o general Vilas Boas, que é uma entidade, né? Aliás, ele tem uma doença degenerativa. Ele hoje vive, respira por aparelhos, e agora ele lançou um livro, inclusive, lá no Senado. É uma figura muito respeitada. E quando eu cheguei para deputado a primeira vez, meu mandato, ele me chamou, e no quartel-general do Exército, lá em Brasília, ele me mostrou o que era um projeto de interligar os rincões mais longínquos da Amazônia através de um cabo subfluvial. E eu achei aquele negócio fantástico, mas, meu Deus do céu, como é...
10: Que ano era isso, doutor Irã?
15: Foi 2014.
10: 2014.
15: Ele ainda estava num plano assim do sonho, quer dizer, era um projeto muito grandioso. E aí, quando houve o leilão 5G, na época do presidente Bolsonaro, foi licitada essa obra. E o ministro Fábio Faria, que era o ministro das Comunicações, foi quem começou a tocar essa obra. E tem, se vocês prestarem atenção nas minhas redes sociais, e a gente até colocou isso, eu sempre ia acompanhando esse projeto, que era um projeto Norte Conectado. Era um projeto que o cabo começou a ser lançado lá no Amapá. Aí desceu o rio, entrou pelo rio Amazonas, veio, aí entrou pelo Negro, e na margem esquerda onde passou por Manaus, subiu e entrou por Moura, e entrou no Baixo Rio Branco e veio até Caracaraí, de Caracaraí para cá, ao longo da BR-74. Agora veja bem, depois disso entrou o ministro Juscelino Rezende, meu grande amigo, a esposa do Juscelino ali é oftalmologista, querida amiga, já trabalhamos juntos e tudo mais. E depois veio o ministro, agora o ministro Frederico, que esteve aqui. Então, todos eles se dedicaram muito a fazer com que esse projeto andasse. E ontem eu até falei que é um projeto de Estado, isso não é um projeto de governo, né? E por isso estive lá e reconheci. A gente tem que reconhecer e ser grato. O presidente Bolsonaro teve a força da decisão de começar esse projeto, e depois esse projeto foi... Ele continuou
10: sendo... Houve continuidade
15: isso é importante. no governo Lula, né? Então, nós temos que reconhecer. E aí, durante todo esse período, nós fomos acompanhando. E pasme, você lembra que estava chegando aqui, há mais ou menos 2 anos atrás, eu te falei, está chegando essa nossa Infovia. Aí sabe o que aconteceu? o IBAMA exigiu uma licença ambiental para nós passar por determinado trecho lá do Baixo Rio Branco. E aí, Cida, nós ficamos lutando para conseguir essa liberação e demorou um pouco. Porque Nossa. O IBAMA, parece que o IBAMA está num outro mundo, né? Não está no nosso país e não está no nosso governo. O que pode atrapalhar, atrapalha. Aí, quando nós conseguimos a licença, o rio tinha começado a secar e a balsa não conseguia mais subir o rio e atrasou um ano a chegada dessa
10: podia dessa ter fibra, chegado assim, antes.
15: E outra coisa, é importante, nós temos uma fibra que vem ao longo da BR, que de vez em quando ela é...
10: Rompe, parece que ela rompe, é de algodão doce.
15: Exatamente. Vive agora nós temos essa fibra. Nós temos essa fibra.
10: Então, qual é a diferença dessa, doutor Irã?
15: Essa fibra ela tem uma capacidade de transmissão muito maior, ela é muito mais segura. E ela foi... isso tem um estudo prévio, Cida, de todo o curso das águas no rio, o ciclo, aonde colocar essa fibra num lugar mais profundo, onde tem menos risco de ter um acidente com... um veículo fluvial, um barco, alguma coisa assim, e ela é colocada nesse lugar. Mas nada é isento de risco, né? Então, eu falei lá na nossa conversa de ontem, na minha fala, que nós precisamos de mais redundância. Então, nós estamos agora começando um projeto para a gente interligar também Roraima através do nosso Linhão de Tucuruí.
10: Ah, é? Internet vindo aí pelo Linhão?
15: Pelo Linhão. E nós tivemos já nós estamos marcando uma visita do senador Davi Alcolumbre, nosso presidente, e ele me pediu para que a gente convide 10 senadores e lideranças aqui do Estado para nós irmos a Guiana para estabelecer uma pauta prioritária das nossas relações. E uma das pautas é que a gente também traga uma fibra de Georgetown para cá através de uma interligação já com um cabo um cabo suboceânico que liga a Guiana com os Estados Unidos. Quer dizer, a gente fica com uma redundância...
10: Tipo, quem tem dois tem um, quem tem três tem dois.
15: Exatamente.
10: Para não travar como a gente vê travando o dia a dia do Roraimense.
15: Ontem, Cida, eu tenho assim, maior honra de te mostrar. Ontem... eu falei que um amigo meu, Dr. Romagnolo, lá do Hospital de Amor de Barretos, outro dia ele fez uma cirurgia, ele estava em Bruxelas e ele operou um paciente, uma próstata, na África do Sul, 12 mil quilômetros de distância. Porque lá tem internet extremamente potente e segura, não pode falhar, né? Porque senão... Se o médico que estiver acompanhando lá na outra ponta não souber acompanhar a cirurgia, aí tem que abrir, tem que continuar, e é complexo, não pode... Então, a internet tem que ser super segura. E aí...
10: Não pode ter delay, não pode ter aquela demorinha, então, tem que ser tudo de imediato.
15: Exatamente. E aí...
16: Não pode ser que nem a Copa,
10: né? O delay da Copa, né?
16: Para a pessoa entender, o delay da Copa, por exemplo...
15: Se a gente
10: Rasguinha, põe um outro microfone aqui para a Aniele e passa
15: canais, esse aqui. Em dois canais diferentes... aí você está gritando gol e a gente está aqui vendo se vai ser pênalti, se vai ser gol. E aí hoje, olha só, Romagnolo, hoje, às 6h28 da manhã, vou mostrar para vocês aqui, ó, ele me ligou, falei dele ontem, e ele disse assim, começamos nossas telecirurgias. Então, Barretos já está fazendo cirurgia, por exemplo, oncológica. Barretos, por exemplo, com o nosso centro oncológico, que nós temos aí um centro oncológico em Rondônia, muito grande também. Nós temos aqui uma unidade aqui, mas é menor. Então, nós conversamos durante 14 minutos, ele me mandou às 6 e às 8 horas e 23 nós falamos durante 14 minutos, porque a gente para realizar, a gente tem que sonhar, né, Cida, para tornar o sonho realidade. Então, ele disse, Irã, vamos colocar um robô aí, vamos começar a operar próstata aí por robótica com internet segura.
10: Olha que coisa,
15: né?
10: Boa.
15: Então, foi muito bacana aí, porque a gente esperava muito esse momento.
10: Porque quando a gente pensa em internet, a gente foca muito no dia a dia, o trabalho, a maquininha do cartão de crédito, a gente que trabalha com comunicação, mas tem muita mais coisa envolvida.
15: Telemedicina, atenção primária, não é?
16: Sim.
15: Você fazer um controle de hipertensão. Cida, você tem uma ideia da importância disso. Se nós fizermos um controle efetivo de hipertensão e diabetes no mundo, a gente esvazia os hospitais, porque a maior parte das intercorrências e dos agravos e das comorbidades que acontecem no curso dessas duas doenças são elas que causam o maior número de internações. AVC, problema de circulação, determinados comas, ou coma ou cetoacidótico, coma por aumento da glicose, diminuição da glicose, problemas renais. As clínicas renais, elas estão sobrecarregadas de pacientes que têm falência renal. Sabe por quê? Porque são hipertensos e diabéticos. E o nosso rim, ele não aguenta nem muita variação de pressão, nem variação da nossa glicemia. E o diabetes causa cegueira. Aliás, essa semana... nós colocamos dois retinógrafos muito modernos lá dentro. Fizemos uma parceria com Retina Brasil, que é uma entidade não governamental que trabalha na conscientização de pacientes portadores de doenças mais raras, como degeneração macular relacionada à idade. E nós fizemos uma triagem através do fundo de olho. No primeiro dia, nós atendemos 270 pessoas, dois médicos e dois técnicos fazendo o exame. E essa máquina, Cida, ela colhe o exame do fundo do olho e ela tem uma base de dados usando inteligência artificial, e ela detecta o que está alterado no fundo do teu olho. Ela não dá o diagnóstico, mas quando você faz uma foto, já chama atenção numa área de cor diferente, diz, ó, isso aqui está alterado. E aí o exame vem para o médico olha o fundo de olho, bom, aquilo que está vermelho ali não é normal, vamos ver o que está acontecendo. Então, muitas pessoas descobriram que eram hipertensas, que tinham retinopatia diabética, porque a retinopatia diabética é uma das maiores causas de cegueira irreversível do mundo, mas que pode ser controlada absolutamente com controle glicêmico, com injeções intraoculares de antineovasogênicos, enfim. Então, a internet, a gente só pode fazer isso à distância. Por exemplo, você fazer um exame desse lá em Entre Rios.
10: Bora falar de Santa Maria do Boiaçu, super isolado.
15: Aí você faz o diagnóstico e um médico aqui em Roraima, ele diz, olha, esse aqui está precisando, esse aqui pode tratar aí, esse aqui vem para Boa Vista para tratar aqui. Estou puxando a brasa para minha sardinha, para oftalmologia, porque sou oftalmologista, mas isso pode ser feito com muito. Então, a gente fica muito feliz e as coisas vão destravando, né, Cida? Tínhamos questão da nossa energia, já está interligado.
10: Pois é, a energia que fez raiva pra gente, porque a gente estava torcendo tanto para esse Leão de Tucuruí vir. Aí quando o Leão veio, aí a facada no bolso do Roraimense. Mas agora deu uma amenizada,
15: mas,
10: né, senador?
15: Mas peraí, eu vou te mostrar logo aqui. Eu não gosto de... Olha só. Olha lá, ó. E vai diminuir mais, tá?
10: Vai.
15: Esse é o presidente da ANEEL, Sandoval. Tá aqui mostrando aqui,
10: muito
15: pessoal,
10: bem.
15: Tá?
10: Doutor Irã.
15: Ontem mesmo, ele estava querendo falar comigo, eu disse, estou voando para Boa Vista. Mas aí ele disse assim, ó, o repasse de 6 bi para reduzir conta de luz em agosto cai na conta. Está vendo aqui?
10: Amém.
15: Então está aqui, ó. Não sou eu que estou dizendo, não. É o doutor Sandoval, que é o presidente da ANEEL, viu? Então, a gente está lá trabalhando, sempre trazendo boas notícias aqui para Roraima. E isso não é um trabalho só meu, Cida. Isso é um trabalho da bancada, não é? A bancada briga por espaços na política, isso é muito natural, mas quando é algo de interesse de Roraima, todo mundo se une.
10: Agora vamos lá, um problema nosso aqui. O pessoal pediu para perguntar para o senhor quando eu falei que o senhor vinha hoje aqui.
15: Lá vem confusão.
10: Não, PEC 47, eu não vou falar de política não. Política, tá. O senhor fala com o doutor Getúlio domingo no Agenda da Semana, combina com ele aí. Mas eu quero saber da PEC. Doutor Irã, no Senado passou tão rápido.
15: Passou.
10: Eu lembro que o senhor estava lá, correndo de um lado para o outro, sempre estava dando informações aqui para a gente. E quando essa PEC chegou na Câmara Federal, que antes era PEC 07, aí virou PEC 47, Parece que jogaram assim, uma pedra em cima dessa PEC.
15: Não, Cida. Assim, os projetos de lei, as PECs, elas têm uma velocidade própria, sabe? Não adianta, porque lá é assim, o princípio lá não é gritar, não é quem é mais forte que o outro, o princípio lá é argumentar e convencer, é o princípio da política. Você argumenta quando você convence, anda, quando você não convence, para. O que que aconteceu? Lá atrás, você lembra que o governador Denário, ele estava numa situação, muita pressão, negócio de cassação, e aí eu chamei o presidente Ciro, o presidente Arthur Lira, o deputado Luizinho, que é o nosso líder atual, ministra Tereza, que é a nossa líder no Senado, disse, olha, vamos dar um apoio ao nosso governador que está fazendo um trabalho belíssimo em Roraima e o povo querendo caçá-lo e tudo mais. E nós viemos aqui. E no avião eu falei, Arthur, anuncia que você vai instalar a comissão especial para analisar em... porque são 40 sessões.
10: O Arthur Lira, que teve aqui, o que é 2-3 anos, né? Que ele veio aqui.
15: Era presidente da Câmara à época, nosso colega de partido. Aí o Arthur me chama de negão e diz, pô, negão, não dá para fazer isso, porque eu soube que vocês vão colocar 50 mil pessoas nessa PEC.
10: Venderam essa ideia para ele, olha.
15: Vai ser um escândalo internacional. Isso vai me desgastar muito. Eu disse, não, Arthur. E aí eu pedi um estudo no governo, na Secretaria de Administração, para ver quantas pessoas tinham essa expectativa de direito. E passei para o Arthur, pedi para o Randolph fazer, o senador Randolph fazer no Amapá, e pedi para a Silvia Cristina, que é uma deputada lá de Rondônia, fazer em Rondônia. Então, agora nós temos um número mais ou menos exato, porque o que eu coloquei?
10: E qual é o número exato, doutor Irã? Porque aqui, agora o governo não tem 50 mil pessoas, quanto mais naquela época, a gente está falando década de 90, não tinha.
15: Deve ser 6 mil e poucas
10: pessoas. 6 mil, é isso.
15: Entendeu? E tem mais, muitas pessoas... Você sabe que ao longo do curso da nossa vida, a vida ela termina, então isso é natural. Então tem muitas pessoas que ao longo desse tempo elas já faleceram, tem pessoas que já têm outros empregos que não têm mais interesse nisso, não é? A gente fez um levantamento, aquele levantamento administrativo, mas que na hora H, isso aí pode inclusive diminuir um pouco, né? Nós estamos, por exemplo, hoje, Cida, às 4 da manhã eu estava acordado para anunciar que mais 120

0: É, porque você sabe que no nosso escritório lá a gente atende em média 600 pessoas, 600 pessoas por mês, né, que procuram o nosso escritório porque não tem apontamentos, precisam de declarações, precisam de contra-cheques, e aí não tem acesso, não tem acesso à internet, não tem e-mail, e aí essas pessoas vão para lá e a gente tenta organizar para viabilizar essa expectativa delas, né? Então, a gente agora já está chegando a quase 5 mil, praticamente 5 mil pessoas que trabalharam na época que eu cheguei aqui, que hoje passam a ter um salário digno, uma vida mais tranquila, mais segura, oportunidade de ajudar seus familiares e mais que isso. Hoje, mais de R$ 1 bilhão entra de recurso aqui anual no nosso estado. Se você considerar que o nosso orçamento do estado aqui é 9 bi e pouco, 12% a 13% é dinheiro que entra aqui sem nenhum custo para o estado, o que gira a nossa economia, o que dá consistência aí
1: É muito oportuno isso, eu sempre falo.
0: ao
1: Esse
0: nosso crescimento.
1: enquadramento, além de reconhecer o trabalho que essas pessoas fizeram, a nossa economia se fortalece, porque são pessoas que estão recebendo seus salários e gastando aqui, com segurança, né,
0: Sem
1: doutora?
0: dúvida, sem
1: Elas têm
0: dúvida.
1: segurança dos seus trabalhos, dos seus empregos, e aí elas gastam, porque sabem, não, todo mês eu vou receber e tal, e elas, enfim, vão para cima.
0: Olha, pra você ter uma ideia do impacto, assim, às vezes eu estou andando pelo interior e vou fazer visitas, né? As pessoas querem me ver, querem que eu vá lá tomar um café e tal.
1: Ah, falando nisso, Rasguinha, tem que trocar o spot do Dr. Irã, né? Ele tá tomando muito café nos spots aqui da rádio. Ela vive falando.
0: E muitas pessoas dizem assim: olha, doutor, eu tava aqui, eu ganhava, eu tava no ganhando um Bolsa Família, o outro está ganhando um salário, e agora eu passei a ganhar, de um dia para o outro, ganhei 6 mil, 7 mil reais, e eu estava dependendo da minha família para subsistir, um filho trazer uma cesta básica, outro filho pagar minha água, minha luz, e agora meus filhos vêm aqui e eu os ajudo no sustento da família quando eles têm uma eventual dificuldade. Então, eu comecei a me sentir útil de novo. E muitas pessoas, Cida, elas voltam a trabalhar. Nós temos muita gente trabalhando no
1: Verdade.
0: TJ, no Ministério
1: Eu
0: Público,
1: tenho lá no Distrito
0: no Instituto
1: Industrial três
0: Industrial,
1: enquadrados, coisa
0: delegacias,
1: mais querida do mundo.
0: entendeu? E são pessoas que, elas, quando recebem esse reconhecimento, elas vão para a Secretaria de Administração do Governo, temos uma parceria, e elas passam por um período de nivelamento, começam a aprender a utilizar
1: O
0: computador,
1: SEI.
0: o SEI, planilhas eletrônicas, né? Um Excel, enfim. E aí elas começam a estar no estado da arte ali e começam a
1: É
0: atender as
1: uma nova
0: pessoas.
1: vida.
0: E parece até que elas estão.
1: É, porque são pessoas
0: Ô,
1: já de
0: Cida, vamos então.
1: idade.
0: É
1: É
0: isso que
1: uma
0: eu ia
1: nova
0: dizer, na verdade.
1: vida. É
0: Sensacional,
1: incrível.
0: sensacional.
2: Eu acho que é fantástico esse tipo de trabalho, justamente. A PEC ajuda muito nesse sentido e é importante que a gente tenha essa visão. Talvez o público muitas vezes não sabe, justamente porque quando a gente fala de público, ah, eu não quero saber isso. Fala, cara, olha o impacto que isso dá. São 6 mil famílias.
0: Mas ela me perguntou um negócio
2: Né?
0: e eu terminei indo, tangenciando e
2: Sim.
0: indo para outro lugar. Ela pergunta PEC 47. Aí o que aconteceu? Nós fizemos uma solenidade onde o
1: O
0: presidente.
1: Arthur
0: Não,
1: Lira estava.
0: não, não. Não, nessa ele não
1: Ele
0: quis. Ele
1: recuou. Eu
0: recuou,
1: lembro, eu
0: né?
1: estava lá.
0: Ele recuou.
1: O senhor
0: Aí,
1: me apresentou para ele, eu cutuquei ele e ele saiu pela tangente.
0: Quando foi agora, mais ou menos 6 a 8 meses atrás, fizemos uma reunião com os líderes das bancadas, todas as bancadas dos estados envolvidos, Rondônia, Roraima e Amapá, o presidente Davi com o presidente Hugo, eles anunciaram que iam nomear um relator, que é o deputado Acácio Favacho, lá do Amapá. Acácio elaborou um relatório e o presidente agora determinou que se monte uma comissão especial, que terá 40 sessões para tramitar, e depois o relatório final vai na CCJ, ou se for aprovada a urgência, vai para o plenário para ser aprovado.
1: Alguma esperança disso acontecer ainda esse ano?
0: Eles prometeram, no dia que nós estivemos lá, que eles iam tentar fazer isso antes das eleições, mas eu acho um pouco difícil, por
1: 40
0: conta.
1: sessões? É
0: Porque
1: muita sessão, hein? Não vai dar tempo.
0: é um pouco difícil. Mas

0: espero que até o final do ano, ou no máximo no início, a gente consiga tramitar totalmente isso, né?
1: Aproveitar as negociações da Lua.
0: É, exatamente. Então,
2: esse japonês sabe daí das coisas.
0: Já teve mais longe, né, Cida? Já teve mais longe, mas eu acho que nós vamos poder aí contemplar não só aqueles que trabalharam no Poder Executivo, mas no Legislativo, no Judiciário, porque esse Estado ele foi construído por todos e
2: verdade,
0: em todos os três poderes, né? Então, nós vamos estar trabalhando, eu fico muito feliz. Aliás, eu estou muito feliz hoje, sabe, Cida, porque eu tenho que verbalizar aqui uma coisa.
2: Pois fale.
0: O Ami e a Constância se formaram em medicina, né? E eu tive o prazer, e eles disseram assim: pai, a gente quer ir lá em Boa Vista porque a gente quer ter um CRM do lugar onde nós
2: Que
0: nascemos, né?
2: lindo!
0: E eles vieram aqui e a gente entregou a carteira deles lá, eu entreguei um código de ética para eles, com a minha filha mais velha, que também já é do conselho, a Luiz, né? Então, um
2: Gente.
0: presente maior não há para um pai de saber que a gente. Aliás, eu dei bons exemplos, né? Quer dizer, eu
2: Verdade.
0: inspirei
2: Era isso
0: muita
2: que eu
0: gente
2: ia
0: na minha
2: dizer.
0: família. Então,
2: Nossa,
0: estou muito
2: são três
0: feliz.
2: médicos em casa agora,
0: Três, o
2: doutor Irã?
0: Iranzinho também está fazendo medicina, não é?
2: Ixi, daqui a pouco mais um.
0: É. E eu estou muito feliz,
2: Elon
0: porque.
2: Musk do Lavrado, quantos filhos o senhor tem, doutor Irã? Elon Musk tem 14.
0: Não,
2: Quantos filhos o senhor tem, doutor Irã?
0: eu só tenho cinco. Tenho cinco, tenho seis netos e agora a Lili, que é engenheira, que mora
2: A
0: na
2: Lili é
0: Suíça,
2: engenheira, o Iranzinho vai ser
0: é
2: médico.
0: engenheiro e vai ter médico, né? Já é
2: Ah,
0: engenheiro.
2: é, o Iranzinho já é
0: É, já
2: engenheiro.
0: é engenheiro. O Ami era engenheiro e agora é engenheiro e médico. A Constanza, a Luíze, que é, né?
2: A
0: Já
2: Luíse, que foi a
0: foi a
2: primeira. Eu fiz o
0: primeira.
2: cerimonial da formatura da
0: Então,
2: Luíse, aquela linda.
0: e tem aí a Lili, que é engenheira civil, que já está na Suíça há 15 anos, né? Inclusive, vem.
2: Ela não vai ser médica, não,
0: Não, ela
2: né?
0: é
2: Ela é
0: engenheira e
2: engenheira
0: eu acho que
2: raiz.
0: ela tá bem
2: Aí os outros que estão
0: entusiasmada.
2: mais perto do senhor todos vão ser
0: Vão ser
2: médicos. Que
0: médicos. E a
2: coisa
0: Lili
2: boa.
0: vai me dar um pré. Tá grávida, vai me anunciar na terça-feira próxima se eu vou ser pai de uma menina ou do menino.
2: Que
0: Que ela já tem
2: amor.
0: duas mocinhas, a Olivia e a Bibi. A Bianca, e agora eu não sei quem é que vem, mas que venha com muita saúde. Estou muito feliz. É muita coisa boa ao mesmo
2: Benza
0: tempo.
2: a Deus, hein?
1: Parabéns,
2: Agora,
0: parabéns. Obrigado,
2: eu deixei para falar no final do programa aqui com os japoneses o segredo da longevidade do povo japonês, né? E a Aniele queria fazer um agradecimento público aqui ao senhor. Quando ela soube que o senhor vinha ao programa, ah, não, Cida, eu tenho que falar para ele. Então pode falar, Aniele. É a presidente da ANIR.
3: Doutor Irã, então, assim, em nome da associação, né, o senhor sempre está conosco, mas mais uma vez, assim, verbalizar aqui no programa da Cida, nessa oportunidade, os nossos sinceros agradecimentos por toda a contribuição que o senhor sempre deu à comunidade japonesa. Eu estava compartilhando com a Cida um pouquinho, né, que hoje a nossa estrutura e os nossos equipamentos todos foram praticamente, vou falar assim, 90% veio das emendas do Dr. Irã.
2: Viu?
3: Então, assim, ele na nossa trajetória de comunidade japonesa aqui em Roraima foi crucial, foi muito importante mesmo. Então, assim, todo o trabalho começou com a dona Michie Fukuda, que é amiguíssima, né? Então,
0: Isso.
3: ela que foi a inspiradora dessa criação da comunidade Nikkei. Toda comunidade precisa um dia se organizar, né? Então, a comunidade japonesa vem dessa necessidade, né? Por meio dela, que fez treinamento no Japão, veio e implantou a associação aqui. E aí, por meio dessa amizade, e o doutor Irã também tem uma história muito interessante de como ele conheceu e começou a apreciar a cultura japonesa, depois ele puder
0: Vou
3: compartilhar.
0: contar.
3: Mas assim, foi bem interessante. Mas assim, em nome de toda a comunidade, realmente a gente só tem a agradecer, né, por toda essa contribuição que o nosso senador tem dado por todos esses anos para a gente. Né? Além da emenda, ele sempre está conosco nos nossos eventos também,
0: Isso.
3: né? Sempre muito presente. Então, assim, nosso muito, muito obrigado mesmo por tudo.
1: E vamos reforçar o nosso convite, né? Que amanhã nós
2: Amanhã vai ser um mega
0: Eu
2: evento.
0: infelizmente eu tenho boa noite porque
1: Sim.
0: minha filha está chegando lá
1: Da Suíça.
0: da Suíça e a gente vai reunir para celebrar lá a vinda do bebê e a formatura dos meninos, que já colaram um grau, mas vamos fazer uma festa. Eu quero só me comprometer com vocês. Em outubro tem mais recursos, né? Então se preparem, estejam aptos, e aí vocês mandam para mim as necessidades. Eu tenho o maior prazer de ajudar, porque a gente reconhece, quando o Kasato Maru, que foi o navio japonês que chegou no Brasil há mais de 100 anos, ele trouxe para cá a cultura japonesa, a seriedade, a sensibilidade e a eficiência dos japoneses. E eles foram inspiradores para nós no nosso agronegócio, na nossa agricultura familiar e no exemplo de família que vocês tanto prezam e tanto fomentam. Então, eu tive a felicidade de ter um grande amigo na minha infância que chama Gerson Nakajima, que é um grande cirurgião, eu chamo ele de Naka, já foi inclusive reitor da Universidade do Amazonas, onde nós estudamos, e a gente jogava futebol no porão do consulado japonês. Eu morava na frente do consulado, o irmão dele também foi cônsul, né? O Roberto Nakajima foi cônsul do Japão, então a minha relação com o povo japonês é da minha infância. Então eu quero aqui me comprometer com vocês, já de antemão dizer que eu vou continuar ajudando, porque a gente vê que vocês aplicam da melhor maneira, da maneira mais eficiente os recursos, e eu sempre estou lá e vejo o impacto daquilo que a gente faz para melhorar a vida das pessoas. Vocês têm muitas atividades educacionais lá, isso, culturais. Então, parabéns a vocês, que Deus abençoe vocês, que você tenha aí uma gestão muito profícua, a Frente Ani, e lá não tem muita diferença do presidente e dos não presidentes, porque todo mundo ali ajuda.
2: Verdade.
0: Muito, não é?
2: Todos
0: e eu
2: unidos.
0: Quero aqui também, gratidão não prescreve. Então, a nossa... Outro dia, a gente estava fazendo um atendimento na nossa carreta do Hospital de Amor. E Dona Mitico e Dona Elonita, que é do Arroz Fátio, elas foram lá ver o nosso trabalho, foram fazer uma visita. E aí a plotagem da carreta,
2: estava desbotada, o adesivo.
0: Desbotada. E aí eu disse, Dona Mitico e Dona Elonita, que tal vocês fazerem uma vaquinha e pagarem aqui a nossa plotagem da carreta? E olha, prontamente disseram, não, mande fazer. E a carreta está lá toda linda. E eu quero agradecer a Dona Elonita, esposa do Fátio, e a Dona Mitico pela generosidade com aquela instituição que é um orgulho para todos nós, né? É um orgulho, um patrimônio de Roraima.
2: É verdade.
0: E que nós estamos desenvolvendo cada vez mais.
2: Olha, senador Irã, nosso tempo já está acabando. Eu fico triste, porque assim, tem que ser 3 dias de quem aqui para a gente conversar
0: pois
2: tanta coisa. A gente nem fofocou. Estava doida para saber dos babados da Michelle e do Flávio. Que o senhor sabe que o senhor é da cozinha do Flávio.
0: Pelo amor de Deus.
2: Só essa. Tutu, como é isso? O que deu na Michelle, doutor Irã? O senhor que é da cozinha deles lá, doutor Irã?
0: Olha aí.
2: Eu estou sem entender o que foi isso.
0: As brigas de família... A gente, se a gente se arvora a se meter, eu acho que termina sobrando para a gente, viu? Então, o que eu espero
2: muito
0: é assim,
2: sábio.
0: O que eu espero é que a gente siga numa campanha com harmonia, Cida, porque...
2: Concordo.
0: Nós precisamos vencer. Eu acho que o Brasil, ele precisa dar uma guinada. Eu acho que o governo do PT não tem sido bom para nós. O governo tem aumentado o nosso endividamento, nós estamos com taxa de juros.
2: Impostômetro, absurdo. Poder de compra do brasileiro que está no fundo do poço.
0: Porque eu votei contra o negócio de arcabouço, porque flexibilizou uma coisa que nós aprovamos com muita responsabilidade, que foi o teto de gasto. O que nós aprovamos teto de gasto? Dentro do governo Temer. A gente só pode gastar o que a gente gastou no ano passado, mais a inflação. Simples. Só com essa lei, a gente dizia assim para todo mundo que investe, para todo mundo dizer, ó, pessoal não vai gastar mais do que ganha. Igual na nossa família, se a gente ganhar 20, gastar 30, a gente vai se endividar cada vez mais, a coisa vai ficar insolvente, não é? Então, com esse negócio de arcabouço que flexibilizou os nossos gastos e tudo que é programa social do governo ficar fora do arcabouço, a gente começa a aumentar muito a taxa de juros para captar recursos e isso vai gerar o quê? Vai gerar inflação. Dizer que a inflação está 5%... Vocês que são normalmente as mulheres que vão para o supermercado.
2: Só assustada. Alarmada. Estava falando
0: essa
2: ontem.
0: Conta não fecha, não é?
2: Você vai no. Eu fico pensando em quem ganha um salário mínimo. Você vai num supermercado, você pisca o olho, você gasta 600, 700 reais comprando o essencial. Não estou falando de. Gente, carne. Carne hoje é luxo para o brasileiro. É um absurdo o que o brasileiro está sofrendo verdadeiramente, doutor Irã. Então eu fico realmente assustada e eu falei esses dias aqui no Quem é Quem, pessoal falando que o problema do Brasil, o problema hoje da política no Brasil é a esquerda, ou não, o problema hoje da política do Brasil é a desunião da direita. Eu falei isso com o padre Kelmon, sentado aqui onde o senhor está. Essa direita brigando, essa direita desunida, é só o que a esquerda quer para continuar no poder e a gente acabar vendo o brasileiro sofrendo mais e mais e mais, porque o brasileiro está sofrendo. A nossa carga tributária está um verdadeiro absurdo. Porque para pagar a conta, tem que tirar a conta do governo, tem que tirar o dinheiro de algum lugar. E de onde está saindo o dinheiro?
0: E olha, nós damos,
2: do bolso da gente.
0: E nós damos exemplo. Durante esse tempo que o governador Denário esteve à frente ao governo aqui, ele sempre chamava atenção para isso, e isso é uma coisa que a gente pode comprovar. Nós somos um dos únicos estados daqui no Norte e Nordeste que tem mais emprego de carteira assinada do que Bolsa Família. Isso é um exemplo de pujança, né? E a gente precisa manter isso aqui também no nosso estado. Por isso que nós estamos lutando aí para ver se a gente tem estabilidade política aqui para voltar a ter investimentos, para voltar a crescer com consistência, porque toda essa situação política que nós vivemos aqui hoje, essa insegurança, ela traz perda de credibilidade, e onde não há credibilidade, ninguém investe. Quem tem recurso para investir, vai investir onde tem segurança, né? Ninguém coloca seu dinheiro em lugar onde a gente não sabe como é que vai ser o futuro.
2: É isso. Aniele, reforça o convite para amanhã, sua linda, a partir das 9:30 da manhã, na sede da ANI.
3: Na sede da ANI. A nossa programação começa às 9:30 com o concurso de K-pop. Às 10 horas, a aula de japonês. 10 horas também, paralelo, Yura Ritmo. A gente vai dar uma pausa, mas vai ter atividade ainda de karaokê e música pessoal dançar. E aí retorna a atividade às 14, com oficina de mangá, oficina de taiko, aula de japonês e origami. E aí, sucessivamente, até finalizar a noite. E aí, compartilhando também, eu quero aqui quero também convidá-las a prestigiar a banda de música da Universidade Federal, que vai estar lá conosco.
2: Ah, legal.
3: Se apresentando às 17:30. Teremos também a apresentação de artes marciais e, como o Takaki sempre fala, o nosso convite para apreciar a nossa culinária japonesa.
2: É isso, Takaki, eu olhei para ti, eu pensei em comida japonesa.
4: Então, mais do que convidados para ir lá. E olha, a gente está preparando um menu completamente diferente, mas principalmente cheio de amor e carinho. Afinal de contas, a ANIR, como todos sabem, é uma entidade familiar, é uma entidade tocada por famílias que estão aí há mais de 70 anos já presentes aqui no estado. E isso é muito legal, essa integração junto com a sociedade brasileira e principalmente com a sociedade roraimense, que é uma coisa incrível. A gente só tem que agradecer a todos vocês.
0: É a primeira vez que você vem aqui, Daniel?
2: Ele está morando aqui agora.
4: Morando.
2: Vou já fazer aqui as honras aí e apresentar vocês.
0: Há quanto tempo?
4: Desde agosto.
0: Ah, seja muito bem.
2: Ele vinha para fazer esses concursos de nerds aí.
4: Os hackathons, maratões de
2: Os nerds nerds de Roraima.
0: E eu falando aqui internet.
2: O cara sabe tudo, doutor Irã. Olha, só tem um fã clube mandando beijo aqui. Doutora Mariângela, médica Cida, parabéns aí pro doutor Irã. Esses seus filhos, doutor Irã, são uns lindinhos. A Constância é uma flor.
0: Puxaram pro pai.
2: É o Emir, né?
0: Amir.
2: O Amir é um fofo. Deus abençoe que venham mais médicos. Médicos e médicos especiais que nós precisamos. A Neia Dutra, sua linda, diz que é sua fã, senador querido, blogueirinho, mandando um beijo aqui. O Gabriel Cândido Xavier mandou um áudio. Beijo, Gabriel. Um beijo para todo mundo. A Nath, sua linda, também tá vendo a gente. O Antônio Araújo. Raimundo Félix mandou uma pergunta aqui sobre o MPJ. Eita, Raimundo, vamos ter que chamar o doutor Irã para vir de novo, né? Um beijo para a Leozete, Mesquita, a Verônica também. Todo esse povo que está aqui na nossa audiência. Seu Vitor Alves, dona Madalena Aragão. Só gratidão a vocês. Quero desejar um final de semana abençoado. Vamos comer amanhã lá, prestigiando aí todo esse trabalho da ANIR. Onde é a ANI? Só para finalizar.
3: Rua da Mangueira, número 477, bairro Caçari. É na quadra ao lado ao Associação do Tribunal de Oficial de Justiça.
2: Não é só sushi, vai ter um monte de coisa gostosa lá. E a gente vai ter esse encontro marcado amanhã. Se Deus quiser, não vai chover, viu? Vamos dançar a dança da não chuva.
4: Estão me aguardando lá em Cida.
2: Vou lá.
4: A qualquer momento,
0: Daniel,
4: por favor.
0: Infelizmente eu tenho que ir hoje à noite, vou perder.
4: Não, mas...
0: Mas, ó... Eu recomendo, porque o programa é bom e só tem gente boa lá, é muito bacana.
2: Só gente gente, eu esqueci. Júnior, vou comer só um minutinho o teu programa. Qual é o segredo da longevidade dos japoneses, Takaki? Só um minutinho aí pra tu falar.
4: Sorri, aguentar as coisas que tem que aguentar, porque tem coisas que você consegue resolver. Se tem coisas que você consegue resolver, então não se esquenta.
2: Ser gentil. É. Vocês são
4: muito. Isso é o básico. Eu sempre brinco que é o seguinte: dá para resolver? Então não se esquenta. Não dá para resolver? Então também não se esquente. Né?
0: Tá resolvendo.
4: Não tem jeito, quer dizer, e a gente sofre muito por antecedência. E outra, realmente, a questão do sorriso é verdadeiro. Quer dizer, a gente tem que ser um pouco mais solícito e principalmente mais grato. Menos pedir, mais gratidão é muito importante.
2: Agora, doutor Irã, não queira enfrentar o Japão em guerra, hein, doutor Irã?
0: Ah,
2: o japonês, quando ele vai pra guerra, dá trabalho. Esse povo é... Não, eu tô falando, esse povo é tão tranquilo, mas não mexa com esse povo. Esse povo dá trabalho quando entra em guerra.
0: Olha, tu sabes que uma coisa que me chama atenção... Poxa, o Japão, durante a Segunda Guerra, os Estados Unidos lançou duas bombas que causaram morte de milhões de japoneses em duas cidades. Né?
2: E só foi por conta disso que a guerra acabou.
0: E os japoneses têm uma relação... quer dizer, a capacidade de perdoar é um negócio impressionante. E também eu tive em Hanoi,
4: sim,
0: no Vietnã, e eu fui visitar a Sida. A prisão onde John Cain, que foi um... John McCain, que foi...
4: Senador,
0: que foi presidente, candidato a presidente dos Estados Unidos, faleceu, teve um câncer de... Já teve um câncer, né? Depois teve um melanoma, morreu. E o John McCain, ele ficou preso numa prisão no centro de Hanoi e tem uma estátua lá que o povo o venera, sabe por quê? Ele foi abatido e ele ficou preso. E houve uma troca de prisioneiros, e aí ele falou não, e queriam que ele saísse, né, que ele, queriam ele em troca nos Estados Unidos, ele falou não, eu fico aqui, só vou sair dessa prisão quando todos os americanos saírem. E ele foi um herói nacional, né?
4: Sim.
0: E muito respeitado, e respeitado lá também, e os vietnamitas também adoram os americanos, assim, é um povo que perdoou, entendeu que a paz é mais importante do que os sentimentos ruins. Então, os orientais nos dão um baile.
2: Verdade. Na capacidade de perdoar. De
0: ser resiliente, né?
2: Vamos que vamos. Depois você vai voltar aqui no programa, viu? Eu amei te conhecer,
4: quiser,
2: tá?
4: Por favor. E tá convidada. Só vou voltar se você amanhã comparecer.
2: Amanhã eu vou lá fazer uma boquinha.
4: Tá,
2: senador Irã, seu lindo jovem, obrigada por ter vindo
0: aqui
2: com a gente.
0: Amiga. Tudo Gê, bom. Beijo pra todos.
2: Gê, você não é remosa. O doutor Irã tá um gatinho, viu, Gê? Gente, um beijo no coração. Um final de semana abençoado. E se Deus quiser, até segunda-feira.

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9: Então, amigos, eu fui visitar a dona Eliane Duarte. 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Um grande abraço, Deus abençoe a todos vocês.
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11: 2:16.
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14: Beleza, beleza, 2h35, querido, sextou na Folha FM, que coisa boa. Sexta-feira chuvosa, desde ontem chovendo na madrugada, bom demais. É isso aí, povo, simbora, que até as 5 horas a gente tá juntinho com você. Pode mandar o seu WhatsApp 99151 2155, se joga aí.

sua mensagem pelo WhatsApp 99115-2155. 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
4: 3 horas.
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9: Um homem de 23 anos foi preso em flagrante suspeito de invadir e furtar uma residência no município de Caracaraí. A prisão ocorreu no início da tarde dessa sexta-feira, dia 3. A vítima, de 39 anos, relatou aos policiais da Força Tática que o suspeito arrombou a porta de ferro da casa e subtraiu diversos objetos. No momento do crime, o infrator vestia um moletom preto, conforme registrado pelas câmeras de segurança do imóvel. O homem informou também a vítima que sabia o endereço do suspeito e levou a guarnição até o local onde a prisão foi efetuada. O suspeito foi apresentado na Delegacia de Polícia Civil de Caracaraí para as providências legais e cabíveis. A matéria está no site folhabv.com.br.
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1: Ah, Rio Preto! Cheguei, Garnaldo, Zé Neto e Cristiano junto e misturado, hein?
2: Essa é complicada, hein?
1: Nunca aconteceu comigo.

0: Folha FM 100.3, Heitor e Murilo com Ícaro e Gilmar. Traição justa. E tem traição justa, eu, hein? Belê, belê, querido. É, muito bem. Sextou na Folha FM 100.3. Já já teremos zoada. É, bom demais falando de política, meu querido. Maravilha. E olha, tá rolando o jogo de Copa do Mundo, é ou não é? Mas nós estamos assistindo aqui Flamengo e River Plate, fof. É, um, você fala assim, como assim, que jogo é esse? É um jogo amistoso, tá acontecendo lá em Portugal. Prepara a tua aí pro segundo semestre, né? Afinal de contas, essa data FIFA aí de Copa do Mundo, né? Os times estavam de férias, estão voltando agora. São amistosos aí de não é nem de pré-temporada, porque a temporada já começou. Estamos na metade da temporada, né? Mas de retorno aí. Muito bem, 2x2, cara, jogão, viu? River Plate, Flamengo, 2x2 lá em Portugal. Mas, tipo assim, jogo amistoso é só um nome, tá? Um jogo que tá pegado pra caramba. Muito bem, querido, vou para o comercial daqui a pouquinho. Você pode ainda fazer o seu PD do Bozical, tá bom? 991-15-2155 é o nosso WhatsApp. Se joga aí na Folha FM 100.3, a rádio das pessoas que amam Roraima.
1: Só aviso, só, pessoal.

0: Folha FM 100.3, João Pedro e Felipe com o Guilherme, seu terror. Agora sim, vou para o comercial e volto daqui a pouquinho. Não sai daí, não.
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12: Sabe, Benito.

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0: escolheu a roupa, tá sempre indecisa. Com qualquer uma delas vai ser a mais linda.
1: Sim, ó.

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3: 4 horas.
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14: A ponte sobre o rio Caroebe, localizado no quilômetro 84 da BR-210, no município de Caroebe, passou por serviços de manutenção executados pelo Departamento Nacional de Infraestrutura de Trânsito, de Transportes, o DENIT. A intervenção teve como objetivo recuperar a estrutura da travessia. De acordo com o DENIT, a obra integra o Programa Permanente de Conservação da Malha Rodoviária Federal em Roraima, que busca manter as rodovias em condições adequadas de trafegabilidade. estabilidade e garantir maior durabilidade das estruturas. Durante os trabalhos, as equipes realizaram a recuperação da ponte, reforçando sua funcionalidade e proporcionando mais segurança para motoristas, passageiros e transportadores de cargas que utilizam diariamente o trecho. Com a conclusão da manutenção, o tráfego na ponte passa a ocorrer em melhores condições, contribuindo para a mobilidade da população e o transporte de mercadorias. A BR-210 é uma das principais ligações rodoviárias da região sul de Roraima e desempenha papel importante no deslocamento de moradores e no escoamento da produção local. Essa matéria foi lida do site folhabv.com.br.
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12: Essa é boa, hein?

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0: Eu acho que você tem que mandar aquela mensagem. Mas manda o que tá no seu coração.
2: Porque se fosse eu falaria mais ou menos assim.
3: Ei, boa noite. Antes de te bloquear, eu só vim te dizer que a partir de hoje pode tocar o terror, fazer o que quiser fazer. A boca é sua, curte sua farra. Sinto mais nada.
0: Não, apaga.

Bele, bele, Camila e Renata, quarto 32, apaga, apaga, apaga, cantou Danilo e Davi. Zé Vaqueiro com Wesley Safadão, Cê Volta, Henry Freitas, Reapaixonar, Bruninho e Davi, Cê é Louco, Bruno Ross, Endereço. Galerinha, o programa acabou, já teremos zoada aqui na Folha FM 100.3. Eu vou me embora, vou pegar meu beco descendo, vou pra minha casa, curtir meu final de semana, secar a Argentina contra Cabo Verde daqui a pouquinho. Ah, cara, o Egito passou, viu? Passou da Austrália nos pênaltis, meu irmão. É exatamente. Olha só, a Argentina hoje certamente vai ganhar de Cabo Verde, vou torcer contra, mas vai ganhar de Cabo Verde. Se a Argentina ganhar hoje, vai enfrentar o Egito. Ei, cara, que mamata pra Argentina esse chaveamento, viu? Uma mãe. Ô, FIFA, se é a mãe pra Argentina. Vou embora, gente, vou deixar você com o Vini e João Lucas, com o João Gustavo e Murilo. Nada mal, tchau, tchau.

0: faço com as malas dessas.
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3: 4h58.
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12: Hey!
6: Muito boa tarde, meus danados e minhas danadas, meus amigos e minhas amigas, começando mais um Zoada FM. Muito boa tarde, meus amigos do interior da capital, meus motoristas de aplicativo.
12: Os Uberens.
6: Ei, galera.
12: Eita, gente boa.
6: Tá chovendo aí, não?
12: Tá chovendo aí, aqui tá chovendo.
6: Meu amigo, chegou água, meu amigo. Hoje, chegou no horário, né, Jardelzinho?
12: É, exatamente, eu tava dormindo no sofá depois da semana passada, né?
13: Culpa do Salomão.
12: É, o programa de semana passada foi muito discriminador pra mim, viu?
13: Cara, pelo amor de Deus.
14: Cancelaram até o show do Felipe Araújo,
6: rapaz,
14: né?
6: Água, bicho.
12: Por causa da chuva.
14: Chovendo. E ele foi embora, amigo meu, foi pra Fortaleza, mas tá do lado dele no avião.
6: Mas eu te perguntar isso, tu que é advogado. Mas um negócio aí é desse aí. É, será que...
14: É um eu vi a secretária... natural,
6: pois
14: né?
6: Pois é, eu vi a secretária dizendo que não, a gente vai ter que remarcar o tratado.
14: Eu sou amigo do empresário dele. Aí eu perguntei pra ele. Aí ele falou, Fred, tô vendo pra fazer hoje ainda. Mas não deu certo, porque ele foi embora.
6: Só uma pergunta.
14: Ou domingo.
12: Ele tá vivo domingo, comercial?
14: Tava.
12: Ixi, tá ganhando dinheiro, não.
14: Aí...
12: tá lindo. Tem jatinho.
14: Aí ele falou, o domingo. Só que eu falei, mas domingo acabou, porque lá é até sábado, até dia sábado, 4,
12: é,
14: da manhã.
12: É verdade.
14: Aí não sei o que
6: deixou. Mas eu acho que
14: assim, mas aí é contratual.
6: Cara, né, pô? O cara
14: mas
6: tava
14: eu acho,
6: aqui,
14: eu chuva. Acho que também, assim, paga uma parte, sabe?
12: Tipo culpa
14: assim,
12: de São apaga, Pedro.
14: Acaba tendo que pagar 30%, porque o cara disponibilizou tempo, veio pra cá, sim, tava sim, aí.
6: Deixou de marcar outro show.
14: É, exato.
12: Pagou a passagem, tá um absurdo também, né?
14: Não, mas é o passagem próprio governo que paga, né?
12: Então, tudo no nosso bolso.
14: Pois talvez é, eu não sei se eles vão ficar com a estrutura montada e deixar ele voltar domingo. Não sei, depois vou perguntar para um amigo meu.
6: Eu vi a secretária.
14: Mas ele foi embora.
6: A entrevista da secretária ontem, hoje de manhã, né?
12: Hoje.
6: Ela dizendo que ia remarcar o show, que ia remarcar uma data.
12: Para ano que vem.
6: Aí eu fiquei pensando, rapaz, será que ele recebeu o show integral pra não tocar?
12: Adiantado.
6: Mas a culpa, eu também acho, porque os caras recebem adiantado.
12: Então,
6: ele só vem quando o dinheiro tá na conta.
12: Quem é que vai acreditar em político, rapaz?
6: Ainda mais no governo do estado que não tá pagando nem... O governo do estado, eu tava vendo hoje, não tá pagando nem as empresas que estão fazendo cirurgia, mas...
12: Ainda mais como no governador legítimo. Governador legítimo.
6: O cavalo selado, que não deixa passar o cavalo selado.
12: Olha, a gente não brinca com o governador.
14: Tiveram
12: aplaudido.
14: Tiveram as vaias lá, né?
6: Foi vaias, aplaudido. Meu amigo, eu estava lá.
12: Foi aplaudido.
14: Aí, que eu aí o pessoal dele fala assim, não, era uma meia dúzia pago pelo Denário.
6: O cara da outra rádio hoje, meio dia, o cara... escuta o que o cara tá falando aí. Eu mudei de rádio pra escutar, né?
12: Escutou.
6: O nordestino.
12: Ele
6: aí bem. Ele dizendo, não, é uma meia dúzia de pessoas
12: meia dúzia.
6: Vaiando.
14: É o que o grupo.
6: Aí disse que um secretário foi demitido, não foi? Teve um secretário
14: não
6: que foi,
14: de...
6: foi, teve um secretário demitido. É, e foi puxado por um secretário que foi demitido.
14: Não, que ah, não, o secretário meu amigo. Que foi demitido é o Bolinha, que era
6: da o Bolinha.
14: É. O Bolinha era do Denário. É porque ele colocou no Instagram.
6: Mas ele
14: dele.
6: Tá dizendo que ele que puxou as vaias. O locutor da rádio.
14: Ele tava lá.
6: Ele, o locutor da rádio foi o Bolinha que puxou aquela vaia todinha.
14: Ele dizendo. Eu conheço o Bolinha. Eu tenho que tirar o chapéu pra corar do Bolinha. Bolinha é doido. Quando
6: Bolinha era secretário do quê?
14: Cidades.
6: Da Secretaria das Cidades, né?
14: É, Cidades.
12: Que legal.
14: Quando o Sampaio deu essa declaração do cavalo selado, meu pai me ensinou, depois que ele foi exonerado, ele falou, meu pai me ensinou que o cavalo selado a gente devolve pro dono.
12: Olha aí.
14: O homem tá pronto hoje.
12: O homem montou no cavalo e não quer sair mais.
14: Mas tem que respeitar a coragem do homem.
6: Agora foi chuva, viu?
12: Choveu bastante ontem.
14: Eu acordei no meio da madrugada,
6: rapaz,
14: com barulho.
6: Eu lá no sítio, medinho lá, meu amigo,
12: do raio,
6: era vento lá em casa, vento.
14: Não, era o vento e o barulho da chuva.
6: Barulho, pô, muito, pô.
12: É, o mundo se acabando, cara.
14: Aí você não sabe se você tá sonhando, você pensa, gente, o que tá acontecendo?
6: Aí eu fiquei logo pensando no terremoto da Venezuela, já. Vamos, será que o negócio, não, será que já
12: abençoe? Eu dormi na casinha do cachorro lá de casa, o negócio tava feio.
6: Tava, é?
14: Tava.
12: Que isso? Casinha do cachorro.
6: Aí tivemos o cancelamento, mas muitas bandas, eu fui na terça, cara, muita gente no Panda lá, viu?
14: Rapaz, eu moro uma rua, né?
6: Panda lotou lá terça-feira, ó.
14: Mesmo, gente. O empresário dele já tá respondendo aqui. Não sei se vai dar jogo, não. Ele já começou. Mano.
12: Empresário de quem? Do Panda?
6: Não.
12: Felipe Araújo. Olha, o homem tem contatos. Os contatinhos dele, olha aí.
14: Eles queriam um domingo. Não consigo no domingo. Ficou pra setembro na
6: Expofé. É teu amigo lá de Goiás, né?
14: É.
6: Ficou pra setembro na Expofé. Ficou um crédito.
14: É.
12: Vai fazer o show na Expofé. Pronto, vai cantar a música de São João na Expofé.
6: E olha, eu digo aí, pelo jeito que tá a carruagem aí, se o governo perder em outubro, ele... mas a Expofé é em setembro, né?
12: Eu acho que até lá ele consegue comprar o jatinho dele.
6: Mas é antes da eleição.
12: Até lá ele consegue comprar o jatinho.
6: Depois da eleição.
14: Eu acho que ele tem, mas aí ou tá em manutenção, ou sei lá.
6: Tu conhece ele lá de Goiás, né?
14: O empresário.
12: A Expofé é depois da eleição.
14: É. Não, Sport Fair vai
15: ser em setembro, pô, tá falando aí.
12: Ah, é? Então é antes.
14: Não, segundo ele, ficou pra setembro. Ele foi Festa do Agro.
12: Olha aí, mais uma oportunidade pro Sampaio receber vaia.
14: Eu acho...
15: Será que ninguém avisa o Sampaio, não, Faixa, aqui?
12: Em setembro ele leva mais aplausos. Ele é aplaudido em setembro. Ele vai ser mais aplaudido ainda.
15: Homem, o negócio tá sério ali, macho.
12: Eu fiquei. Eu vi só o telão, ele aparecendo.
14: Se foi puxado ou não pelo ex-secretário. Não, mas
15: foi muita gente.
14: Não, pois é.
12: Agora, foi meia dúzia dividido por 30.
14: Você viu a filmagem do rosto dele?
12: Eu vi.
14: Não tava muito...
12: Eu vi. Com o chapéuzinho dele, de cangaceiro. Ele assim, ó.
14: Não. Olha aí, rapaz. Na mulher assim, volta.
12: Rapaz.
14: E ele tipo assim, quem que eu vou matar? Esses filhos da puta.
12: Meu Deus, eu estou sendo aplaudido por toda essa gente.
15: Agora a estrutura grande ali que montaram ali, viu, bicho? Nunca tinha visto, não.
12: Mas foi o Sampaio? Não, foi o Damião,
15: não
12: é isso?
15: Não, eu acho que foi o Denário, né?
14: Você não tá procurando
12: o Damião? Cadê o Damião, gente?
15: Tá lá em cima, na.
12: Cadê o Damião? Sumido, o homem sumiu.
15: O Damião se encontra aí. Lá em cima.
12: É, não, ele tá aí.
15: Podcast
14: vou mandar do Lucas descer aqui.
12: Ele está com o Lucas.
14: E ele é grande, tá?
12: Ele é grandão?
14: É.
12: Ele vou chamar ele pra tomar uma.
15: Ele se encontra nesse momento nas dependências da Rádio Folha.
12: Na Rádio Folha. É. Inclusive, essa semana teve uma liminar que foi indeferida.
15: Indeferida, ele não conseguiu. Inclusive, ele pegou...
14: Queria uma suspensão da cassação.
15: Não deu certo.
12: Queria voltar a ser governador, olha aí.
15: Não tem como, né, Damião?
12: Ô, Damião, vai ficar chorando.
14: E aí aproveitaram
15: essa... Deixaram a brecha e puniram ele, não?
14: Ele? Não, acho que não.
12: Porque tá na
14: ele...
12: folha, gente. Tá na
14: não,
12: folha.
14: Até onde eu sei, continua do mesmo jeito. Ele pode ser candidato.
15: Pode ser candidato. Em outubro. Eu pensava que tinha mudado isso aí também.
14: Eu não vi, decisão. Não.
12: Vai ser candidato a governo agora, pra perder.
14: Não, eu acho que ele ganha Senado, tá?
15: Senado? É mesmo?
14: Eu acho.
12: Então temos
14: palpite
12: mais
14: hoje.
12: Um pra candidato hoje, né? A Senado
14: ali. Pra hoje, né? Muda, né?
12: Mas muda, né?
14: Pra hoje.
12: Tem o Hélio Negão que confirmou que vai ser candidato.
15: Não, o Hélio Negão vai ter. O Hélio Negão, se perguntar onde é o Parque Anauá, ele não sabe.
12: Fala. Ele vai falar onde foi vaiado o Sampaio? Já sei onde é.
15: Ele não sabe, ele não sabe.
12: Eita, o Hélio Negão, inclusive, que nos escuta todo dia.
14: Olha o Gauchão da Soja lá, o pré-candidato.
12: Olha, mandou não até nude. Tá, áudio. Mandou nude, Gauchão da Soja?
15: Ligado não, pegando não. A carona.
12: Ligado. Olha aí.
15: Paredão,
12: olha aí.
15: Nota alegre, né? Paredão, nota alegre.
12: Gauchão da Soja, gente. Olha um abraço, aí. Viu? Um abraço nas testas.
15: Olha aí. Ei, pois rapaz. É, aí teve... Ele pode ser candidato? Tu acha, Fred?
14: Eu acho.
15: A Senado?
14: Uhum. Hoje meu palpite é esse.
12: Damião, candidato a Senado.
15: Pelo,
12: vai concorrer com o Hélio Negão.
15: Pelo
14: União Brasil.
15: Pelo União Brasil?
14: É. Quem que tem lá?
15: Não tem ninguém, candidato. É. União, será que apoia o Damião, acho que vão liberar, né?
14: Não sei não, porque ele é o presidente, né?
15: Não, o presidente...
14: Ele é o presidente.
12: Ele é o presidente quando? Por enquanto.
15: Não, eu acho que ele é o presidente municipal. O presidente não.
12: Ele é presidente estadual.
14: Quando, ele é estadual? Quando ele era Diniz, governador ele e o Diniz quis fazer o grupão, ele cedeu a presidência da estadual pro Damião.
12: E agora tá quero ver ele tomar.
15: Mas toma.
12: Toma e vai lá.
14: Toma. Não, depois se ele ficar sem mandato...
15: O Diniz toma até hoje. Se o Diniz quiser, o Diniz toma.
12: Vai lá, Diniz.
14: No tomar do Nicolete.
15: No tomar do Nicolete, macho. Nicolete com mandato.
14: A Nacional resolvendo.
12: Nicolete. É candidato ao Senado também.
15: É.
14: Fala aí, candidato. Aí tem ele, Simone e ele Negão.
15: Simone? Ah, do Denário?
14: É,
15: estão dizendo, né?
14: Tânia, perdão.
12: A Tânia. Não, Tânia. Eu tava achando estranho perdão. Simone, é a Tânia.
15: A Tânia, irmã dela, né?
12: É irmã. Candidata ao Senado também, ela.
14: Pois que
15: é mãe do Lucas, Lucas Souza.
14: Mas tô falando e o grupo lá, que é PL, a Tânia tá no União Brasil. É mesmo, a Tânia tá no
15: União. Tá União Brasil,
14: aí pô. Vai, aí o Damião...
15: Aí o Damião tem que ver.
12: Eita, se o Damião não for bem articulado, não vai ser candidato a nada.
15: É a nada.
14: Mas meu receio é, assim...
15: É isso, eu te pergunto.
14: Isso pode causar uma indisposição lá, né? No grupo Denari e Arthur, porque... Porque assim, o Arthur vão ter dois candidatos para ele, até então. Ele Negão e o
12: Nicolete.
14: E aí, e a Tânia? Vai aí o Denário vai cobrar que o Arthur apoia a Tânia.
12: Vai para onde, a Tânia? Vai para onde ela?
15: Ei, deixa eu te perguntar. Se o Sampaio desistir de sair para a reeleição, tanto no mandato tampão, como governador do mandato tampão, ele pode sair candidato a deputado estadual?
14: O meu entendimento da legislação é o seguinte... Né, apesar do TSE ter suspendido aí a data da resolução, que era dia 13 de julho agora, eu entendo que se ele saísse do governo antes do dia 13 de julho,
15: ele pode
14: poderia
15: ser,
14: candidato
15: a reeleição estadual.
14: Passou do dia 13, eu entendo que ele não pode ser.
15: Só aí, pode ser candidato a governo.
14: A governo.
15: É, Damião, sai enquanto tem tempo.
14: Damião não, é Sampaio.
12: Sampaio.
15: Sampaio.
12: Tá errando o nome do cara que recebeu aplausos.
14: Meu entendimento da legislação é esse, entendeu?
12: Ah, entendi. O Sampaio vai de novo na urna pra perder. Que maravilha, olha aí.
14: Sim, todo mundo é pré-candidato.
15: É, todo mundo é pré-candidato.
14: Não pode nem usar, todo mundo usa só como pré-candidato.
15: Pré-candidato. Pré-candidatos a deputados federais,
14: rapaz, estaduais. O Galo está andando, ele tá com a equipe toda.
12: Rapaz, é uniformizado, olha.
14: É todo mundo uniformizado.
15: É, Gaúcho.
14: É, Gaúcho.
15: Pré-candidato, tá se movimentando.
12: De chapéu e tudo.
15: Pois é, então eu
12: arranjou o chapéu que cabia na cabeça.
15: Até o dia 13, né? Então ele tem que sair, pra não ter problema. Vai que
14: não
15: ele...
14: vai sair, não.
15: Não, vai nada.
12: Vai não, ele vai receber muita
14: vaia ainda. Ele tá dizendo... Uma coisa é certa, a Tayla não vai ser vice dele, não.
15: A Tayla, com certeza não.
14: Não, ela já
15: falou. Falar em Tayla, rapaz, sexta-feira eu dei a notícia dizendo que era 250 mil. É, no não? Sábado é 2 milhões e meio.
12: Tá errando os números.
15: Foi pego na casa dela.
12: Eu, rapaz, não sabe nem contar.
14: Mais 200 um zero.
15: Mil. Só um zero. Ei, 2 milhões e meio em espécie, cara.
12: Ainda é pouco.
15: Não, e o pior é o seguinte, o que me deixa mais indignado, vocês viram o áudio dela?
12: Não,
15: o vídeo
12: eu não vi.
15: Dela?
12: Tem aí o áudio, tem o áudio. Vídeo.
14: Vai achando aí enquanto diz. Olha, o Roger Lima falou que a Regina, lá do Arroz Steel Weave, também é pré-candidato do Senado. É,
12: agora mais um.
14: Que partido ela tá?
12: Mais um candidato.
15: Ela tá lá no Roger, Solidariedade. Sabe? Solidariedade?
12: Pode ser. Mais um candidato ao Senado.
14: Eu acho que é. Não, Solidariedade não, nem montou.
15: Não. Não sei. Ela tá no partido que eu acho que é o do... Que quem preside ele é o Tomé.
12: Ah, então é o Partido Novo.
15: Partido Novo.
12: Do Zema, o grande Zema. É,
15: no Partido Novo, tá vendo?
12: Que enfiou o dedo no Flávio Bolsonaro.
15: Não, ela já tá dizendo faz tempo
14: que é candidato. Ela tá no Partido Novo.
12: É. O Zema que enfiou o dedo no olho do Flávio, né?
15: O Zema?
12: É o presidente.
14: O Haroldo foi pra lá também, Haroldo.
12: É o Zema.
14: Tá no Novo.
12: O Zema, Haroldo candidato pai? A presidente.
15: Ah, mas o Haroldo pai não é candidato a nada.
14: Não, só... Ah,
12: é só o príncipe que é candidato.
15: É só vai, o calma,
14: ainda não, né? Vai que o homem decide vir ao Senado também.
12: É. Então, vai que ele ressuscita.
15: Rapaz, essa eleição de Senado vai estar boa, né?
12: Vai. Pior pro Chico.
15: Pior pro Chico.
14: Mas ele tá de volta ao game.
12: Total. É, o Chico tá na esperança tá de ser o número 3.
14: Total de novo.
15: O Chico? Tá 100% de volta ao game. Ele hoje saiu do inferno ao céu.
12: Hoje em dia eu sério? Vejo... O que aconteceu? Que eu não tô sabendo.
15: Ele essa bagunça toda aí, essa mudança.
14: Tá. Hoje em dia, pra você ter ideia, eu vejo ele com mais chance. Mais chance não, mas ele brigando com a Tereza. Pau.
12: Eita, ele é
15: bicho, a Helena.
14: É porque a Tereza, com essa coisa com o Arthur, são ela aumentou mais ainda a rejeição.
12: São dois
14: vagas.
15: Eu acho que a Tereza, ela se queimou muito nessa posição dela.
12: É, quando ela...
14: Ela se queimou muito. Fez um vídeo, se expôs demais.
15: Ela se expôs demais. Se ela tivesse ficado quietinha...
12: Caladinha.
14: Quietinha.
15: E me falaram que terça-feira vai ter uma reunião...
14: O Jucá ficou mais tranquilo, né?
15: Ficou uma reunião... Vai ter uma reunião do Jucá com o Arthur e o prefeito.
12: Eita.
15: Eu, se eu fosse o Arthur, eu falava, Jucá, fica do lado de lá. Que eu não vou mexer contigo.
14: Você tá mesmo...
15: Vou deixar os teus empregos aqui na prefeitura. Fica lá que tu me dá a volta. Tu tá do lado que tu
12: não falava aqui. Assim, não.
15: Eu falava.
12: Eu te conheço.
14: Você vai ajudar mais do lado de lá do que
15: você,
14: Jucá.
15: Ou fica
14: isentão.
12: Tu não falaria desse jeito, não.
15: Lado de lá.
12: Fica foi muito palanque, educado, tu. Tu foi muito educado.
15: Vai no palanque pra lá e deixa eu aqui. Que a gente vai se entender lá na frente.
12: A Tereza vai lá pedir.
15: Meu amigo, se o Jucá subir no palanque do Arthur, vai queimar o Arthur.
12: Tereza vai atrás do
15: Arthur. O Arthur tem que abraçar quem tava com ele no agora,
14: meu amigo. Vamos começar a falar que é farinha do mesmo saco, todo mundo é igual. Eles estão um dia tá de um lado.
15: O Arthur, ele tá com a faca e o queijo na mão. Se ele ficar quietinho, andar como ele tá andando.
14: De ele boa. Ele aceitar o apoio de alguns deputados estaduais que quiserem mudar é uma coisa. Do Jucá é outro peso.
12: Jucá e Tereza, é outro? É,
14: Jucá e Tereza. Porque ele era do grupo Jucá e Tereza.
15: Foi, voltou.
14: Viraram
15: foi.
14: Inimigos, volta assim, do nada, fica muito...
12: Exatamente.
15: Então, Arthur, siga meu conselho. Não aceite o Jucá. Mande ele pra lá e fique quieto com ele. Não briga com ele. Manda ele subir no palanque do Sampaio. Manda ele
14: ficar com a gente mergulhado.
15: Só que nem jacaré, só com o zóio de fora.
12: Não tome suco de caju, não tome.
15: É desse jeito, né?
12: Sim, tu ia falar sobre a Tayla Pérez.
15: Sim, mas...
12: 200 mil, 2 milhões.
15: 2 milhões.
12: Olha a diferença.
15: Não,
12: é pouco.
15: Ela já está no segundo mandato, correto?
12: Sim, a Tayla? Segundo mandato.
15: Segundo mandato.
12: Já tem 2 milhões. Ela tem
15: pro terceiro mandato. Ela tá indo pro terceiro mandato.
12: Já conseguiu 2 milhões.
15: Foi. Ela tá indo pro terceiro mandato, a Tayla.
14: Achei que era
15: do cara, 2022. Tu viu como a oratória é absurdamente fraca.
12: É muito boa a oratória
15: dela. Tu viu a oratória dela?
12: Eu vi. A mulher fala de bem
15: demais. O vídeo daquele que ela postou se explicando, era melhor ter ficado calado.
12: Era melhor ter ficado calado. Eu não vi o vídeo, mas eu confio na sua palavra.
15: Não, tô te falando. Eu vou atrás do vídeo pra botar aqui.
12: Tu só não sabe fazer cálculo. De 200 mil pra 2 milhões.
15: Não, me falaram 250 mil. Eu vi a reportagem quando começou sexta-feira.
12: Aí é 2 milhões.
15: Porque foi sexta-feira. Estavam contando dinheiro ainda, entendeu?
12: Ah, tá.
15: Aí terminaram de contar depois que acabou o programa.
12: A Polícia Federal não tem aquela maquininha.
15: Não tem.
12: Contou na mão.
15: Aí entendi. No sábado, meio-dia, acabaram. Aí,
14: o homem embora.
15: 2,5 milhões. Olha
12: Felipe
15: aí.
12: Era, amigo, quem? O Felipe Araújo. Já é essa aí.
15: Qual a música desse cabo? Eu não sei nem a música
12: nem do Felipe
14: Araújo. Não fale do meu amigo, não.
15: Não, seu amigo é
12: quem,
15: seu amigo.
12: Quem é teu amigo? Rapaz, o homem sentou do lado, o cara não voa e já é amigo do cara.
14: Não, tá se achando não, amigo. Rapaz, ele tá indo agora, do meu lado. Tá,
12: eu tô aqui. Tu tá aqui? Tu tá aqui?
14: Eu queria te xingar agora, eu esqueci
12: não
14: que eu tô.
12: Não pode xingar que a gente tá ao vivo.
14: Rapaz,
12: ao vivo.
14: Eu vi uma notícia na Folha, mudando totalmente de assunto.
12: Folhabv.com.br.
14: Tá até aqui. Um delegado da Polícia Federal começou por aqui, assumiu 2023. Aí ele conseguiu remoção, que eu acho que ele era do Sul. Morreu baleado lá no Rio Grande do Sul.
15: Morreu baleado?
14: Aqui, ó. Delegado, tá na Folha.
12: Como é que é o nome?
14: Saiu
12: agora, né?
14: É. Saiu agora. Que atuou em Roraima, morre após ser baleado durante a operação.
12: Como é que é o nome dele? Como é que é o nome?
14: Michel Brasil Saliba. Ah.
12: Pessoal, doutor Michel Saliba.
14: Pessoal da PF, com ele
12: já? Já. Doutor Michel Saliba, que Deus o tenha. É, homem bom.
14: Novo.
12: Trabalhando pela lei.
15: Trabalhando baleado, né?
12: É, exatamente. Combatendo o crime, um herói nacional.
14: Muita gente da PF.
12: Doutor Michel Saliba.
15: Combater o crime, vocês viram lá o pessoal do Corinthians, lá, a mulher lá envolvida.
14: Do Corinthians? Não.
15: O cara que era ligado a VIPBet lá, a empresa que patrocinava o Corinthians, está ligada a desvio de dinheiro do PCC.
12: Não.
15: O cara e os caras, os americanos.
12: Ah,
15: foi sancionado.
12: Tá. Sim, sancionaram eles.
15: Sancionaram, aí a Polícia Federal fez uma operação hoje. Ah, com o sequestro de bens dele, da mulher de 10 bilhões de reais.
12: 10 bilhões?
15: Bilhões.
12: Que 10 olha
15: bilhões.
12: A Tayla Pérez está perdendo.
15: Tá, ela só tem 2 milhões. Tem dois?
14: Não. Falta muito. Era 2 milhões só.
15: Do cara é 10 bi.
12: Pois é, então a Tayla está perdendo.
14: Não,
12: tá
14: de vendo? Muito.
12: Falta muito ainda.
14: Tá igual a conta do outro aqui.
12: Fica mais alguns mandados, ela consegue chegar lá.
15: E o cara é ligado ao contratante, à empresa do Corinthians.
12: Falando sobre a operação.
14: Cara, eu vou até ver esse trem da Tayla, porque pra mim a Tayla é candidata do primeiro mandato.
15: Ela é terceiro, menina. Tá lá pro terceiro mandato, pô. Ela tá no segundo mandato, ela vai pro terceiro agora.
12: No primeiro não dava tempo de ter 2 milhões, não, homem.
15: É, não dava não. Não, dava, ela era vereadora. Aí ela ganhou sendo vereadora.
14: Ah, é.
15: Aí ela foi deputada estadual e agora tá no segundo
12: mandato. No mandato ela foi candidata a vereadora. A deputada
15: estadual.
12: É.
15: E aí ela tá no segundo mandato já, ela tá indo pro terceiro agora.
12: Ela ficou desgostosa, que nem o delegado Francisco. Não gostou de ser vereadora. Ser deputada.
15: Mas ela foi até o final, não. Ela ganhou sendo vereadora, né? O delegado Francisco foi...
12: Verdade. Isso, entregou. O delegado Francisco disse que vai ser candidato a deputado federal.
15: Ela e o Neto Loureiro...
14: Teve 4.7300.
15: Ei, ela e o Neto Loureiro, ninguém falava o Neto. O cara bateu 6 mil votos aí, meu amigo.
12: Do nada.
15: Estouro de voto.
14: Ele tinha tido, acho que, 1.800.
15: Ela ganhou com 1.800, a Tayla ganhou foi o primeiro...
14: Com dois e pouco.
15: Dois e pouco a Tayla ganhou a primeira eleição.
12: E na segunda?
14: O Renato Silva também na primeira ganhou com dois e pouco, menos de três e foi
15: passo. Não, a molecada nova aí passou os antigão, né?
12: Isso.
15: Ó, bateram a Aurelina, bateram...
14: A Aurelina é impressionante. O número de mandato que ela tem, ela vai ganhar de novo.
12: Eu acho que...
14: vai subir a votação, porque diminuiu o número de cargos, ou de candidatos, ela vai para mais de 8 mil votos, eu tô fazendo conta.
15: E o cara mandou uma foto aqui, meu tio lá do Pará, ó. Mandou uma foto do leitão, que tu falou do leitão no programa passado, pernil de leitão.
14: Ah, é o sanduíche de pernil.
15: Aqui no Pará tem...
14: O cara foi bater na festa de
12: um dia. Tá longe, ó.
15: Aqui no...
12: Tá longe, teu tio. Chegou agora a foto.
15: Não, ele tá falando. Ele falou, e aqui do Pará tem toda esquina, tem um carrinho que vende leitão. Ele tirou a foto do leitão.
14: Olha aí, bicho. Eu falei com a Vanessa Feitosa.
12: Passada, olha aí, ó. Leitãozinho.
15: Olha aí, ó.
12: Olha aí.
14: Custava ter isso aqui na festa junina.
12: Não aí, custava, não.
14: Olha aqui, é uma delícia.
15: Olha aí, ó.
14: Aqui conhece. Eu falei com a Vanessa Feitosa, do restaurante Piricumã. Ela falou que não tem a chapa, olha que é difícil demais.
12: Viu? O nosso programa é semanal.
14: Deu até água na boca, pô. Eu não só almocei.
12: O programa é semanal. A gente começa o assunto semana passada e termina hoje.
14: É porque
15: ele tá falando que ele ouviu.
14: Ele pode ter mandado segunda, ele tem que guardar pra comentar hoje.
12: Se fosse todo dia, era diferente.
14: É.
12: A galera tá pedindo que nosso programa seja todo dia. Todo santo dia.
15: Pois é isto.
14: Ninguém te aguenta todo dia, não. Só Chamonix mesmo.
15: Sei o que você ia falar da Aurelina, né?
14: Não, que é impressionante que ela sempre tá... Ela já tem uns 8 mandatos.
15: Ela não baixa de 5 mil votos.
14: Não baixa. E esse ano eu tô fazendo conta aqui que ela tem uns 8 mil votos, porque diminuiu muito o número de candidatos. Diminuiu demais o número de candidatos.
15: Eu acho que o primeiro colocado não bate 9 mil votos, não.
14: Bate.
12: A Aurelina...
14: Eu acho que vai ter 11. Mas é porque... Já viu o número de candidatos que tem? É pouco demais.
12: Vocês têm que respeitar a Aurelina, rapaz.
14: Federal, então. Federal tem... 30 e pouco, 50, sei lá. É pouco.
12: Abraço pra deputada Aurelina, que ajudou a fundar o estado de Roraima.
15: Não, ela é antiga.
12: Olha, o estado no território.
14: Ela deve ser a decana, né? A mais antiga, não deve?
15: Cara.
14: Deputado estadual.
15: Deixa eu lembrar aqui.
14: Que tá ainda hoje.
12: Que ainda com mandato.
14: Deputado estadual.
12: Ela
14: deve ser a decana.
12: É, exatamente.
15: Depois eu acho que vem o Jorge Everton. Ali...
14: É bem mais novo que ela.
12: Mais um pouco, ela pode ser mumificada.
14: Ela entrou antes do Jalce, não?
15: Ela entrou junto, ou acho que um mandato, não, acho que junto com o Jalce.
12: No mesmo, 2000 e... Não, 96.
15: 96 ou 96. Não, mentira. Ela entrou em 94. Ela foi eleita em 94, aí ela ficou em 98, aí ela perdeu o mandato, ela foi caçada.
14: Doente.
15: Sim, ela
14: ficou caçada, ficou doente.
15: Ela foi caçada. Sim. Aí depois, em 2002, quando ela foi caçada, em 98 até 2002 ela foi caçada. E ela voltou em 2002.
14: Mas teve um ano que ela perdeu na zona e me falaram que ela estava doente, nem fez campanha.
15: Ela não foi caçada, não. Ela perdeu nas urnas, foi isso aí.
14: Teve um que ela perdeu, mas ela não conseguiu fazer campanha.
12: Não, ela virou suplente.
15: Não, pois ela perdeu na urna, ela perdeu na urna em 98.
12: Deu tempo dela comprar muitas
15: datas. Não, em 2002 ela perdeu na urna.
12: Com tanto mandato.
15: Ela voltou em 2004.
12: A Aurelina tem muito mandato.
15: Em 2006, ela voltou em 2006. Ela perdeu em 2002 e voltou em 2006. Voltou quando o Altomar assumiu, caçado Flamarion. Aí ela foi secretária de Agricultura e voltou de secretária. Ela saiu para ser candidata a deputada estadual.
12: Salomão pede. Salomão pede, lembra de tudo.
15: Não, isso aí eu lembro mesmo. Tu pode perguntar.
12: Muito bom, Salomão.
15: Pode me perguntar aí.
12: O problema
15: é que... De 90 para cá...
14: Você falou que ela não se elegeu quando?
15: Ela não se elegeu em 2002.
12: A Aurelina teve tempo suficiente.
15: Em 2006, o Altomar assumiu em 2004. E ela
14: ficou suplente ainda.
15: Ela ficou suplente. Ela foi secretária de Agricultura.
14: Ela foi 94, 98, 2006, 2010, 2014, 2018, 2022.
12: Isso aí, já deve ter várias SW4.
15: De 1990 a 2020, a 2026, tu pode me perguntar. Que
12: qualquer
15: sei
12: coisa. Sabe de tudo.
15: Política local eu sei.
12: Sabe de tudo. Da amigo local, de tudo. Inclusive do Jalce, que veio aqui.
14: Pois é, mas eu acho, mais. Eu sim, acho sim, que ela tá perdeu certíssimo. Em 2002, que eu escutei dizer, foi porque ela ficou
15: doente. Não, ela perdeu. Ela meio que perdeu e ela tava numa coligação
12: 2002?
15: Muito forte.
14: Ela tá no PFL.
15: É, 2002? No PFL era Jalce.
12: Sim, mas não foi 2002?
14: Guerra, 2002.
12: É. Não foi na época do escândalo de gafanhoso também?
15: Foi. Então. Foi nessa época.
12: Mas... Então, aí o filme já não tava bom, né?
15: Não, mas ela teve voto demais.
14: Sim, pô. Mas
15: não,
14: o filme... 2 mil votos.
15: Não, mas pra 2002, pô,
14: na época,
15: faz as contas.
12: 2 mil votos em 2002?
14: É, quase 2006.
15: Ela era cabeceira, pô. Ela era cabeceira.
12: Gente,
15: 2006 ela bateu 5 mil votos, eu acho. 3 mil e pouco, 2006. Quando ela voltou, ela... Ela foi secretária de Agricultura e voltou para ser deputada estadual.
12: Gente, a Aurelina Medeiros.
14: 75 anos.
15: É, pô.
14: Deve ser uma das mais velhas
15: eu
14: também.
15: Acho que ela é a mais
12: tá
15: velha.
12: Tá nova,
14: além
12: tá
14: de ser
12: nova.
14: Decana, é a mais velha de
12: 75, tá nova, ainda pode ser mais uns 5 mandatos aí.
15: Eu acho
12: pode
15: que ela colocar. É o último mandato. Acho que os meninos, acho que algum dos filhos podem...
14: Júlio César, tem um celular tremendo.
12: Já é vereador há quantos anos, o Júlio César?
15: Júlio César, acho que tem 4 mandatos de vereador.
12: Esse gostou, diferente do Francisco, né? Doutor Francisco não gostou, Júlio César gostou.
15: Rapaz, e falar nisso, Michele Bolsonaro tá revoltada, né? Diz que vai sair do...
14: Do PL Mulher.
15: Do PL Mulher, já saiu e tal. Diz que ela vai lá pro... Pra onde tá o Tarcísio.
12: Republicanos?
15: Ela vai pro Tarcísio. É, viu hoje uma reportagem que ela tá querendo sair. Diz que o presidente do...
14: Ó, o Mariano do Bonfim falou que o Jalce foi 2004 também. Ou 94, junto com a Aurelina.
15: É, então. 94, pô. Eu acho que foi estouro de 94, eu entendo. Ele era
14: põe louco. Lá de cima aí, Gilmar Magalhães, vamos ver.
12: A briga.
14: Gilmar. Sampaio tem que botar a Tereza pra se disputar com Arthur, cria dela. Pois ele não ganha, tem que sair pra federal ou ficar sem mandato.
15: Mas aí pra ele sair pra federal, ele tem que entregar o mandato tampão. Agora, aí se ele entregar, quem é que assume?
14: O presidente do TJ.
15: Aí vira
12: o aí ia ser aí legal. Aí ia
15: quem
12: ser
15: é o top. Presidente do TJ? Miro pra não.
14: Não, não.
15: Quem é o presidente do TJ?
14: Não é, acho que acabou o mandato do Jesus. Agora eu acho que é
15: outro. Pensou?
16: Aí vai ser bom.
14: Rio é de Janeiro. Surto, eu acho, Cristóvão Surto.
12: Aí estaremos papá com o Rio de Janeiro, igualzinho. Igualzinho.
14: Eu
12: o que vai ter dia
14: Leonardo perdendo... Cupelo.
12: Leonardo Cupelo. Doutor Cupelo.
15: Doutor Cupelo. Se o Sampaio entregar...
14: Sumiu ano passado, BN 25, 26, 27.
12: Aí se o Sampaio entregar, pode ser deputado estadual.
15: É, aí ele
14: tem... O vice é o Almir.
15: Eu, se eu fosse o Sampaio, eu entregava esse governinho.
14: Uhum. Não vai entregar não, moço.
15: Rapaz, ele bota na propaganda que zerou a Sila. Hoje, meu irmão, desde quinta-feira, o pau na televisão é que não pagaram a empresa de cirurgia.
14: O Renato Silva deu uma declaração, fez um vídeo. Falou que é fake news, que não suspenderam nada.
15: Mas eu vi no G1, vi tudo, a menina, dando entrevista e tudo.
14: Hoje o Renato Silva soltou um vídeo. É. Só vocês conseguiram uma emenda, né?
15: E pagaram a empresa, aí a empresa voltou. Vai
12: trabalhar. Vamos acreditar. Né? Vamos acreditar em
14: eu
12: quem?
14: Não sei. Político não, ou não, não, mas eu ouvi dizer que o Renato Silva fez um vídeo falando que é um fake news.
15: O pai da menina tá.
14: Saiu em outras rádios aí também. Saiu
15: em bocado de canto aí.
12: E aí, vamos acreditar em quem?
14: Eu escutei aqui também, eu acho. Num dos programas.
12: Se saiu na Folha, é verdade.
15: Vamos para o intervalo. Se saiu
12: na Folha, é verdade.
15: Girlan.
12: Vamos falar do Brasil que vai jogar, vamos, gente. Pelo amor de Deus.
14: Vamos chutar os seus estádios de novo, né? Vamos
12: Cabo Verde cá, também, Cabo Verde.
14: É agora 6 horas. Daqui bora a acelerar esse programa.
12: Bora.
14: Secar a Jardina.
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15: Oi, oi! Estamos de volta depois de uma história muito doida.
14: Vocês acham bom, né?
15: História aqui do
12: Tem gente comendo qualquer coisa. Depois passa mal, não sabe por quê.
15: Bicho, a gente tem que comentar sobre a Copa do Mundo.
12: Eita, né? É hoje!
15: Hoje tem Argentina.
12: Todo e Cabo mundo Verde. Torcendo.
15: Vozinha.
14: Cabo a Verde. Gente vai acabar o programa 10 minutos mais cedo pra ir ver.
15: Vozinha.
12: É, vozinha. Se
15: vozinha pega hoje, para.
12: Meu né? amigo, quem tem vozinha tem tudo.
14: Cara, impressionante. Porque, agora... primeiro, Cabo Verde classificou em segundo no grupo.
12: Foi.
14: Mas foi o que teve menos pontos entre todos os classificados, até os terceiros colocados. Porque ele teve 3 pontos, ele teve 3 empates. 0-0 com a Espanha, 2-2 com o Uruguai e 0-0 com a Arábia Saudita.
12: Sem ganhar uma partida.
14: Sem ganhar nenhuma partida, que classificou em segundo com 3 pontos. Só teve um terceiro colocado que classificou 3 pontos. O resto tudo com 4.
12: E hoje vai tirar a Argentina.
14: Só que como ele passou em segundo do grupo, ele calificou com 2 pontos.
12: E hoje tira a Argentina.
15: Tu já pensou?
12: Vai tirar a Argentina.
15: Agora eu tava vendo o chaveamento da Argentina.
14: Eu vou torcer muito.
15: A Argentina, se for campeão, bicho, o chaveamento dela é muito fácil. Se ela passar hoje, ela vai pegar...
14: o caminho dela da França é só mais fácil.
15: Vai pegar o Egito.
14: Difícil pra ela é só a semifinal, que é contra o Brasil, que o Brasil vai chegar.
12: Vocês têm que entender que o...
15: É semifinal. É nós, é?
12: É o Brasil.
14: O Brasil joga com a Noruega domingo. Se ganhar, joga sábado nas quartas de final contra quem ganhar de México e Inglaterra. Aí jogou entre México e Inglaterra as quartas, a semi é Argentina.
12: O Brasil joga domingo contra o Holland.
15: É, domingo.
12: Roland.
14: E acabou Roland. De, e acabou mas você viu a pronúncia na Noruega.
12: É Roland.
14: É Roland.
12: É Roland, né?
14: Roland.
12: É o Roland que vai entrar.
15: Poderá. Cala a boca, pô.
12: Ou foi mal.
15: Poderá ser adiado por 1 hora.
12: O quê?
15: O jogo. Domingo por causa do clima.
14: Tempestade, tá com
15: previsão de tempestade. O jogo está marcado
14: para as 4 horas da tarde. Eu achei que era antecipado, mas o Salomão me mostrou que é
15: adiado. Não, para depois.
14: Para depois.
15: O jogo está marcado para as 4 horas de Boa Vista.
12: Sim.
15: 4 horas da tarde, domingo. Ele poderá, ainda não está confirmado, dependendo do clima, ele poderá ser atrasado por 1 hora, para 5 horas da tarde. Quem queria começar a beber 11 horas da manhã, segure.
14: Continua bebendo 11 horas.
12: Exatamente.
14: Oxe.
15: Eu só não sei
14: quem mudou não foi minha programação, não. Foi o horário do jogo. Eu já me programei.
12: O Rola não pode jogar... clima frio não, olha
14: cara,
12: isso.
14: Pior que, assim, se não for tempestade, parece que o Haaland tá sofrendo muito com
15: a temperatura.
14: Com desgaste, temperatura.
15: Está calor, tá foda lá, né?
14: É, essa época em julho ali, pelo menos quente, na Flórida, é Miami, tá, porque e se o Brasil ganhar, o jogo é em Nova York, ganhar em Miami,
15: eu fiquei curioso pra ver a história, vocês conhecem a história esse cara que está transmitindo da Cazé TV. A Cazé TV, ela é a única emissora, ganha das televisões abertas. Ela está passando todos os 104
12: jogos. Todos os jogos da Copa.
15: Todos os jogos. O faturamento da Cazé TV, só desses 30 dias, foi 2 bilhões.
12: 2 milhões.
15: 2 bi.
12: Aham, uhum, sim, sim.
15: 2 bilhões.
12: Pra quem começou de
2: sozinho, de casa.
12: No canal, no YouTube.
2: Gordinho sentado no computador.
12: Ele comentava jogo de PlayStation, de FIFA.
2: Não, eu achava que era do dele, Vasco.
15: Né? Que ele tá incomodando tanta gente que a CBF já baniu ele da Copa do Brasil, tu viu?
12: Vi.
15: Baniu agora, a transmissão agora. Já tiraram ele.
2: Parece que é 2030 também a Globo tá conseguindo tirar ele fora já.
15: Dizem que ele não atendeu a CBF, a explicação que a CBF diz é que ele não atendeu alguns requisitos. Só que ela não explica.
2: Você viu que os requisitos. O homem tá tão grande que ele vai transmitir Champions League e Campeonato Espanhol.
15: 2 bilhões. A Globo vendeu 6 patrocínios. Acho que foi 6 patrocínios de 138 milhões.
12: Certo.
15: Ele vendeu 10 patrocínios.
12: Ele vendeu 10 patrocínios de
15: 138 milhões. A Globo transmite. Não transmite a metade dos jogos que ele transmite. Entendeu? E a estrutura, meu irmão. A Globo é muito grande.
12: Mais pesada.
15: Tu imagina esse cara. Só que eu pensava que ele era o dono. Ele não é o dono.
12: Não é o dono?
15: Não. São 3 sócios. E a empresa é uma empresa que. Não. A Cazé TV faz parte dessa empresa. É uma empresa.
12: Ele não é o dono?
15: Não é o dono.
12: Isso eu não sabia.
15: Não, eles são 3 donos. Não é o dono. São 3 donos. Gente. São dois senhores e ele veio
2: não,
15: por último.
2: Não, não. Ele que chamou os senhores. Os senhores eram dono do Esporte Interativo. Ele era funcionário do Esporte Interativo.
15: Os caras saíram do Esporte Interativo.
12: Vamos apostar.
15: Ele ficou no Esporte Interativo.
12: Ele foi o primeiro a sair.
15: Não. Os caras saíram, ele foi o último a sair. Os caras montaram, esqueci o nome da empresa.
2: Mas os 3 são sócios.
15: Mas eu pensava que era só ele o dono.
2: São os 3. Mas ele é dono.
15: Ele é dono.
2: É porque a gente fala. Não, ele não tinha nada de participação.
15: Ele já tava começando. Só que eu achava que ele era dono, o único dono.
12: Eu já tava ficando com pena do Cazé. Fazer o Pix
2: pra ele. Ele tá milionário.
12: O homem falando, não é dono de nada.
2: Ele já deve estar beirando
15: 2 bilhões. Só que é uma parceria com o YouTube agora, né? Essa agora, 2 bilhões. Será que esses caras botam cada um 50 milhões livre?
2: Só na Copa?
15: Só na Copa. Cada um.
2: Que tem acho que não, é muita estrutura, né? Para transmitir todo jogo. Tem muita
12: durante
2: gente
12: toda
2: lá.
12: A Copa?
15: Toda
12: a
15: Copa. 40
12: dias. São 4?
15: São
12: 4 sócios?
2: São 3 sócios.
12: Não, com ele são 4.
2: 3 com ele.
15: 3 com ele.
2: Coloca. Qual é a sua dificuldade?
12: Coloca. Com certeza.
15: TDAH?
2: É, se bem que 2 bilhões.
15: 2 bilhões para 50 milhões. 3,
12: coloca. 50 milhões na Copa.
2: 1 bilhão
12: com certeza.
2: Com certeza.
15: Entendeu?
2: É mais de 999 milhões.
15: Entendeu?
2: Com certeza.
15: Bota 50 milhões livres.
12: Com certeza.
15: No bolso bota, pô.
12: Sem falar que ele ainda tem o canal dele no YouTube.
15: Ele tem.
12: Ainda tem o Instagram dele, que ele também tem muitos seguidores. Coloca 50 milhões.
15: É muito dinheiro, ó, bicho.
2: Rogerinho, o problema do jogo do Brasil, domingo, conflito com o horário dos cultos. Mas no Brasil ou no mundo?
12: Algumas
2: igrejas começam às 18 horas. Mas e aí? O jogo não vai mudar por conta disso,
12: Não é por conta disso, não.
2: E deixa eu ver o Gilmar aí. A Paramount Mais é sócio dele. Eles que fazem filmes, que eles que bancam, a Paramount. Também transmite jogos.
15: Não, esqueci. Então a gente viu aqui.
2: O Gilmar tá dizendo.
12: Não, é porque ele também transmite na Prime.
2: Eu falei que a gente ia acabar 10 minutos mais cedo pra ver o jogo, né? A doutora Glaucia já vem no WhatsApp.
15: 3 minutos atrasado.
2: Nada de 10 minutos mais cedo, não. Começou 3 minutos atrasado. A culpa é sempre do Jardel, que a gente tá esperando ele. Vai terminar 18h03. Olha ali, ó, a dona do programa 18 horas tá bem aqui atrás do estúdio.
15: Já está aqui no nosso...
12: A gente tem que falar do Cabo Verde, gente, pelo amor de Deus.
15: Vai no Parque Anauá hoje, Jaque? Amanhã. Encerramento amanhã,
12: encerramento.
15: Né?
12: A Folha que não foi convidada para transmitir lá.
15: As meninas, a Folha não teve camarote esse ano, esse Sampaio excluiu nós, cara.
12: Sampaio ficou revoltado.
15: Há dois anos que a gente faz.
2: Tem jeito de falar bem de tu, não, Sampaio.
15: Não tem jeito de falar.
2: Era meu primeiro ano lá.
12: Mereceu as vaias, tá vendo? Bem feito.
14: Homem, pelo amor de Deus. Não sou eu que disse, não.
15: Ei, já que tinha muita gente vaiando ele lá? Tinha que eu tava lá.
12: Tinha gente aplaudindo. Muita gente aplaudindo. Vamos mentir. É.
14: Agora, o que tem de barraca de ambulante, muita opção. Muito demais. Agora eu tô bravo que o empório do milho não foi. Não sei se é briga com o
12: governador. Então eu tava procurando e não achei lá.
14: Tem aquele milho descascado.
15: Não, tem um milho descascado. Tu queria o que é a pamonha?
12: A empório do milho.
14: O empório do milho não foi. Mandei mensagem pra ele antes de ontem. Não foram, não sei porquê, mas...
15: Vamos ligar pro Sampaio e perguntar por que ele não chamava.
12: Liga.
15: Liga.
12: E aproveita e pergunta o que ele achou dos aplausos.
15: Ei, vocês viram que a PF tá investigando as emendas PIX do Jonathan de Jesus?
12: Opa, vai mexer com gente graúda, rapaz.
15: Quando ele
12: Olha.
15: Quando ele era...
12: Foi deputado federal.
15: Foi deputado, ele fez... Ele
12: é o caso da casinha? As casas que eram para ser construídas e foi construída uma?
15: Não tô sabendo não, explica.
14: Não, isso é da emenda do pai dele aqui, que vieram dinheiro para construir as casas populares e aí foi construída uma, era mil, sei lá. Não eram mil? Era uma coisa assim.
12: Eram muitas.
15: PF deflagra operação para apurar irregularidade de emendas PIX. De ministro do TCU e parlamentares. E parlamentares de Roraima.
12: Tá nos canais de notícias aí, gente.
14: Rapaz, Terra, o povo ia Estadão. O Jonathan tem paz, todo mundo já aparece um negócio.
12: É.
14: Deixa o bichinho.
15: O Jonathan aí...
12: É os fantasmas perseguindo o cara, tá vendo?
15: É os fantasmas,
12: É notícias passadas. Mas teve também um político que foi investigado hoje com
15: vocês
12: operação, gente.
15: Vocês viram alguma coisa que... Parece que voltou o processo da Helena aí, da Azatu, que tinha sido arquivado e tal.
12: Não vi. Do nada?
15: É.
12: Só porque a mulher quer ser candidata ao Senado?
15: Não, é porque eu vi aqui os candidatos ao Senado aí, parece que querem, o TRE quer... Tem alguma coisa, vou pesquisar sobre a Helena da Azatu.
12: Pesquise, por enquanto eu quero saber do prefeito.
14: Enquanto isso, duas notícias. Quem é da minha geração aí assistia o Jaspion, um personagem que fazia, faleceu.
15: Coitado. Oh, meu Deus do céu. E o Giban?
14: Não sei, o Giban não assiste, o Giban é mais, eu sei que é um amigo meu, filho dele.
12: Não é da minha época, não é da minha época, Jaspion.
14: Agora sabe uma notícia que eu vi, sério?
12: Não, sim, já vi falar do Jaspion, mas inclusive meus pêsames para a família do Jaspion.
14: É, nem sei de onde é, deixa eu te dizer, agora...
12: Japão, o cara não sabe que o Jaspion é japonês?
14: Rapaz, eu vi uma notícia, estou tentando achar, que me deixou impressionado, se der certo assim vai ser a salvação para as Cracolândias.

0: Eu tenho um conhecido que se viciou e precisou fazer um tratamento.
1: Rapaz, o ministro da Telecomunicações esteve em Roraima, né?
2: Teve.
1: Só que a internet esses dias está ruim. Ó, ele
2: falaram veio... que vai... Ele mandaram veio... a notícia que ia ter uma boa aí. Deixa eu ver aqui se eu acho mais...
0: Infovia.
2: Isso,
0: Infovia.
1: É, isso. Mas olha, por exemplo, agora, nesse exato momento, nós estamos sem internet.
0: É, exatamente. Nesse não, caso, quem está nos assistindo aqui no YouTube, que está em Roraima, não está nos vendo.
2: Vocês não estão com Wi-Fi, não?
1: Não, a Folha pagou?
2: Aí, a Folha até do Gabriel Mota, ó.
1: Ah, eu vi essa daí do Gabriel Mota.
2: É da internet, da Infovia. Ué. Amanhã, isso aqui mandaram na quarta, então seria na quinta. Amanhã é um dia.
0: Não é que tem o Sampaio junto? Junto tá lá o Sampaio também.
2: Depois de muita articulação e trabalho em Brasília, chegou a hora de inaugurar a Infovia Norte.
0: Olha aí, Sampaio trazendo Infovia. Olha aí. Não,
2: quem trouxe, assim, emenda do deputado federal Gabriel Mota. Vamos dar crédito
1: ao Gabriel.
0: Não quer que o Sampaio ganhe mesmo, olha isso.
2: Não, só tô dizendo porque tá a notícia que eu vi, é do Instagram do
0: Gabriel Mota. É porque tá na Folha, e na Folha tem a foto do Sampaio com o Gabriel Mota e o ministro. Vi do
2: Gabriel Mota. Mas é porque ele tem que vir, tem que ir com o governador, né, amigo?
0: Sim, né? Aproveitar que ele não vai ser vaiado, né?
1: Então... É. E vamos ter internet, então, a todo vapor.
2: Será?
1: Será?
2: Vamos aguardar.
1: Eu sei que... A minha...
2: Lá em casa eu pago duas, aí nenhuma pressa.
1: Mas eu tenho uma Starlink, é boa, não quero mais nenhuma dessas outras.
2: Mas Starlink pra quem joga jogos online não dá.
1: Dá assim, sim,
2: tem que cabear, né? Não sei.
0: Depois testar. Fala aqui eu que sou viciado, tá vendo? Quem joga.
2: Jogar joguinho não é dinheiro, não gasto nem um centavo. Não compro nem as arminhas que tem lá pra gastar dinheiro. E é bom você ficar em casa, dura tá na rua, entendi. Bebendo, né?
1: Aí é ruim, né?
0: Que tu também não faz nem um pouco, né?
2: Faço. Mas pelo menos. Meia, né? Não assim... é só esse ou só aquele, né?
1: É agora às 18 horas, né? O jogo.
0: É. Começa às 18 horas. Todo mundo torcendo pelo Cabo Verde.
2: Daqui
0: viu?
2: 13 minutos.
1: A Argentina e Cabo Verde. E hoje teve um. Eu tomei até um
2: aí susto. Aí vem a Argentina e ganha de 6-0.
0: Não fale besteira.
1: Teve um.
0: O fim da FIFA Flamengo, não pode River, ganhar.
2: Né? É, porque tá tendo um.
0: Amistoso,
2: torneio,
0: amistoso.
2: Tá
0: amistoso,
2: tendo um torneio foi em Portugal, dois, né?
1: Foi Portugal, foi.
2: Mas você viu a falha do foi do que jogaram na Itália lá, batia pelo Jorginho, falhou feio, um gol horroroso que o Flamengo tomou aí. O
0: Flamengo tem mais uns dois agora jogos amistosos.
2: Agora
0: que chegou
2: teu WhatsApp, tu acredita? É porque eles estão lá no... Minha internet tá funcionando normal. E o Wi-Fi daqui, inclusive, tá funcionando muito bem. Por que que você não tá no Wi-Fi daqui?
1: Olha aí, ó. O Hamilton da Trevo está mandando um recado pra você.
0: Eita.
1: Pra mim? O melhor sanduíche de porco tem aqui no Anauá.
0: Olha aí. Olha aí.
1: Tá vendo?
0: Eu vi a barraca lá.
1: Olha aí, ó.
0: Tá vendo?
1: Eu olha vi, aí, Hamilton, agora aí.
2: Eu vi a barraca da tá Trevo, vendo, mas não sabia que tinha um sanduíche de
0: porco. O homem aí. Reclamando olha de uma aí. Coisa rapaz, que existe.
1: É sinal que nosso programa, várias pessoas estão ouvindo.
2: Eita. Eu vou lá amanhã. Amanhã, amigo.
0: Eita.
2: Porque hoje eu vou comer um churrasco na casa de um amigo colombiano, Mário.
0: Tava mentindo, ele disse que foi
2: na... A Colômbia joga 9:30 da noite e nós vamos fazer churrasco.
1: Ele ainda botou o vídeo pra ti, ó. Melhor sanduíche de porco.
2: Caralho, muita... Oh, desculpa.
0: Xingou.
2: Sem querer. Não, tô impressionado com o número de carne.
0: Ei, a mulher dele vai querer saber onde é que ele tava.
1: Lá do restaurante Trevo, lá na barraca
2: tá
1: do Trevo.
2: Tá bonita a estrutura lá.
1: Tem o pernil do porco lá que tu tava
0: atrás. E o Fred dizendo que tava no Parque Anauá procurando, olha.
2: Não procurei não.
0: Ah, isso onde é que você tava, Fred? Você não tava no Parque Anauá. Tenho certeza.
2: Não, tava com o menino cachorro.
0: Ah, então você tava sim. Então acredito em você.
1: Tava ué, todo mais... mundo.
2: Não, todo mundo vai de arraial, eu vou de bermuda e chinelo, camiseta. O povo olha e fala, mas rapaz, você tá no clima. O pessoal vem comer, amigo.
0: Pessoal fica
2: agora, se quiser pena. Saber de comida, é comigo. Crepe, churros.
1: Tá no Monjaro, tu não?
2: Acho que não tá funcionando mais, não.
0: Vai engordar.
2: Diminuiu a dose, que eu tava desempregado, não podia comprar. Falei, vou botar menos pra não acabar.
0: Vai engordar
2: isso aqui.
0: Vai engordar. Mas
2: se Deus quiser, próximo mês nós vamos comprar e meter ficha de novo.
1: Rapaz,
2: já engordei, já ganhei 3,5 kg na Copa.
1: Essa Copa vai acabar dia 19.
2: Se Deus quiser, senão
0: acabo
2: eu.
1: E vai começar...
0: As eleições.
1: As campanhas. Dia 4 de agosto é as convenções. É,
0: exatamente.
1: Depois do dia 4, meus amigos, pode soltar.
0: Tá todo mundo unido agora. Tá depois...
1: todo mundo unido. Agora nós vamos saber diferenciar os homens dos meninos.
0: Isso, vamos diferenciar.
1: E dia 3 é semana que vem, né? Que era o prazo, mas foi cancelado.
2: É,
1: prazo,
2: foi suspenso.
1: Se foi suspenso, então ele não
2: acabou. Tem como entregar. Acabou. Vai ficar o...
0: Eu também acho.
2: O Sampaio, porque agora falou que vai... STF que tem que decidir.
1: Não,
2: vai ficar suspenso. Agora o Gilmar Mendes sentou no processo
1: do STF. Eu já cansei de agora falar.
0: Eu saí de casa no domingo à toa.
1: Se eu fosse o Arthur...
2: Pois é. Ah, eu queria comentar isso, lembrei disso. Cara, é um absurdo o dinheiro que foi gasto pra fazer. Por que fizeram então indireto? Logo fazendo a Assembleia, o Sampaio ia ganhar.
1: Pronto. Aí não, faz mas tudo foi aqui. Bom. Tu sabe por que foi bom? Porque é o seguinte,

0: Dinheiro público.
1: Não, mas aí, é meu dinheiro. Mas aí a culpa é do TSE lá em Brasília, do STF. É culpa deles.
0: O meu dinheiro.
1: Só que isso foi bom porque viu, porque se fosse na Assembleia, o povo não ia demonstrar a vontade. O povo demonstrou a vontade. E mostrou
0: pro Mas a vontade não foi respeitada.
1: Sim, não foi respeitada. Mas aí quando for agora em outubro, não vai ter mais desculpa.
0: Mas então fizer só de outubro mesmo e não tivesse
1: Não, gasto, mas aí ninguém ia saber a ataca que foi. Entendeu?
0: Ataque ia ser surpresa e ele ter que sair do mesmo jeito. Agora ele vai se articular
1: pra tomar ataque.
0: Se eu fosse
1: é igual o Arthur, a minha mãe, quando ela falava assim: eu tô chegando em casa, vai ter ataque. Eu botava seis bermudas, duas calças pra doer menos.
0: Se eu fosse o Arthur tá confortável demais. Eu não queria nem assumir, não. Se ele assumisse esses três meses aí, ele vai se desgastar
1: com a Assembleia. Ele vai ficar só mais quatro
0: anos. Aí vai se desgastar aí.
1: Não, e fica só mais quatro.
0: Pois é.
1: Ele entrando só em, assim, vencendo o YouTube, entrando só em janeiro de 2027,
0: fica oito.
1: Podendo ficar oito. É. Aí ia estourar essa... A pessoa, se ele assume, estourar essa bomba da saúde, que não estão pagando, que não sei o quê, que...
0: Tu
1: não
0: diz, tá... assume de forma interina, né?
1: É. Entendeu?
0: Ia queimar ele pra eleição.
1: Ia queimar ele pra eleição, ia ter o desgaste com a população, com a própria Assembleia. Ele não assumindo, ele não se desgasta com nada.
0: Mesmo assim, eu fiquei indignado.
1: Rapaz, é que o grupo que tá aí do Sampaio pode fazer, que agora é aquele pensamento. Não,
0: agora,
1: deixa
0: é
1: aí,
0: guerra, porque... agora é guerra,
1: mesmo. Não, porque em tese, né, já que ele vai perder em YouTube, deixa bagaçar aí, o Arthur se vira de janeiro pra frente, a bomba é dele.
0: Rapaz,
1: mas eu tô indignado.
0: Eu acho que vai ter muito deputado em cima do muro. Eles vão ficar ali porque eles têm contratos, têm empregos.
1: Eu escutei de um amigo do pessoal de Sampaio que eles vão manter que eles vão manter pelo menos 20.
0: 20 deputados?
1: É.
0: Não vai,
1: como apoiando o Sampaio?
0: Como é que não mantém? Mas os caras vão fazer corpo mole. Como é que não mantém, Fred? Os
1: caras precisam
0: de emprego, precisam de coisa pra se manter ali.
1: Mas é aquilo. Vai manter, garante até o final do ano. Se o Arthur ganhar, eles vão ficar 4 anos sem emprego.
0: Deixa
1: e quem resolver
0: deixa
1: mudar?
0: Deixa eu te falar, meu amigo. O Arthur não governa isso só. O Arthur, se ganhar, ele tem que rezar a missa da Assembleia para poder governar.
1: O prefeito não governa sem a Câmara dos Vereadores, o governador não governa sem a Assembleia e o presidente não governa sem a Câmara Federal.
0: Que prefeito de Boa Vista?
1: Nenhum. Azeitona.
0: Quem é o prefeito de Boa Vista?
1: Cadê o Azeitona?
0: Mas se o Azeitona passar na minha frente, eu não sei quem
1: é ele. Eu também não sei.
0: Eu só sei o nome dele, Azeitona.
1: E é Azeitone, respeito meu prefeito.
0: Ah, não é Azeitona, não?
1: Não, tu tem que saber mesmo que tu deve ser empregado.
0: Comissionado, olha aí. Defendendo a comissão dele.
1: Se o Azeitona passar na minha frente, eu não sei quem é.
0: Eu também não. A não ser que ele
1: tenha um cargo comissionado.
0: Azeitona?
1: Ah, é Marcelo Azeitone.
0: Comer o A dele. Comer o A.
1: É
0: só Azeitone.
1: Nunca teve A.
0: Entendi.
1: Eu sei.
0: Claro,
1: eu não sei quem é ele. Oxe. E assim como eu, se fizer uma pesquisa, vai dar 70% da população nunca nem viu
0: ninguém
1: ele.
0: Ninguém vai saber quem é Azeitona.
1: Não sabe, não. Mas se botar ele aqui agora, se a gente entrevistar ele
0: Vem cá, não.
1: Outra coisa aí
0: que você... gente que não gosta.
1: Não é que não
0: eu gosta. Sei quem é ele. Desde que eu tá no governo.
1: Não, Fred, deixa eu te falar.
0: Pode falar que ele é bom, fale.
1: Não,
0: falei nada.
1: Tu é pago pra defender ele, mas
0: não. Que pago
1: eu entrego. Eu quero ser pago também.
0: Eu quero receber também.
1: Você é quem gosta de notícia e política.
0: Não, mas
1: quando,
0: eu gosto.
1: Quando lançaram o nome dele
0: gosto,
1: como vice...
0: Eu gosto, não sei quem é.
1: Quando lançaram o nome dele como vice-prefeito, eu falei
0: assim, pô,
1: que o Bolsonaro tá colocando um cara que a gente nunca viu? Aí eu já fui atrás de saber quem era o cara.
0: Não.
1: Quando ele foi vice do Arthur em 2024.
0: Deixa eu te falar, eu tenho uma memória fotográfica muito péssima. Eu sei quem. Eu já vi reportagem dele, já vi ele de entrevista. Ele não tem a fisionomia de um líder, a característica de um líder.
1: Não, aí tudo bem.
0: Mas aí o que eu quero te dizer é o seguinte: se ele passar na minha frente, eu juro pra você, eu já vi reportagem.
1: Mas você dele. Sabe que ele tem a língua presa?
0: Não, olha aí, ó.
1: Nunca nem vi,
0: tá vendo?
1: Pô.
0: Tá vendo?
1: Nunca vi uma entrevista do prefeito. Mas vocês também não estão desligados dos assuntos, estão desinteressados pela cidade.
0: Político é tudo a mesma coisa.
1: É.
0: Tudo faria do mesmo saco.
1: É mesmo?
0: Mas, rapaz, eu não gosto de político por causa disso. Tá vendo?
1: Por que tu não gosta?
0: Porque não me dão um carro comissionado.
1: É. Só por isso. Você não precisa, cara. Você estudou. Graças a Deus.
0: Comissionado é primo primeiro de um cachorro.
1: Primo primeiro de um cachorro.
0: Verdade.
1: Não, tu é comissionado do Lula, faz.
0: Oh, companheiro.
1: Olha aí, olha aí, ó.
0: Leonardo.
1: Verdade, Pimenta. Quase ninguém. Olha aí, sabe quem é o prefeito.
0: Tá vendo?
1: Tá vendo?
0: Mas
1: tá
0: vocês
1: vendo?
0: São.
1: Quem tá falou?
0: Leonardo.
1: Isso é normal.
0: A população, Leonardo não concordo, é comissionado.
1: Mas vocês são pessoas que mexem com comunicação.
0: Pois é,
1: você.
0: Não, aí é falta de interesse.
1: Eu não sou comissionado.
0: Ele não passa
1: a ser outras pessoas.
0: Entendeu?
1: Tem essa desculpa. Vocês dois, não.
0: Eu não sou comissionado.
1: Ele foi na feira e não reconheceram ele. O apresentador
0: Aí tá puxando saco.
1: Não. Olha aí, eu repito. A maioria do povo não conhece, mas você tem a obrigação de saber.
0: Os nossos ouvintes tudo não sabe quem é ele.
1: Mas do Bonfim.
2: Quem é Azeitona?
0: É o primo primeiro do salame.
1: Eu vou botar uma foto, meu prefeito.
0: Ei, gente.
2: Ele foi na feira, ninguém reconheceu ele na feira, gente.
0: É bom que ele pode andar sem segurança.
1: A doutora Glaucia não tá bem. Ô, doutora Glaucia, ela colocou que Argentina e Croácia já entrando em campo. Deixa eu te dizer, a Croácia perdeu Croácia. Ontem pra Portugal, Argentina, doutora Glaucia. Argentina e Croácia. Onde é Cabo Verde, doutora Glaucia. Todos somos Cabo Verde.
2: Eita, os nossos ouvintes...
0: Gente, acertados mesmo. Vamos torcer para o nosso Brasil. Acabando mais um zoada.
2: A gente quer chegar cedo.
0: Com a pesquisa de quem
1: placar,
0: conhece.
1: Placar.
0: Ei, ó, tá aqui a pesquisa. Deus. Quantas pessoas não conhecem o Azeitona? 100%.
1: Que aí?
2: Não fale
1: placar do jogo.
2: Esse é meu prefeito,
0: gente. Instituto da Pesquisa.
2: Qual jogo?
0: Ei, placar do jogo.
1: Do Brasil.
0: Brasil. Ele acerta toda vez. Placar do jogo: 2-0.
2: Não,
0: 2-0.
2: O Roland vai botar um.
0: 2-0.
2: Roland não, bota um.
1: Exato, Brasil um. Chama gol, toma um gol. Mas Roland, eu acho que o jogo vai ser mais fácil do que contra o Japão. Até porque a Noruega não joga tão fechado com 10 atrás.
2: Vinícius gosta de loura, é por isso.
1: É. E recebendo
0: loura,
1: bola no...
0: Marrom a loura daquela, meu amigo.
1: Vai ser...
2: O Vinícius gosta da loura,
1: vai
2: rapaz.
1: Ser...
2: Ele vai olhar
1: 3-1.
0: 3-1?
1: Brasil.
2: 3-1. É. 3-1. E o Neymar também gosta de
1: um. Se não for 4, mas 3-1. 4 é muito, não fez 4.
0: Sabe qual é o problema? Tava todo mundo com medo do Japão, aí nós ganhamos. Aí vocês já estão achando que essa vai ser mais fácil? Aí vamos tomar um chocolate.
1: Do Rola. Tudo pode acontecer, mas eu sou brasileiro.
2: O Rola vai dar nosso
1: chocolate. Mas pelo menos a Noruega joga mais arreganhada. Não joga tão fechadinha.
2: Não faz
1: a chance de entrar a bola é maior.
0: Domingo irei tirar o pino da granada, irei tomar uma.
2: Olha, gente, não é.
1: Você vai ficar de novo na casa?
2: Não é Haaland, é Roland. É Roland? É assim que pronuncia. Roland. Roland, bota a bola para dentro.
0: Gente.
2: Uma só, sabe?
0: Foi bom estar com vocês, foi bom ficar com vocês. E vamos botar uma foto do Azeitona no próximo. No próximo programa, eu vou botar a foto dele bem aqui, ó.
1: Rapaz, não.
0: Eu vou divulgar a foto da imagem dele.
1: Tem que respeitar o prefeito.
0: Ei, eu vou divulgar. Vamos. O zoado vai botar massa. Uma foto. Todo programa eu vou bem botar aqui, a foto. Ó. Vou botar bem aqui, ó.
2: Cadê o prefeito?
0: Cadê o prefeito? Tá aqui a foto dele. O
1: prefeito
0: dele.
1: Tá trabalhando.
0: Vou botar duas fotos, da Azeitona e a dele.
2: Vai ver só, se dele... eu não vou. Abraço, prefeito. Prefeito. Hoje eu vou tomar martini com...
0: Prefeito, peitão. É brincadeira. A brincadeira deu audiência boa.
1: Olha lá, a Glaucia reclamando lá, até 18h03.
2: O Fred.
1: 17h59.
2: Doutora, a gente vai assistir o jogo,
0: gente,
2: doutora.
0: Foi bom estar com vocês, bom final de semana. É se nóis. Beber não dirige, vamos torcer para o Brasil.
2: Brasil!
0: Sexta-feira vamos estar uma véspera das quartas de final.
2: Isso, 3-1 pro Brasil. Tchau, gente!
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4: 6 horas.
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18: Boa noite, agora são 18 horas e 6 minutos aqui na capital Boa Vista. Está começando mais um Resumão da Folha. Hoje, dia 3 de julho de 2026, aqui pela melhor do estado de Roraima, Folha FM 100.3. Estamos ao vivo para todo o estado de Roraima, Brasil e mundo. E é claro que você é o nosso convidado principal a participar de segunda a sexta-feira, a partir das 18 horas, comigo, Jaqueline Amazonas, na apresentação e na operação do programa Girlan Oliveira. Quero aproveitar e convidar você para assistir nossas lives pelas redes sociais. Aproveita, curte a live, se inscreve, mande a sua sugestão de pauta no número 95-99115-2155. Vou repetir, 95-99115-2155. Participe, diga seu nome, qual é o bairro que você está falando, comunidade indígena, vila, estado, qualquer localidade que você estiver, manda sua mensagem aqui que eu fico aqui aguardando a sua participação. Tem alguma reclamação, alguma queixa? Nós somos a voz e a vez de você aqui na rádio, para a gente falar, para a gente questionar, para a gente chamar a atenção das autoridades, né? Te ajudar também, nós fazemos esse papel para vocês aqui na Folha FM 100.3. Quero agradecer a sua audiência, você que está em qualquer ponto do estado de Roraima, você que está na estrada aí, dirigindo e ouvindo a melhor do estado de Roraima, Folha FM 100.3, muito obrigada pela sua audiência. Você que está indo buscar os filhos na escola, hoje no município é o último dia de aula, né? Segunda-feira a galera toda de férias na rede municipal de ensino. Quero também agradecer você que vai buscar a esposa, o esposo, vai entrar às 19 horas no plantão. Muito obrigada pela sua audiência. Quero agradecer as mensagens que vocês mandam, a participação é fundamental, né, de vocês aqui no programa. Muito obrigada pela participação de todos vocês e pela sintonia de segunda a sexta-feira aqui na Folha FM 100.3. Os destaques e assuntos mais comentados do dia, agora no Resumão da Folha, que já está no ar.
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19: Que dia que é hoje, Brasil?
18: Hoje é dia 3 de julho, Dia Nacional de Combate à Discriminação Racial.
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18: Muito boa noite, já peço licença para entrar na sua casa, no seu rádio, onde você estiver, né? Dentro do carro, é na sua vila, é na sua comunidade indígena, é na sua fazenda, no seu sítio, é na sua chácara, onde você estiver. Muito obrigada pela sua audiência. Eu sou Jaqueline Amazonas e na operação do programa é Girlan Oliveira. Muito obrigada. Vai mandando a sua mensagem aí, 95-99115-2155. Hoje tem Parque Noir, né? São João do Parque Noir, 35ª edição do São João do Parque Noir. Hoje é a penúltima noite do São João. Hoje vai ter Solange Almeida e vai ter Forró Sacode. Às 8 horas, Forró Sacode entra no palco e às 10 horas da noite, Solange Almeida vai entrar aí levando muita música pra vocês. Eu sei que roraimense gosta de forró. Eu sei que vai estar em peso. Hoje é sexta-feira, vai estar o estado todo lá. A galera toda vem aí do interior pra participar do São João do Parque Noir. E também amanhã tem mais. Amanhã tem Thalita Mel. Amanhã tem uma galera também que vai cantar aí pra vocês. Daqui a pouco eu dou todo o cronograma do São João do Parque Noir. Agora são 18 horas e 9 minutos.
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18: E a gente vai para a primeira manchete do dia, que fala sobre as equipes de resgate que continuam a atuar após terremotos na Venezuela. Gabriel Correia traz mais informações.
20: Equipes de busca seguem trabalhando nos escombros nas cidades venezuelanas após os terremotos que devastaram o país. Quase 2.600 pessoas perderam a vida. Cerca de 12.400 ficaram feridas e mais de 30 mil ainda seguem desaparecidas. Com os danos causados à estrutura das cidades, a assistência às vítimas se torna ainda mais difícil. A Organização Pan-Americana da Saúde constatou que as 8 unidades de saúde das regiões de La Guaira, Caracas e Miranda precisam de ajuda imediata. 3 delas têm danos estruturais. Só em La Guaira, região mais atingida, foram montados 14 acampamentos para os desabrigados. Em um dos hospitais que resistiram ao tremor, quase 100 pacientes estão amontoados em uma ala para apenas 8 leitos. A água chega em recipientes levados manualmente várias vezes ao dia e resíduos médicos se acumulam nos corredores. A presidenta interina, Delcy Rodrigues, reafirmou em coletiva de imprensa nesta quinta que um total de 46 acampamentos foram organizados por núcleos familiares. Segundo o governo, o necrotério improvisado ativado no início da emergência segue os protocolos forenses para que nenhuma vítima seja sepultada em vala comum. Pelo menos 33 países enviaram equipes de resgate e pessoal médico junto com 11 hospitais de campanha internacionais. Um dos países que vem oferecendo ajuda é o Brasil, que levou dezenas de pessoas, como o sargento do Corpo de Bombeiros, Vinícius Expedito.
19: Nós dispusemos de um equipamento aqui que faz uma leitura de vítimas abaixo dos escombros, através de emissão de frequência de ondas de ultrabanda larga, que o reflexo dessa onda permite identificar vítimas com batimentos cardíacos ou vítimas em movimentos até 25 metros de profundidade.
20: Medidores de radiofrequência também foram enviados para encontrar dispositivos como aparelhos celulares, explica Marcos Rodrigues, da Anatel.
21: O aparelho que a gente está usando, o analisador espectro, né? Ele vê faixas de frequência. Nós estamos aqui fazendo a tentativa da radiolocalização de aparelhos celulares através de radiometria e triangulação. E a gente estima mais ou menos um local, o bombeiro pode começar os seus trabalhos.
20: Um engenheiro brasileiro da Secretaria Nacional de Proteção e Defesa Civil do Ministério da Integração, Ademar Lopes, lidera uma das operações coordenadas pela ONU. O objetivo da equipe é analisar o risco estrutural, identificar edificações que serão destruídas e as que ainda têm condições de serem recuperadas.
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18: Agora são 18 horas e 12 minutos aqui na capital Boa Vista. Vai mandando sua mensagem aí, 95 99115 2155, e participe da nossa programação. Diga de onde você está falando, acha que nem não quer escrever. Manda áudio que a gente fica aqui aguardando, né, a sua mensagem, para saber de onde você está falando, qual é a localidade, qual é o município, qual é a vila. De onde você estiver, mande aí 95 99 15 2155. Agora são 18 horas e 13 minutos.
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18: A próxima informação é de um menino de 6 anos que morreu após ser afogado em uma lagoa na antiga usina de asfalto no bairro São Bento, no início da tarde desta sexta-feira, dia 3 de julho. Segundo informações de populares, a vítima teria pulado de um barranco em direção à água e caído em um buraco no momento em que se afogou. Trabalhadores da usina teriam tirado o menino da lagoa e acionou o serviço de atendimento móvel de urgência, o SAMU, que iniciou os primeiros socorros, mas ele não resistiu. Uma equipe da Polícia Militar também esteve no local, isolou a área. O corpo foi removido pelo rabecão do Instituto Médico Legal IML.
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18: E outra informação não muito boa, né? Porque o delegado da Polícia Federal, Michel Brasil, morreu na madrugada desta sexta-feira, dia 13 de julho, após não resistir aos ferimentos provocados por disparo de arma de fogo durante uma operação policial em Passo Fundo, no Rio Grande do Sul. O policial estava internado em estado grave desde a manhã de quinta-feira, dia 2 de julho. Michel deixa a esposa e 2 filhos de 3 e 4 anos. Mais informações é só você acessar o nosso site folhabv.com.br.
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18: Agora são 18 horas e 15 minutos. Vai mandando sua mensagem aí, 95 99 15 2155, e participe da nossa programação. Quero dizer para vocês que o IEL Roraima está com vaga em aberto, né, para estágio. E a Carla Giordana traz mais informações sobre este assunto.
0: O Instituto Evaldo de Roraima está com mais de 100 vagas de estágio remunerado abertas para estudantes do ensino médio técnico e superior. As oportunidades contemplam diversas áreas de formação e representam uma excelente oportunidade para quem deseja ingressar no mercado de trabalho, desenvolver habilidades profissionais e adquirir experiência prática ainda durante os estudos. O programa de estágio do IEL aproxima estudantes e empresas, contribuindo para a formação de novos talentos e para o fortalecimento do mercado de trabalho em Roraima. Além de vivenciar a rotina profissional, os estagiários desenvolvem competências técnicas e comportamentais essenciais para sua carreira. As oportunidades são destinadas a estudantes das seguintes áreas: administração, educação física, marketing, economia, gestão territorial indígena, gestão em saúde coletiva indígena, pedagogia, engenharia civil, técnico em marketing, tecnólogo em marketing, secretariado executivo, técnico em segurança do trabalho e ensino médio. As vagas são atualizadas constantemente na plataforma IEL Carreiras, oferecendo novas oportunidades para estudantes de diferentes cursos e níveis de escolaridade. Além da experiência profissional, os estagiários recebem bolsa auxílio e auxílio transporte conforme previsto em cada oportunidade e contam com acompanhamento de profissionais qualificados durante todo o período de estágio. Para participar dos processos seletivos, basta acessar a plataforma IEL Carreiras, atualizar completamente o cadastro com informações acadêmicas e profissionais e candidatar-se às vagas compatíveis com o seu perfil. Mais informações em ielrr.com.br. 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
18: E a Advocacia Geral da União notificou extrajudicialmente a Google, dona do YouTube, para remoção de perfis que promovem e facilitam a criação de plataformas de cassino ilegais e estimulam jogos proibidos, como o do bicho. Segundo a AGU, a medida visa combater a exploração de jogos ilegais e garantir o cumprimento da legislação nacional e decisões do Supremo Tribunal Federal. A Procuradoria Nacional de Defesa da Democracia, que promoveu a notificação, encaminhou o documento à empresa, apontando perfis como tutoriais sobre criação de plataformas de apostas ilegais, ou seja, que não estão autorizadas a operar no país. Um exemplo de indução vem com as chamadas, abre aspas, como criar uma plataforma de cassino, fecha aspas, ou estratégias de marketing para jogos de bicho online.
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18: Agora são 18 horas e 18 minutos, eu vou para um breve intervalo comercial. Na volta, eu espero todos vocês no telefone 95-9915-2155. Vou dar a programação de hoje, lado da 35ª edição do São João do Parque Noá. Lembrando que o Grupo Folha de Comunicação está lá em peso. Tem uma página específica dentro do site da folhabv.com.br que você vai lá olhar tudo que está acontecendo. A população tira foto, a gente faz matéria, a Folha FM está lá, as meninas estão lá gravando com os artistas, com a população. Tudo que está acontecendo lá dentro do Parque Noá, o Grupo Folha de Comunicação está trazendo para vocês nas redes sociais também. É só você ficar antenado, curte, compartilha, replica aí as nossas informações, as nossas notícias, tá bom? Vamos para um breve intervalo comercial, não saia daí, já a gente volta com muito mais informações.
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18: Voltamos com o resumão da Folha. Agora são 18 horas e 24 minutos. Vamos ouvir a mensagem É, o Jess está no Facebook, boa noite. Âncora Jaqueline, ele mandou aqui também no WhatsApp. O Jess manda em todos os canais, né, Jess? Âncora Jaqueline Amazonas, até agora a seleção de Cabo Verde está segurando a Argentina. Estou vendo aqui pelo Facebook, muito obrigada pela sua audiência. O seu Araújo lá do Caranã, boa noite, seu Araújo.
6: É, Jaqueline, boa noite. Eu quero agradecer a Deus o dia que passou, a noite que vai chegando, tudo bem. Jaqueline, quero parabenizar você pelo programa. E quero parabenizar ontem, pelo dia do Corpo Bombeiro ontem. Quero parabenizar o Coronel David, que ontem aniversariou. Coronel amigo da gente aqui também. Ele é do Corpo de Bombeiro, né? Tudo bem. David Abreu, Coronel David Abreu, tudo bem. Jaqueline, boa noite também, doutor Getúlio, dona Zéia do Bufolho. Boa noite, Gaúcho da Sol, todos os seus familiares. Boa noite também, dona Ivone, todos os seus familiares. Boa noite, Birubiru, todos os seus familiares também. Boa noite também, nosso amigo Juvenal Pereira, todos os seus familiares. Jaqueline, boa noite, senhor Euriquim Carná. Valeu, boa noite.
18: Boa noite, seu Araújo. Muito obrigada pela sua audiência. Muito obrigada a você que está nos ouvindo aqui na Melhor do Estado de Roraima, Folha FM 100.3. Agora eu vou falar a programação de hoje e amanhã do Parque Noá. Hoje, às 7 horas da noite, começa Estevão Alves. 8 horas, Forró Sacode, a banda nacional. Às 10 horas da noite, Solange Almeida. Meia-noite, banda Dubai. E 1 hora da manhã, Vitória Freitas. E entre os intervalos ali, DJ Chica Louca. E amanhã também tem uma programação vasta para você também. Vai ter o DJ Vaguinho do Drummond. Vai ter 7 horas da noite, vai ter Alisson Christian. 8 horas, Japa e Banda. 9 horas, Thalita Mel. 11 horas, Matheus Fernandes. 1 hora da manhã, Nadine Banda. E 2 horas da manhã vai ter Zerbini Banda, Girlan. E nos intervalos, a DJ Chica Louca. É, quem gosta de forró, menino, vai estar em peso amanhã. O Zerbini vai estar lá 2 horas da manhã, acho que vai até amanhecer, hein? Eu creio, na última noite. Então tá aí a programação da 35ª edição do São João do Parque Anoá. Agora são 18 horas e 26 minutos.
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18: Vamos dar só umas apiadas no site da folhabv.com.br. A manchete tá: defesa, né, operação, acesso negado. Defesa diz confiar que a investigação da Polícia Federal mostrará conduta regular do ex-prefeito alvo de operação. A outra manchete fala: governo lança programa e promete realizar mais de 3 mil cirurgias em 90 dias. Quer saber mais? É só acessar o site folhabv.com.br.
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18: E a ponte sobre o rio Caroebe, localizada no quilômetro 84 da BR-210, no município de Caroebe, passou por serviços de manutenção executados pelo Departamento Nacional de Infraestrutura de Transportes, o DENIT. A intervenção teve como objetivo recuperar a estrutura da travessia. De acordo com o DENIT, a obra integra o programa programa permanente de conservação da malha rodoviária federal em Roraima, que busca manter as rodovias em condições adequadas de trafegabilidade e garantir a maior durabilidade das estruturas.
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18: Eita, que é tanta programação, né, pro final de semana, é Arraial, é Copa do Mundo. E aí, o que vocês estão pretendendo para domingo? Parece que o jogo vai mudar aí, né, dependendo do clima. Já saiu, tem uma matéria aí na Folha também falando sobre isso. Dependendo do clima, pode mudar em uma hora o jogo, mais uma hora a mais pro jogo no domingo. Então, o que vai dar? Brasil e Noruega. Quem vai ganhar? Claro que é o Brasil, né, gente? Eu tô apostando no 2-1. Vai ter um golzinho aí pra dar uma estremecida, pro Brasil dar uma acordada, mas a gente vai ganhar. Eu tenho fé que vai ganhar. E aí, qual é o placar de vocês nesse jogo? Vamos chegar às quartas de final? Claro que vamos. Vamos com tudo, que a gente vai com fé, vai dar tudo certo. A gente vai trazer essa informação. O Brasil intensifica a preparação para o duelo de domingo. Ana Lúcia Caldas traz mais detalhes.
7: O Brasil segue na preparação no Columbia Park, centro de treinamento do New York Red Bulls, para enfrentar a Noruega pelas oitavas de final da Copa do Mundo. E isso debaixo de muito calor. Nessa quinta-feira, a temperatura em Nova Jersey estava em 34 graus no início da atividade, com sensação térmica de quase 40 graus. As ausências foram do meia Lucas Paquetá, sem previsão de retorno ao time, e dos atacantes Rafinha e Rayan. Endrick é um dos nomes cotados para o lugar de Lucas Paquetá, lesionado na vitória sobre o Japão. Muito se especulou sobre o relacionamento do jogador com o técnico Carlo Ancelotti, que o deixou de fora da primeira partida contra o Marrocos. Nessa quinta-feira, em entrevista coletiva, Endrick mostrou a admiração pelo técnico. Para ele, Ancelotti sempre fará o melhor para o time.
8: E o Mister sabe muito bem o que as minhas qualidades, sabe, as minhas características, porque a gente passou um ano no Real e foi um ano onde eu sempre estava treinando, sempre estava ali melhorando, e ele me via, ele sabia o que eu podia ajudar a equipe. E aqui não é diferente, ele sabe com o que eu posso contribuir, mas não só eu, como o Igor Thiago, o Matheus Cunha, acho que todos os jogadores ele sabe muito bem. E é como eu sempre falei, eu sempre vou falar aqui, ele não vai fazer o melhor para mim, ele não vai fazer o melhor pro Endrick, não vai fazer o melhor pro Matheus Cunha, ele vai fazer o melhor para a equipe, e o que for melhor ele vai fazer. E é isso, acho que é o que ele tem de melhor. Ele não tem medo, ele faz o que ele pensa.
7: Endrick joga pelo Real Madrid, da Espanha, e está emprestado ao Lyon, da França. No próximo domingo, às 5 horas da tarde, o desafio será, então, contra a Noruega, em Nova Jersey, valendo um lugar nas quartas de final.
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18: E vamos para a previsão do tempo de amanhã.
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18: Boa Vista, a mínima é 23 graus, a máxima é 29 graus. Segundo o Clima Tempo, chuva forte de manhã. Eita, que amanhã eu vou vir fazer conectados debaixo de chuva, segundo o Clima Tempo. Aberturas de sol à tarde, pancadas de chuva que vão até a noite, Shirlan. Vamos para a Normandia. A mínima 23 graus, a máxima 28 graus. Também está dizendo aqui chuva forte de manhã e aberturas de sol à tarde, pancadas de chuva que vão até a noite. Vamos para o Cantar. Mínima 23, máxima 29. Chuva forte de manhã também, aberturas de sol à tarde e pancadas de chuva que vão até à noite. E todo mundo amanhã vai chover de manhã, de tarde, de noite. Vamos esperar se vai acontecer ou vai fazer algum solzinho amanhã. Lembrando todos vocês, né, que amanhã tem programa Conectados a partir das 9 horas da manhã. Eu fico aguardando vocês sintonizarem na Melhor do Estado, da 100.3, comigo, Jaqueline Amazonas. Agora são 18 horas e 32 minutos. O Resumão da Folha fica por aqui. Sonoplastia foi de Gilão Oliveira. Reportagem de toda a equipe de jornalismo da Folha BV.com.br e agências parceiras. Muito obrigada pela sua audiência, muito obrigada pelas mensagens. Bom final de semana. Vamos torcer que domingo o Brasil ganhe. E segunda-feira a gente vem com mais informações sobre isso, tá? Às 19 horas tem Fábio Tarciso com MP Boa e a dona Ivone mandou mensagem aí. E também tem no YouTube aqui. Boa noite, meu amor. Jaqueline Amazonas e equipe do Resumão. Ligadinha nas informações, pegando um plantão daqui a pouco. É a Dilza de Manaus.
9: Boa noite. Boa noite, minha princesa linda.
18: Boa
9: Jaqueline
18: noite.
9: Amazonas. Boa noite. Tô aqui, minha princesa, ouvindo os programas.
18: Que
9: tô
18: bom.
9: Tô ouvindo seu programa. Um abração para você, que Deus abençoe você, amém, sua família,
18: amém,
9: abençoe
18: amém.
9: Tudo vocês aí da rádio. Um abraço, minha princesa linda.
18: Um abraço para você, minha queridona. Eu espero você amanhã no programa Conectados a partir das 9 horas da manhã. Eu volto amanhã, se Deus quiser. Bom final de semana e até segunda, se Deus quiser. Até lá.
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12: 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Oi, gente. Vamos começar, então, a nossa programação. Assim, ó. Sextou, bebê. Curte Paulo Ricardo, Renato Russo, a Cruz Espada.

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0: E aí, tudo bom? Nosso WhatsApp tá liberado, 991-1521-55. Ligue, participe, peça sua música, né? A Elaine tá ligada comigo, Manuel de Assis, Sandro de Assis, Manuel Santana, Beija-Flor Caminhoneiro, tá bem curtindo aí a gente.
14: Boa noite, tocar Beija-Flor, bora que bora. É nóis, Jaciara, que é o palco do momento. Mato Grosso do Sul, no escutamento do programa, bora.
0: Vai lá, meu querido, através do aplicativo, né? Arthur Mota. Boa noite, amigo, aqui do Bonfim, ligado na programação, Arthur Mota. Edinael, como é que tá? Boa noite, amigo. Manda um super alô para todos nós aqui no bairro de Aparecida e também para aqueles abençoados que não gostam de mim. Abraços fraternos. Edinael Macuxi, curtindo a nossa programação. Elisângela Batista, boa noite, querida. Alusão super especial é o Gerson Maciel, ligado aí na nossa programação, como sempre, lá no Silvio Leite, Ramos Cardoso, diretamente de João Pessoa, Paraíba, programa show, vamos que vamos, feliz sexta-feira para todos nós. Tauane, oi Tauane, tá ligada? Ó, ela é a Tauane aqui, né? Deixa eu ver aqui. Olá, Tauane, equipe do Gaúcho da Soja. Tauane da equipe do Gaúcho da Soja. Manda um abraço aí pro meu amigo, tá certo? Boa noite, Fábio Tarcísio. Estamos ligadinho aqui na equipe do Gaúcho da Soja. Rapaziada do Gaúcho da Soja, um alusão super especial. Obrigado pelo carinho, obrigado pela audiência. Vão acompanhando a gente por aí e curtindo aí a nossa programação. Vida que segue!
15: Ai, ai, ai. Fazer o quê? O que é bom? Dá vontade de repetir, né?
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